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3: Opa, estamos para mais um momento das pirações de Pi, que nada mais, nada menos é do que simplesmente uma vontade de compartilhar ideias que surgem na cabecinha. Dia desses, olhava uma figura emblemática do cenário atual da música do rock e a imaginava, mas ele tinha tudo para ser um lenhador. Porque cada vez que eu vejo ele, eu penso numa floresta, um cara com um machado, literalmente cortando lenha, aqueles troncos. Aliás, tem vídeos assim de muitos americanos fazendo isso no matagal, todos eles, alguns de suspensórios, sedutores. Este é uma figura, eu não sei por que ele largou a lenha para ser cantor. Porque ele é um lenhador, aliás, um lenhador maravilhoso, impressionante. E na recente passagem pelo Brasil, não é que ele compartilha com os fãs, com a plateia, com o público, que quando ele tinha 10 anos de idade, ele fez trabalhos na escola, porque o pai dele morou 2 anos no Brasil, trabalhos para a escola falando do Brasil, e ele gostava de jogar play com a seleção brasileira. Mais do que isso, amou e ama Pelé. Que espetáculo! Estou falando de Dan Reynolds, o vocalista do Imagine Dragons, que é uma banda absurdamente maravilhosa. Nós vamos ouvir agora na Atlântida, com este lenhador, na voz deste lenhador, Follow You, que eu gosto demais. Aí está.
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3: Opa, então estamos mais uma vez com as pirações do Pi. O fato é que não necessariamente precisamos dar uma pirada. Podemos, às vezes, simplesmente, por exemplo, dar uma viajada precisa no tempo, específica. Resolvi eu voltar a 2015 e dar uma pesquisada, o que tocava, quais eram as músicas mais tocadas no ano de 2015, para que a gente pudesse exatamente ouvir uma dessas agora aqui na Atlântida. Aí, na lista consta: Nocaute, Jorge e Matheus; Aquele 1%, Matheus e Belucci; Camarote, Wesley Safadão. Enfim, ainda teríamos Cuida Bem Dela, Henrique e Julián; A Paz Desse Amor, Paula Fernandes. Ou seja, ficou difícil. Tive que pesquisar um pouco mais. E aí finalmente encontrei uma obra-prima que ainda hoje a gente ouve constantemente. Aí fica bacana. Aí a gente vai lembrar bem de 2015 e vai ficar faceiro. Aí vai valer a pena aquele tempo, o tempo todo. E agora o tempo de recordar. Vamos ouvir Uptown Funk com Bruno Mars. Aí está, aqui na Atlântida.
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3: Opa! Sabe que recentemente foi lançado um clipe de uma música que até então a música não tinha um clipe mesmo 50 anos de lançamento da mesma. Ou seja, algo extremamente curioso. Estou me referindo a Psycho Killers, do Talking Heads. Mas além dessa curiosidade, tem uma outra coisa que me chama muito a atenção. Não só na banda, como nessa música. O Talking Heads, liderado por David Byrne, é uma banda muito diferente. Sonoramente muito única. Muito peculiar os elementos, os instrumentos, a condução das músicas, as melodias. A postura do David Byrne, ele é completamente fora da curva, muito além do que estamos habituados no dia a dia. É um artista nato, de letras maiúsculas, David Byrne. E tem uma outra coisa que eu quero salientar que acho muito legal. Em festas alternativas, não há a menor possibilidade da gente não ouvir Psycho Killers do Talking Heads. E quando toca, enlouquece qualquer pista e qualquer um que esteja presente. E agora então, em homenagem a este monstro e esta banda que faz parte das maiores da história do pop rock, vamos ouvir aqui na Atlântida Psycho Killers, Talking Heads. Aí está.
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4: Opa, dia desses. Nessas coisas de conversas com colegas de trabalho, amigos, amigas, surge o assunto sobre ficar se vendo, e cada vez mais a gente se vê, porque tá ali a tela do celular, tá ali a tela do notebook, algo assim, e que inevitavelmente numa videochamada, algo que vai ser gravado, a gente acaba se deparando com a gente mesmo. E a gente passa a maior parte do tempo das nossas vidas olhando o outro e não a gente. E não é à toa que a gente se estranha na maioria das vezes. Por mais e mais e mais que a gente acabe se vendo, uma grande parte das vezes a gente meio que se assusta e não cai no nosso agrado. Outra coisa interessante é pensar que às vezes o nosso conteúdo não se adequa àquilo que nós somos, aparentamos ou achamos que somos. É interessante a gente pensar que quando a gente não se vê, parece que a gente tem mais segurança daquilo que a gente quer do que quando a gente está baseado em estar se vendo e a insegurança tomando conta, porque ficamos refém daquilo que está ali aparentando ser. A velha diferença entre o ser e estar. Bom, é isso. E tudo isso só pode nos deixar maluco. Mas pelo menos que a gente fique maluco, beleza. Como eu gosto de Raul Seixas, vamos ouvir o Raul Seixas. Ah, e aí, quem sabe, olhar um pouco menos para aquilo que está do lado de fora e um pouco mais para aquilo que está do lado de dentro. E quem sabe a gente se encontra. Maluco, beleza, chega, não aguento mais. Raul Seixas, toca um Raul aí na Atlântida. Aí está.

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5: Opa, e voltamos nós, ou estamos nós, ou as duas coisas ao mesmo tempo com aspirações de Pi. Dia desses assisti Homem com H, biografia de Ney Matogrosso, maravilhosa, interpretação tão falada de Jesuíta Barbosa, que é um ator fantástico, tá muito bem no papel do Ney Matogrosso. Melhor ainda é a história do Ney, impressionante o tamanho, a grandiosidade de Ney Matogrosso. Recomendo que você assista. Tenho certeza que você que é fã vai adorar. E você que não é, por favor, se permita. Vá despido, que aliás, tem bastante no filme. Mas vai gostar, desde que tenha bons olhos, boas percepções para receber tudo aquilo. O Ney sempre foi um transgressor, mas do lado bom. Ele cutucou, ele cutuca, mas não de forma tendenciosa, de forma muito rancorosa, ao contrário, tem uma leveza de ser e tem, acima de tudo, uma demonstração plena do quanto é relevante e importante ser único, é o caso dele. A obra de arte, a vida de Ney Matogrosso, nos mostra muito sobre o ser humano, suas diferenças e do respeito a cada um. Vamos ouvir agora uma das obras de Secos e Molhados com Ney Matogrosso. Sangue Latino na Atlântida. Aí,
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10: O nosso cafezão que já vem pro ar nesta manhã de terça-feira, 13 de outubro de 2026. Ladies and gentlemen, muito prazer. Eu me chamo Gerson Júnior e a partir de agora temos o nosso cafezão com informação, descontração, com música e, claro, com a sua participação aqui no nosso número de WhatsApp, o nosso contatinho, 992496532. Manda aí a sua mensagem, o seu bom dia, manda aí a sua sugestão de som, de repente manda a informação de trânsito aí, se passar por algum acidente, né, algum momento de maior lentidão nas nossas ruas, nas nossas estradas aqui da região. Compartilha com a nossa audiência aí, tá bom, queridos? Manhã de terça-feira com carinha de segunda, né, pós-feriado, pós 12 de outubro. E aí, como é que fomos de 12 de outubro? Como é que fomos de Dia das Crianças? Tudo certo por aí? Espero que você tenha tido um fim de semana super especial, tá bom, queridos? 992496532, nossa caixinha de mensagens já aberta para receber a sua participação, tá bem? 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Toda essa galera assinando a programação do nosso cafezão nesta manhã de terça-feira. Tá bom, queridos? Vamos lá trazer aqui a participação dos primeiros recados que chega pra gente no 992496532. Manhã de terça-feira, você já sabe, né? A gente faz nessa primeira hora um mini especial do Rock Nacional. Tá bom? Então manda aí a sua sugestão de som, mini especial, porque é a primeira hora, né, do programa aqui, a gente faz essa mini homenagem aqui, singela homenagem ao Rock Brazuca, beleza? Quem tá com a gente é o Beto, tudo bem, Beto? Salve, meu querido, bom início de atividade pra nós. Valeu, queridão, grande abraço, muito obrigado pela sua participação. William, bom dia pra você, tá com a gente também. Vamos ouvir aqui, William, produção.
11: Bom dia, Jarcinho, meu querido.
10: Bom dia.
11: Sexta-feira, graças a Deus.
10: E aí, garoto?
11: Fiz de semana ontem, mas uma semana um pouco mais curta em relação ao trabalho. Que seja uma semana abençoada a todos nós, meu querido.
10: Amém.
11: Cara, terça do Nacional aí, se puder tocar pra gente um capital inicial, pode ser?
10: Boa.
11: Primeiro Zeus, ou deixa até o critério, meu querido. Beleza?
10: Valeu.
11: Um abraço pra você e todos os ouvintes aí do Cafezão. Valeu.
10: Valeu, garoto. Grande abraço por aí. Obrigado pela sua participação. Eu gostei aqui de capital, Primeiro Zeus. Gostei. O China Linhares está com a gente, pediu aqui um traje a rigor inútil. Um abraço e bora trabalhar, mandou aqui o China Linhares. Renan Carioca, bom dia.
12: Fala aí, Jacinho, Renan Carioca falando aqui.
10: E aí, garoto?
12: Terça-feira o cara de segunda, cara de terça, sei lá. O importante é que só tem 4 dias essa semana, né, cara? Semana curta. Aí dá outra energia, não dá não, dá outra vibe.
10: É verdade.
12: Aí, né, cara? Pô. Não, eu queria pedir uma música, cara, como peça. Sempre, né, cara? Mas antes de tudo, manda um abraço pra todo mundo que tá ouvindo aí. É, pô, manda pra gente aí, cara, se tiver, O Tempo Não Para, do Cazuza. Pô, essa é boa, cara. Valeu, abração!
10: Valeu, grande abraço, queridão! Obrigado pela participação aqui, o Renan Carioca. O Fábio Rodrigo tá com a gente também, né? Fabinho mandou aqui. Terça-feira, pra não esquecer o feriado, como fomos por aqui, tudo bom? Espero que o amigo também... bola de som, Engenheiros do Havaí, o papo é pop. Ou pode ser um CPM 22, um minuto para o fim do mundo. Vai para os melhores, o Bob Esponja, o Zé Colmeia, o Alessandro. Valeu, o Fábio Rodrigo, um abraço, queridão. Obrigado pela sua participação e o carinho da audiência aqui no nosso cafezão, tá? Cafezão desta manhã de terça-feira. Estamos com, deixa eu dar uma atualizada aqui na temperatura, produção. 7 horas e 15 minutos agora, 18 graus. E já a gente traz a previsão do tempo com o Douglas Márcio aqui na Atlântida. Bora lá que começou!
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1: Bora com a previsão do tempo, Douglas Márcio, chegando com a informação do Douglas.
2: WhatsApp, não tinha rede social.
1: A sua participação desde já aqui na nossa. Na nossa programação. Deixa eu só tirar do ar aqui um áudio que entrou estranho aqui, produção. Entrou áudio estranho aqui, produção. Aí pronto. Aí, ó. Vamos lá com o Douglas Márcio. Dodô, bom dia pra você. Agora sim, ó.
3: Oi, ouvintes do Cafezão, tudo bom com vocês? Espero que sim, um bom dia e desde já o meu desejo de uma baita semana para todos nós. Uma semana que vai ser de tempo instável, fim de semana já com chuva, o feriado também, e vai assim, tá? Céu bastante encoberto ao longo dessa terça, poucos períodos de melhoria e tem condição de chuva a qualquer hora. Em áreas do oeste, da região norte do estado e também do Planalto Norte, percebam, áreas que estão mais perto do Paraná, uma condição maior de chuva pontualmente intensa. Nas outras regiões, é mais aumento de nebulosidade e uma chuva, no geral, de fraca a moderada. As temperaturas em Joinville, Rio do Sul, Blumenau, Itajaí, Floripa e Criciúma vão ficar entre 21 e 24 graus. Uma tarde mais amena hoje. Nas outras regiões, oeste, meio-oeste, extremo-oeste, as temperaturas sobem um pouquinho mais, podem chegar a 25, 26 graus. Para amanhã a gente tem essa nova instabilidade trazendo chuva, de novo uma quarta de céu encoberto o dia todo em todo o estado e segue essa condição de temporais isolados. Não é a regra, é a exceção, mas onde a instabilidade acontece, essa chuva pode ser mais forte e pode chegar com pacote completo. Amanhã a divisão das temperaturas também segue a mesma. Para os lados do oeste, entre 24 e 27 graus. No litoral e áreas próximas, entre 21 e 24 graus. Eu também já adianto para você, ouvinte do Cafezão, que a quinta e a sexta vão ser de céu bastante encoberto, condição de chuva a qualquer hora e tempo instável, sempre com temperaturas mais amenas no litoral e temperaturas um pouquinho mais elevadas no oeste. Pelo menos não há risco nesse momento, é essa tendência, de uma chuva muito volumosa. Pontualmente intensa, sim, mas com essa distribuição um pouco melhor, né? Permitindo então que a gente tenha um risco muito baixo para ocorrências como alagamentos. Eram esses avisos, espero ter ajudado. Partiu o café e a gente volta a conversar amanhã aqui no Cafezão.
1: Valeu, garoto! Obrigado, Douglas Márcio, pela sua participação. Adenir Pires Coelho com a gente. Bom dia a todos os cafezeiros. Uma excelente terça pra você, amigo Gersinho. Tamo junto, dona Adi. Obrigado pela participação, tá, Adenir? Uma ótima semana por aí. Léo, bom dia pra você. Tá
4: bom
1: com
4: dia,
1: a gente?
4: Bom dia, Gersinho. Tudo bem, meu amigo?
1: Tudo
4: que
1: bem.
4: Cara de segunda-feira, hein?
1: Então.
4: Mas como é terça, vou pedir um Lulu Santos, Tempos Modernos, se estiver aí. Puder tocar, obrigado meu amigo, valeu. Uma ótima semana pra nós, tamo
1: igualmente
4: junto.
1: Valeu Léo, tamo junto. Patrícia, bom dia, pediu Cascaveletes pra nós hoje, Patrícia do Aventureiro. Brian, bom dia, pediu Piano Bar. Julinho de São Chico, partiu fazer um exame periódico, mas curtindo o café. Manda aí uma do Nenhum de Nós. Valeu, Julinho. Grande abraço, obrigado pela sua participação. Eu tô devendo ainda aqui um Traje a Rigor, senhoras e senhores. E essa aqui, ó, Inútil. Agora 7 horas e 30 minutos. Bom dia.

0: Traje a Rigor, a pedidos aqui na Atlântida. 7:33. Vamos lá pro nosso show do intervalo. 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Bora lá, senhoras e senhores, fazer o show do intervalo e eu volto trazendo mais. Olha a hora, Gercinho. 7:34. 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
21: Olá pessoal, aqui é o Teco Padarazzi e esse é o Toque do Teco na Atlântida.
22: Olha, uma coisa interessante que rola é que algumas pessoas só são admiradas quando fingem ser outra pessoa, quando mudam ou moldam sua personalidade para agradar as outras pessoas. No final, você acaba esvaziando e perdendo a autoestima, pois você passa a se alimentar da energia dos outros e fechando o canal de energia própria. Vai se tornar uma corrida desenfreada através do reconhecimento dos outros pelo que você faz. Falsa estratégia. Seu bem-estar deve depender somente de você. Se colocar essa responsabilidade nas mãos de alguém, você não só sabota seu bem-estar, como coloca outras pessoas a terem que sustentar sua felicidade. Não é justo, né?
0: É a melhor vibe do FM nessa manhã de terça-feira, pós-feriadão, coisa boa. A gente segue a trilha sonora no nosso mini especial do Rock Brazuca. 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Tá aí a dica pra você aqui no nosso cafezão, senhoras e senhores. Muito bem. Recado que chega por aqui. 992-496532. Bom dia. Quero tirar uma dúvida. Maravilha. Vou ler aqui o Gabriel. Gabriel, vou ler aqui a sua dúvida e depois já te respondo, tá bom? O André, @sempre, rota é constante. Esse ultraje a rigor aí é top. Tamo sempre ligado, Gersinho. Tô aqui no escritório com o som ligado, sem fone. Perguntaram de onde é a rádio. Falei de Joinville, meu amigo Gersinho. Está aqui eu, Victor e Nicole no escritório. Alô, queridos! Manda um alô pra essa galera aqui. Estamos em Sampa, projeto de construção Sabesp. Valeu, Nicole, Victor, meu querido irmão André, arroba sempre Rota Constante. Um abraço pra você, meu irmão. Obrigado pelo carinho da audiência. Levar a Atlântida sempre onde você tá aí. Obrigado pela sintonia. Vamos lá, quem mais? Paulo, bom dia pra você. Você tá com a gente por aqui.
1: Alô, Gersinho, Paulo do Morro do Meio.
0: E aí, garoto?
1: É meu aniversário hoje.
0: Opa! Toca
1: a rua aí pra nós.
0: Aí, garoto, parabéns pra você, Paulo. Felicidades, Deus abençoe. Muita saúde aí, tá bom, meu irmão? Deixa eu pegar um Raul aqui, mas é já, cara. Claro que sim. Oxi, merece um Raulzito por aqui. Vai ser qual? Vai ser você? Vai ser você. Raul só tem clássico, né? O detalhe é esse. Qualquer uma que toca do Raul é um clássico, né, cara? Um abraço, Paulo. Felicidades, tá? Gersinho, toca pra nós. Tarde Vazia do Ira. Manda aí pra minha esposa Kelly, nossas três Marias e pra galera da Roga. Valeu, meu irmão. Um abraço, Éder Jardim. Abraço a você, a Kelly, as meninas por aí. Obrigado pela participação. Marcelo com a gente. Bom dia.
2: Fala, gente. Bom dia, galera do Cafezão.
0: E aí, garoto?
2: É bom uma semaninha com um feriado, né?
0: Oxe, nem fala.
2: É muito bom ter um dia mais de descanso. Então a gente tem que ir lá, fazer a força, cobrar o nosso deputado pra passar o fim da escala 6x1, que a gente merece um diazinho a mais de descanso.
0: 7h44.
2: Rádio Nacional, toca um Raulzito pra gente e o Ouro de Tolo. Valeu.
0: Valeu, Ouro de Tolo. Eu vou tocar um outro Raul aqui que eu já tinha escolhido, como vovó já dizia. Pode ser, meu irmão? Valeu, Marcelo. Obrigado pela participação aqui. O Rodrigo tá com a gente também. Ontem não liguei a rádio, mas ó, queria fazer uma homenagem aos 30 anos do falecimento do Renato Russo, que foi no domingo, né? Toca aí Chariot, da carreira solo dele, ou uma do Legião. Beleza. Pô, legal, cara, é verdade. Foi em outubro de 96, né, cara? 30 anos do falecimento de Renato Russo. Agora 7h45.
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0: Atlântida. Abrindo o bloco, tem o Raulzito por aqui, ó.

0: do Rapa aqui na Atlântida. Esse som é minha alma. Fechando mais um bloquinho, fechando assim a primeira hora do nosso cafezão dessa manhã de terça-feira, produção. Quem tá com a gente por aqui é o Rodrigo. Bom dia, Rodrigo, tudo bem, queridão? Mais um Rodrigo, né? Bom dia. Nelly, bom dia. Obrigado pelo carinho da audiência. Quem mais? Escreve pra gente aqui no 992-496532. Fala, Gersinha, aqui é o Rafinha. Quero pedir a música Máscara, da Pitty.
1: E quente.
0: Máscara da Pitty. Deixa eu tentar atender no próximo bloco aí essa participação, esse pedido. Tá bom, queridos? Muito obrigado pela mensagem aqui, Adriano, Rafinha. Vamos lá pra fazer o nosso show do intervalo e eu volto trazendo aqui a trilha do dia e mais o nosso cafezão dessa manhã de terça-feira. Fica ligado, tem muita coisa bacana, tem mais uma horinha inteira pra gente rolar aqui.

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6: 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É a melhor vibe do FM, agora 8 horas e 8 minutos. 8 e 8, produção, a gente abre mais um bloquinho com a assinatura da Fiat Florença. 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Essa galera assinando aqui a programação da Atlântida e o nosso cafezão, tá bom? Aliás, vamos para o meu pedido no cafezão, junto com o Angelone. 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A gente traz agora a nossa trilha do dia, que vai ser o meu pedido no cafezão, a música do Faith No More, Epic, lançada em 1989, depois lançada como single em 90, no álbum The Real Thing, e é o maior sucesso da carreira do grupo e também um marco do metal alternativo. Apesar de que nem os próprios integrantes acreditavam que a canção pudesse virar um hit, o instrumental foi criado de forma espontânea pelo Billy Gould no baixo, Rod Bottom no teclado e Mike Bordin na bateria durante um ensaio, bem antes do Mike Patton entrar aí pra banda. A palavra epic não aparece na letra, sabia? Embora seja o título da canção, a palavra epic nunca é dita ou cantada na letra. O refrão e a ponte giram em torno de frases como "You want it all, but you can't have it." E da icônica sequência de perguntas "It's it, what is it?" Aí, a nossa trilha do dia, senhoras e senhores, com Epic de Faith No More pra você inteirinha aqui na Atlântida.
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0: som do Nando Reis aqui na programação da Atlântida. 8 horas e 31 minutos, manhã de terça-feira. Quem tá com a gente aqui é o Júnior Weber. Tudo bem, Júnior? Bom dia,
1: querido. Bom dia, bom dia, Gercinho.
0: E aí, garoto?
1: Júnior da Ativa.
0: E aí, meu irmão? Tudo certo?
1: Uma semana abençoada ainda pra nós.
0: Pra todos
1: nós. Domingo tem a Guti Brau, né? A turma que vai correr e beber e a turma que vai correr, né? Não sei se tu vai fazer a prova.
0: Estarei
1: lá também
0: lá.
1: E toca pra nós aí novamente em um Bruce, valeu?
0: Valeu, abraço, Júnior, obrigado pela participação. Estaremos lá, domingão, mais uma prova. Aliás, domingo passado foi uma prova linda, né? A prova Corrida pela Vida ali no Shopping Miller, que encerrou o circuito Movimento pelo Bem. 4 etapas ao longo do ano e a 4ª etapa é sempre muito emocionante, né? Corrida pela Vida em prol da Rede Feminina de Combate ao Câncer aqui de Joinville. Uma prova maravilhosa, mais de 1.500 atletas, mesmo debaixo de chuva, né? Porque domingo choveu ali e tal. E foi uma prova muito especial. Um abraço a você que esteve conosco lá no domingo, Corrida pela Vida no Shopping Miller, com a galera da 42K Assessoria Esportiva. Foi espetacular. Valeu pra todo mundo que a gente se encontrou lá no domingão ali no Shopping Miller. Eu vou fazer o show no intervalo e a gente volta trazendo mais aqui na programação da Atlântida. A gente traz aqui o nosso cafezão duplo, né? Já já, tá bom? E aí o bloquinho saideira do cafezão. 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Agora, 8 horas e 33, a gente volta com o cafezão duplo.
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7: É a trilha sonora na Rádio das Nossas Vidas, 8 horas e 39 minutos, trazendo pra você agora o nosso bloquinho saideiro, produção, incluindo o cafezão duplo, né? A gente vem com o cafezão duplo e tem assinatura, claro que sim, cafezão duplo vem com o patrocínio dos nossos queridos amigos do Colégio Bonja, matrículas abertas para 2027 e Auto Center Pirabeiraba, o Auto Center mais completo da cidade. 8 horas e 40 minutos, o nosso duplo vem com Pearl Jam e a primeira tá aqui já no ar, ó, vitrolinha de número 1 com Soldier of Love.
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0: Essa é a trilha sonora na Rádio das Nossas Vidas. Nenhum de nós. Souzeira, né, produção? Diga ela. Agora 8h59. Pra fechar bem o nosso cafezão dessa manhã de terça pós-feriadinho. Bom dia pro Kelvin. Tudo bem, Kelvin? Tá no Panágua, tá na escuta aqui na programação da Atlântida. Muito bem, obrigado, queridão, pela audiência, tá? Amanhã, às 7h10, a gente tá de volta, né? 10 minutinhos ali de horário eleitoral. Depois a gente já tá entrando no ar aí com a nossa trilha sonora, com informação, descontração, música e aquele astral maneiro aqui na Atlântida Joinville. Tá só começando, produção. Vou encerrar aqui o cafezão e volto já trazendo pra você o nosso Atlântida Hits até as 10, sem intervalos comerciais. 9 em ponto. Nunca encerramos tão pontualmente o nosso cafezão, produção. E amanhã às 7h10 a gente tá de volta com ele por aqui, ó.
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12: Começando com Ila Langley, Choosing Texas, agora 9:06. Bom dia.

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3: Posição 15, vem com Baraka Palmer. Agora 10 e 12. 11 da manhã tem o @Atlântida por aqui.

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11: Maravilha, senhoras e senhores, uma ótima manhã para você que continua conosco agora com arroba Atlântida até meio-dia, senhoras e senhores. Manhã de terça-feira, 13 de outubro, pós-feriadão, né? Pós-dia das crianças, pós aquela emendada legal para muita gente aí, produção. Eu me chamo arroba Gerson Júnior, sigo com você desde o comecinho da nossa manhã, com o cafezão, desde antes do discorama, e agora acompanhado dela, minha frente.
12: Fala, Jercinho, muito bom dia ou boa tarde pra você que já almoçou e está nos ouvindo. Pra mim, depois das 11 horas, tá liberado o almoço, Jercinho.
11: Tá liberado.
12: Tá liberado. Eu sou arroba Ana Bibel e te faço companhia no arroba Atlântida nessa manhã maravilhosa, terça-feira com cara de segunda, Jercinho.
11: É verdade, cara. Aquela ressaca meio segundona, assim,
12: segundona,
11: né?
12: Segundona total.
11: Apesar de que eu não folguei coisa
12: não,
11: nenhuma, né? Porque
12: coitado.
11: Esse jovem comunicador também trabalha com eventos. Trabalhei no sábado, trabalhei no domingo, trabalhei na segunda.
12: Eu fiquei de cara.
11: Tudo evento. Maneiro demais,
12: só
11: cara.
12: De ver eu já tava cansada, Jercinho. Mas, igual você falou, sempre com alto astral, muita companhia legal, inclusive Festa das Cores que rolou
11: foi
12: ontem.
11: Foi espetacular,
12: foi
11: cara.
12: Foi sucesso, né? Meu
11: sucesso. Daqui a pouquinho a gente vai falar sobre a Festa das Cores, que foi espetacular, levou mais de 2.000 pessoas. Nossa. Ali no Level Garden, cara, foi muito maneiro. 11 e 12. Bom, sobre o meu ritmo do final de semana, só tenho uma coisa a dizer.
12: Me diga.
11: Red Bull, me nota. Me nota, me nota!
12: Por favor! Olha, mas você é do time Red Bull ou Monster, Jessy?
11: Não, eu sou do time Red Bull.
12: Red Bull?
11: Red Bull.
12: Tá, eu gosto dos dois, acho que eu tô meio dividida
11: nessa história. Eu me predisponho a experimentar novos sabores, tá. Novas marcas e tal. Mas eu vou falar assim, ó, é difícil, cara, eu não sei se é... Eu vou te falar, inclusive, que é o Red Bull não sugar, né? O sugar free ali.
12: É, sem açúcar, né?
11: Porque hoje eu não consigo mais tomar um Red Bull tradicional, pra ter uma ideia.
12: É muito esquisito, né?
11: É esquisito, cara, não sei, o paladar vai ficando estranho, mano.
12: Vai mudando.
11: Mas é, o Red Zero Açúcar ali é maneiro demais, cara. É
12: muito bom, né? Dá um gás legal.
11: 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Como é que foi o seu fim de semana, Ana Bibble?
12: Foi um ótimo final de semana. Tudo bem que eu tava de férias, né? Mas deu pra descansar no final de semana, deu pra trabalhar também. Dá de fazer de tudo um pouco, viu, Jacinho? É verdade. Jacinho?
11: E aí, tá preparada pra sua estreia?
12: Ai, tô nervosa.
11: Estreia oficial, né?
12: Estreia oficial hoje com o Vibe e também com o programa das Minas. Estou ansiosíssima, inclusive já quero ver o que elas colocaram ali pro assunto de hoje, tá,
11: pronto.
12: Jacinho? Mas não vou dar spoiler.
11: Você tá no grupo do programa das Minas?
12: Tô no grupo, eu me senti importante, tá?
11: Você tá importante, hein?
12: Queria dizer, no primeiro dia elas já me colocaram no grupo e TT falando, né? Ai, que é difícil... Já achei que...
11: Tá conquistando, tá conquistando.
12: Aos pouquinhos tô entrando no coração delas.
11: Pronto, aí ó. Aliás, tem um material bem legal ali pra quem quer conhecer um pouquinho mais da Ana Bibble. Ali no arroba Atlântida Join, material bem legal conhecendo a Ana Bibble, tá bom?
12: Felipinho então... fez umas sacanagens na edição, né? Me botou cantar, me botou muito uns bichos esquisitos. Mas eu gostei, tá aprovado, Felipinho.
11: Muito bom, aliás, o Felipinho Divo tá com a gente aqui. Bom dia, Felipinho.
5: Bom dia, Ana, bom dia, Jair. Sim, tudo certo com vocês?
11: Tudo certo, o nosso corredor,
12: eu ia
11: cara.
12: Falar isso.
11: Disney estou... Magic Run, ele está todo
12: com bobo. Medalha,
11: ele
12: está
11: muito feliz. Na NSC com a medalha no peito hoje aqui.
5: Exato. Eu entrei, só não entrei com a medalha aqui no estúdio pra não me gabar. Né, gente, mas é, meu, gente, foi muito legal. O circuito da Disney Magic Run aconteceu ontem em Floripa. Corri 6km. Fiz em 39 minutos.
12: Arrasou, muito gato. Bom.
5: Assim, gente, realmente foi muito legal.
12: Viu o Pato circuito... Donald?
5: Oh, vi Pato Donald, vi Minnie, vi o Mickey, vi o Pateta.
12: Gostei.
5: Vi a turma inteira lá. E o pessoal da NSC também tava lá. Tava muito legal o circuito, gente. E realmente, meu, não tenho o que dizer. Eu acho
12: legal.
5: Que é uma emoção. Realmente é uma experiência diferente,
12: gente. A gente sempre fala das corridas, né? Eu acho que quando você tá na prova, você se sente diferente, uh-huh. né? Vem uma energia surreal, assim, uh-huh. inexplicável. E com certeza essa foi muito legal,
5: exato.
12: Viu, Felipinho?
5: E eu tava vendo aqui, reuniu mais de 8 mil pessoas, gente. Só nessa
12: uma
5: primeira
12: prova.
5: Edição, né?
12: Uh-huh. Nossa, é muita
5: todo
12: gente.
5: Todo mundo correndo na beira-mar continental, juro,
11: que
5: gente.
11: Maravilha. Foi... Eu que só lindo. Quero dizer que eu sou muito fã do Pato Donald. E eu fosse você, eu esconderia a sua medalha.
12: Ah, tá eu bom. Acho que... Ah, sério? Assim, senti um certo olhar.
11: Só
12: assim.
11: Digo isso. Ah, eu brincava aqui com os dois, né? Com a Ana e o Felipinha, que é uma geração totalmente diferente da minha, né? Um tem 22, outro tem 21. E, só que eu cresci lendo revistas em quadrinhos, né? Da Disney, Pato Donald. Enfim, eu até gostava da Turma da Mônica também, mas eu era muito fã do da Donald, Disney. Do Mickey, do Tio Patinhas e tal. E é uma coisa que remete à minha infância. Então,
12: legal.
11: Quando eu vejo o Donald, aliás, tem um Pato Donald
12: tem
11: aqui
12: um Pato
11: no estúdio,
12: Donald
11: gente.
12: Aqui no estúdio.
5: Temos aqui.
11: Quando eu vejo o Donald, remete à minha infância, remete a um período legal, bacana, que eu lia nessas histórias.
12: Que pegou mais os desenhos, né? A gente assistia
5: exato,
12: também, uh-huh. mas não essa vibe do gibi igual você pegou, que deve ter sido muito da hora também.
11: Respeita Jacinho. Que eu sou do tempo da história em quadrinhos.
12: Gosto. Eu li a Turma da Mônica, mas assim... Eu gostava.
5: Eu já li gibi do Zé Carioca, já.
12: Zé Carioca, ah, legal também.
11: Pronto, aí.
12: Na escola sempre tinha uns perdidos, né? Que o professor mandava exato. Você ler, uh-huh. enfim, não tinha que muita opção.
11: Eu cheguei a ter uma coleção de mais de 500.
12: Nossa!
11: Porque aí eu era daqueles, né? A prima, esposa linda, morena, que fala... Tu tem mania de colecionar tudo, né? E isso é desde criança, desde pequeno, vou fazer o quê? Aí tinha um gibi, aí eu lia. Eu não dava o gibi.
12: Você guardava?
11: Guardava.
12: E você, tipo, guardava muito bem ou você só deixava
11: não,
12: jogado?
11: Não, guardava bem.
12: Ah,
11: guardava.
12: Entendi.
11: Os meus gibis todos depois foram vendidos.
12: Nossa!
11: Eu vendi, tanto é que tava em excelente qualidade, né?
12: Meu,
11: porque
12: legal.
11: Porque daí, na época, não lembro que época foi, eu vendi e comprava coisas aí, peças pra bicicleta.
12: Sim, legal. Foi um investimento a
11: longo prazo. Foi um investimento, que não trabalhava, né?
12: A criança então, Jarcinho pensou no futuro Jarcinho.
11: O empreendedor lá.
12: Empreendedor.
11: Esse gibi aqui pode virar um negócio
12: exato.
11: Diferente, né?
12: Eu gostei dessa ideia, tá, Jarcinho? Mas não tenho mais gibi agora, infelizmente.
11: Eu tenho um resquício lá.
12: E a Layla gosta de ler gibi?
11: Ela, na verdade, gibi não, mas ela gosta de ler livros.
12: Ah,
11: ela
12: legal,
11: gosta.
12: Legal.
11: Ela gosta. Se o gibi, cara, eu não lembro se eu já tentei fazer ela ler ou não.
12: Passou um pouco o hype do gibi também,
11: é,
12: né?
11: Mas ela gosta de ler.
5: Legal.
11: Ela gosta muito de ler.
5: Tem de colecionador, né? O gibi.
12: Sim.
5: Hoje em dia, realmente, quem tem é porque tem. Não...
12: Porque guardou há muito tempo, tipo o nosso querido amigo, né, Jarcinho?
11: É, isso aí. os gibis fazem parte da minha história. Legal. A Layla, ela gosta muito de um casal de youtubers, que é o Gabriel Dearo e a Manu.
12: Tá.
11: Manu de Gilly. E eles têm As Aventuras de Mike.
12: Ai, que legal.
11: Inclusive, olha que coisa louca, né? Em 2019, eles lançaram o primeiro livro deles aqui em Joinville, no Shopping Miller. Eu fui lá com a Layla. A Layla tinha 2 aninhos.
12: Que legal.
11: E aí, anos mais tarde, a Layla sozinha descobriu o Gabriel Dearo e a Manu.
12: Uhum.
11: É, e As Aventuras de Mike.
12: Legal.
11: E aí eu olhei, pô, mas eu conheço esse casal
12: já
11: de youtubers.
12: Já vi em algum lugar.
11: E fui ver, fui resgatar, tem lá a foto. Eu, a Lailinha com 2 aninhos. e os dois lá, o Gabriel e a Manu, né? A Pri falou aqui, ó. É, hoje nós somos milionários. Atlântida é só uma fachada.
12: É só hobby.
11: Os gibis nos deixaram ricos, falou aqui a Pri.
12: Quem...
11: Atlântida é só uma fachada, né,
12: amor? Podia ser, Jairzinho. Quem dera que se fosse, na verdade.
11: Quem dera se cesse, como diz um amigo meu. 11:19, senhoras e senhores. 992-49-6532 é o nosso contatinho pra você mandar o seu nome completo, o seu bairro. E a senha vai ser pra receber o quê, o Felipinho
5: Diva? Um par de ingressos para Léo Lins, que será aqui no próximo domingo.
12: Show do Léo Lins? Perfeito, só mandar sua mensagem.
11: Então manda aí, Léo Lins, eu vou, tá? Léo Lins, eu vou. O espetáculo do Léo Lins, que... é, neste dia 18 de outubro, 8 da noite, no Teatro da Liga, tá? Então, presta atenção. Tem ingressos à venda ali no Ticket Center. O humorista Léo Lins, um dos nomes mais conhecidos do stand-up.
10: Sendo no universo pop, entretenimento e cultura.
11: Legal,
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11: Deixa eu continuar falando aqui. 11:20. Um dos nomes mais conhecidos do stand-up brasileiro. Chega Joinville no Teatro da Liga com espetáculo solo Enterrado Vivo. Que tem aí o Léo Lins, né, como contando a sua história aí logo após a sua absolvição. Então tá aí, Léo Lins, 8 da noite, no Teatro da Liga, tem ingressos ali no Ticket Center e a gente libera esse par de ingressos pra você que tá afim de assistir o Léo. Léo Lins, eu vou.
12: É isso mesmo, só mandar essa mensagem e claro que a gente continua o nosso arroba Atlântida com música, informação e sua participação também, né, 479-9249. É...
5: 6532.
12: Ai, quase, cara. Foi tava quase. Tão empolgada, indo tão tá rápido. Quase. Mas eu já decorei a metade, né?
5: Viu?
12: Já tá bom, já.
5: É que daí a gente vai te fazer assim nesse esquema. Tu fala o início, eu falo o final.
12: Isso, pode perfeito. Ser. Eu e o Felipinho estamos fechados,
5: assim,
12: então.
5: A gente, ó, tá aqui,
12: é o Tico e o Teco. Uhum. Nessa vibe da Disney, a gente tá assim hoje, viu, Jarcinho?
11: Muito bom. Nós vamos trazer uma informação aqui antes da primeira música, que é sobre o falecimento do cantor Netinho, né? O cantor clássico do axé dos anos 90 ali, o Mila, deixa eu achar aqui, ó, pronto, Netinho, ícone do axé music, morreu aos 60 anos em Salvador.
12: Nossa, novo.
11: O cantor baiano Netinho morreu hoje, dia 13, aos 60 anos, na Bahia, um dos nomes marcantes do axé music. O artista estava internado no hospital Aliança Star, onde recebia tratamento após a... o que, produção? Reincisiva de um linfoma não Hodgkin. É
12: nossa,
11: isso. Um linfoma não Hodgkin. É um tipo de câncer que afeta o sistema linfático. Segundo informações divulgadas pela imprensa, a doença evoluiu com complicações mais graves, incluindo a falência renal e a disfunção de múltiplos órgãos. O falecimento foi comunicado pela assessoria do cantor em uma nota oficial. Tá aí, cara, os sentimentos, né, a todos os fãs que curtiam, gostavam, né, do cantor. Até o momento não foram divulgadas informações sobre o velório e o sepultamento do artista, mas 60 anos, cara, ele tinha tantas complicações, assim, de saúde, uhum. que, cara, assim, ó, muita gente jurava que ele ia antes até, tá?
12: Nossa!
11: Aham, uhum. Eu acompanhei um pouco da
12: trajetória.
11: Da trajetória, né, claro, eu vivi o fenômeno axé dos anos 90, né?
12: Uhum.
11: Então, sei da importância do talento, enfim, de tudo aquilo que ele construiu, principalmente com o Mila, né? Você lembra da música Mila?
12: Acho que eu lembro, Jairzinho.
11: Deixa eu ver, não vai ter aqui no sistema, mas deixa eu ver aqui no...
12: Daqui a pouco a gente escuta ela e daí eu tento lembrar de qual música é essa.
11: Eu vou colocar um trechinho aqui, ó. Vou colocar
12: pra
11: você. Aqui pra você ouvir. Você vai lembrar, claro.
12: Tá. Pode mas... ser, aquela coisa de que sempre toca. É que tipo a música que sempre toca quando você vai num rolê, alguma
5: exato.
12: Coisa assim.
5: E tu não lembra o nome da música,
12: mas tu sabe a letra. É, e tu sabe quem canta. Vamos ver.
11: Deixa eu pular.
12: Pera,
11: deixa eu
12: anúncio.
11: Pular a propagandinha aqui.
12: Aff! YouTube Premium!
11: Bora! Eu tenho o Spotify Premium, YouTube achei. Não.
12: Não, é um ou é outro, né?
11: Tá, é esse pera. Aqui, ó. Vai entrar, vai entrar, vai entrar.

0: Oxe, canta, rapaz.
1: Aí vai a música de 8 minutos.
0: É essa música.
2: Tá. 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Sim, qual é? Na praia, num barco, num farol apagado,
0: num moinho abandonado em uma grande alta. Cara,
2: tá,
0: isso
2: agora
0: foi
2: sentido.
0: Ícone.
2: Ícone.
0: Isso foi ícone.
2: Tipo, tocava em todos os lugares.
0: Todos os lugares.
2: Legal. A noite passar. Muito bom.
0: Os programas de fim de semana na TV.
2: Sério?
0: Era Netinho e mais alguém, cara.
2: Não, entendi. Uhum. Netinho e Companhia Limitada.
0: Netinho e El-chan. Netinho e o...
2: sei lá quem.
0: Negritude Júnior. Uhum. Netinho e Fulano.
2: Entendi.
0: Lembrou agora?
2: Lembrei agora.
0: É isso aí, cara.
2: Ou seja, uma música que atravessou gerações, né? A gente sabe que o cara era bom quando as músicas dele são reconhecidas por diversas gerações diferentes. Acho isso muito legal também, Jarcinho.
0: Pois então, cara, tá aí. Sentimentos, né? Foi. Eu falei na semana passada, na Agenda Cultural com o Rafa, nós encerramos a agenda falando do Juarez Machado,
2: verdade,
0: né? Que faleceu na semana passada e tal. E é o sentimento que eu falei pro Rafa. Rafa, Juarez se foi, como um dia todos nós vamos, uhum, né? E fica um legado, fica aquilo que a gente constrói na vida das pessoas, né? Fica aquilo que a gente constrói e deixa de bom. E no caso dele, como artista, as obras que ele deixou, os monumentos que ele deixou.
2: E o que ele fez pro Joinville também, de tornar essa cidade mais conhecida nesse cenário, eu acho muito legal isso também.
0: O Fantástico encerrou, né, domingo, a edição.
2: Surreal.
0: Com a homenagem ao Juarez Machado. Né? Um abraço ao meu querido amigo, meu querido irmão Edson Machado, irmão do Juarez Machado, que é um incansável... incentivador cultural, produtor cultural, consultor cultural. Eu falo que eu brinco que ele é meu consultor cultural, que ele é uma fonte inesgotável de pautas ótimas. Edson Machado, um abraço a você, meu irmão. 11h25, vamos curtir um som?
2: Vamos curtir muita música, Jarcinho. Tô ansiosa.
0: Já... tá ansiosa?
2: Tô ansiosa, já tô assim.
0: Dia de estreia dupla pra Ana, né? Sozinha no nosso Vibe Atlântida e também a estreia no programa das Minas. Muito bem.
2: Qualquer coisa eu vou te ligar.
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0: Se precisar de mim, desprecise.
2: Poxa, Jarcinho.
0: Tá vendo, poxa. Quando o TT tá aí é um, né? Quando o TT não tá, é outro. Brincadeira, pode ligar, tá?
2: Tá bom.
0: Se eu vou atender, eu não
2: garanto.
0: 11h26.

0: pouco estamos de volta no arroba Atlântida. 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
3: Olha só a dúvida do caso. Doutor, volta e meia tenho dificuldades para dormir e muita gente fala que beber pode ajudar. Ajuda mesmo? Olha só, o álcool pode até dar sono no começo, mas isso não significa que ele vai melhorar o seu sono. O álcool pode facilitar o início do sono, ele reduz o funcionamento do nosso sistema nervoso central, ele ajuda você a ficar um pouco mais sonolento, mas ele tende a deixar o descanso mais fragmentado e prejudicar algumas fases importantes do seu sono durante a noite. Algumas pessoas acabam acordando mais cedo ou têm um sono menos reparador depois de beber. Por isso, usar álcool como estratégia para dormir não é uma boa ideia. Se você precisa beber para conseguir pegar no sono, vale a pena investigar o que está por trás dessa dificuldade. E aí, no caso, o especialista mais recomendado é o médico do sono, normalmente é um psiquiatra ou um neurologista. Tá bom? É isso aí, boa sorte. Dúvidas? Escreve pra gente no arroba Jairo Bauer Oficial.
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0: a gente volta por aqui na melhor vibe do FM, junto com o nosso arroba Atlântida. Eu sou arroba Nabibol e estou junto com você nessa manhã maravilhosa. 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E assim a gente segue o nosso arroba Atlântida com a sua participação no 479-9249-6532, porque tem ingressos rolando, não é mesmo, Felipinho, meu amigo?
1: Exatamente, Ana Bibol, minha querida colega. Estamos dando um par de ingressos para o show do Laulins, que acontece no dia 18 de outubro.
0: Mais conhecido como sexta-feira.
1: Não, dia 18 é domingo.
0: Ah, tá. Ah, domingo. Ai,
1: no Teatro da Liga,
0: então. Tô adiantada.
1: Então manda pra cá essa mensagem, é Léo Lins, eu vou.
0: Isso é a senha de hoje, só participar.
1: Exato, manda seu nome, o bairro e a senha, que é Léo Lins, eu vou.
0: Perfeito, manda sua mensagem e a gente tá te esperando por aqui na melhor vibe do FM, com muita música, informação, tudo que você precisa saber de Joinville e região. Você fica bem informado aqui na melhor vibe do FM de hoje. E aproveitando, a gente vai falar de algo que a Prefeitura de Joinville tá promovendo, que é o achei, assim, muito legal. Eu e o Felipinho estávamos conversando por aqui nos bastidores, que é aulões gratuitos de defesa pessoal e dança no dia D do Outubro Rosa. A Prefeitura de Joinville está com inscrições abertas para esses aulões gratuitos de defesa pessoal durante o dia D, que acontece no dia 17 de outubro, sábado, às 8 horas da manhã até o meio-dia na Arena Joinville. A programação inclui atividades físicas, vacinação e orientações de saúde. Para participar, é necessário fazer inscrição antecipada pelo site da Prefeitura. É só você entrar e, se quiser, a gente te manda o link também, tá? Além disso, as unidades básicas de saúde da família estarão abertas para atendimentos previamente agendados, exames preventivos, vacinação e outras ações de conscientização sobre a saúde da mulher. A iniciativa busca incentivar hábitos saudáveis e reforçar a importância da prevenção e do cuidado integral com a saúde feminina. Esse mês, Outubro Rosa, mês especial para a gente voltar os nossos olhares à saúde feminina. E claro que aqui na Atlântida a gente vai te trazendo atualizações sempre. E se quiser, a gente te manda o link ali da inscrição, só mandar mensagem no nosso WhatsApp. E o nosso arroba Atlântida segue, e segue com muita música boa, viu?
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2: É.
0: Alex Warren com Fever Dream. Aumenta o volume e vem curtir a melhor vibe do FM. Terçou com cara de

0: Dani com a melhor banda das nossas vidas, Lagoon Veja Baby. A música que detalha de forma leve e dolorosa um processo de término. Pedro Calaias no vocal, a música de 2021 pra você curtir.
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0: E claro que tem presente da hora aqui no Arroba Atlântida de hoje. Dois ingressos para o show do Léo Lins que acontece, meus amigos, neste domingo. E claro que a Atlântida vai te levar pra esse mega showzaço. Felipinho, quem que vai levar esses ingressos? Me
2: quem
0: diz.
2: Quem tá levando, Ana, esse par de ingressos pra curtir o show do Léo Lins no próximo domingo é a Camila Schneider, do bairro Costa e Silva. Ela mandou aqui, então, Léo Lins, eu vou. Mandou mensagem e ganhou, então tá levando esses dois pares, esse par de ingressos.
0: Par de ingressos, fechou, Felipinho. Muito obrigada, tá aí nossa ganhadora de hoje. E assim a gente fecha o Arroba Atlântida nessa terça-feira com cara de segunda, 13 de outubro de 2026. Segue lá, @ana_bibo pra você saber tudo que rola nas minhas redes sociais. E claro, @AtlântidaJoim pra saber o que rola por aqui no nosso grupo mega especial. Daqui a pouco eu tô de volta com o programa das Minas e também com o Vibe Atlântida. Fica agora com Desprogramados, Pretinho Básico. E a gente segue com nossa querida Madonna, Danceteria. Que é isso, Felipinho? Você gosta dessa, né?
2: Gosto.
0: Ele já tá dançando aqui nos estúdios, galera. Fica ligado, logo mais Desprogramados na sua Atlântida.

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0: segunda a sexta, aqui na Atlântida tem...
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0: Desprogramados.
1: Com Pi e Porã.
0: Porã e Pi. Isso. O que você quer saber?
2: Esta é a pergunta, eu também gostaria.
0: O que você precisa saber?
2: Todos nós precisamos.
0: Não precisamos, talvez.
2: Mas o importante é que seja o inverso daquilo que se imagina.
0: Ah, aquilo que não se programou.
2: Opa, então seriam os desprogramados?
0: Aquilo que é desprogramado.
2: Somos eu e tu, portanto.
0: Eu e tu, tu e eu e você juntinhos aqui na
2: Gostei
0: Atlântida.
2: Gostei da ideia, Porã.
0: Pode ser bom. Fui.
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5: 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Olá, Alexandre Fetter.
8: Muito olá, quer dizer, olá, muito boa tarde. Estamos chegando com o Pretinho Básico, 1h06 desta tarde de terça-feira, dia 13 de outubro de 2026, para tocar o Pretinho Básico. Obrigadaço pela audiência, você que já estava comigo no Discorama, você que está na Atlântida desde cedo, desde sempre. 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Muito boa tarde à estrela móvel de hoje, que é a Rodaica. Boa tarde,
9: aí,
8: Rodaica.
9: Tudo
8: bem? Peraí, deixa eu melhorar teu microfone agora. Fala aí agora de novo.
9: Aí melhorou meu microfone.
8: Aí
9: agora
8: melhorou, muito bem. 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Em Florianópolis, querido, de todos nós foi o que teve o maior feriadão. Sexta, sábado, domingo e segunda. Boa tarde, Porã. E aí, Porãzinho, como é que é, Porãzinho? Tudo bem, Porãzinho? Mas vai falar então, Porãzinho.
10: É, mas isso? Que maravilha!
8: Não tô te ouvindo, alô, aqui, Porãzinho. Não tá chegando, alô, em lugar nenhum aqui, Porãzinho. Nem na externa 1, nem na 2, nem na 3, nem na 4, nem na 5.
11: Uma hora dá, né?
8: Uma hora vai chegar, uma hora vai chegar.
12: Vamos aumentar o feriadão.
8: 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Rafinha Menegazzo, mais pelo back do que pelo cash, né, Rafinha?
11: Ah, tu vai meter essa. na volta de feriado depois que as crianças encontraram o mestre.
8: Back. No sentido de volta.
11: De volta.
8: Yes.
11: Eu tô de ressaca ainda da festa.
8: Cara, que festa, aliás, né? Temos que falar
11: ressaca
8: disso daqui a pouquinho.
11: Ressaca não de trago, não, ressaca não. De entrega.
8: De entrega. 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Fala aí, Rodrigo Adams.
13: E aí,
8: boa tarde.
13: Tudo bem, irmão?
8: Tudo bem, irmãozinho.
13: Cara, realmente,
8: tudo
13: foi lindo. Um grande momento.
8: Que momento,
11: mano. Caramba, mano.
13: O que o DJ aí, Mestre,
8: agora
13: e
8: vem,
13: o
8: porra.
13: Mendigo Tequileiro me proporcionaram foi um dos momentos mais legais.
11: O Mestre e o Ivan entraram em transe.
8: Na história, cara, é que a gente teve a ideia. Muito boa tarde. Boa tarde, Rafael Gomes.
12: Fala, Alexandre, boa tarde.
8: Avan, 200 lojas plantando alegria pelo Brasil. A gente teve a ideia de fazer um negócio para encontrar a nossa audiência de Porto Alegre, Grande Porto Alegre. Mas não sabia que essa ideia ia se transformando ao longo da festa.
12: É.
8: E hoje, cara, nós temos um produto chamado Karaokê do Pretinho.
12: É isso aí.
8: Cara, porque o que a gente viu no palco do Fuga na noite de sábado foi um troço impressionante, cara.
12: Foi muito legal.
8: Que coisa maravilhosa. Muito obrigado pelo carinho das 600 pessoas que estiveram conosco na noite de sábado lá, se divertindo e dando risada com as palhaçadas que a gente fez no palco. Porazinho, e aí, tá bem, Porazinho?
14: Alô, alemão!
8: Agora tá bem, Porazinho.
14: Alô, galera da Atlântida! Aê. Boa tarde, boa tarde. É sexta-feira, não pude vir ao programa, tive que estar na Oktoberfest, claro, de Blumenau.
8: Claro que teve.
14: Grande evento aqui,
8: mais
14: né,
8: importante.
14: Alexandre?
8: Claro que teve, né,
14: tive que cumprir meu papel institucional.
8: Exatamente,
14: da NSC. E aí não pude estar com os amigos, mas senti falta de estar aqui e que bom que a balada foi legal. Vibagens!
8: Vibagens!
14: Vibagens, Berbão! Muito legais da

0: balada.
1: Muito, cara. Legal, uma galera caramba. Muito legal. Galera muito legal, cara. Muito, muito legal.
2: E a galera de longe, né?
1: Veio, porra, veio gente de
2: Santa Maria.
1: Interior Ribeirão de São Paulo, Ribeirão Preto. Criciúma, o cara fez um bate-volta. É. Uma aí. Galera, cara. Muito legal. Muito obrigado por esse carinho. A gente tenta retribuir todos os dias no ar aqui. 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Sandrinho.
2: Boa tarde.
1: Boa tarde, Sandrinho. Tudo bem contigo?
2: Ah, melhor agora.
1: Nosso Léo Oliveira entregou demais na balada do Pretinho no sábado, tá sem voz até agora, isso?
0: Tá sem voz. Ah, mas isso é uma tradição de quase 20 anos do programa, né, Alexandre?
1: É, não, a gente
0: aqueles
1: entrega demais,
0: mais
1: né,
0: entregam no evento externo, comprometem a segunda-feira.
1: Verdade, porra. É. Falou o doutor na causa.
0: Doutor segunda-feira. Falou o doutor tá segunda-feira. Durante muito tempo eu fui esse cara.
2: É o doutor Jairo Baura.
1: É isso, cara. Mas foi muito legal. Voltando ali, teve o baile do mestre.
3: O
1: que
3: mestre
1: foi espetacular.
3: Tá inteiro, tu vê? Os idosos
1: inteiro.
3: Que se cuidam usam as coisas
1: verdade.
3: Certas. Eu aprendi com o Porã. Use só coisas boas. Desde a época que o Porã era local.
0: Verdade.
1: Qualidade.
0: Verdade, mestre. Qualidade
3: mestre
0: em primeiro lugar.
3: Com o Ivan Tequileiro, que momento especial, Adam!
1: O mendigo tequileiro.
4: Cara, eu mandei foi no demais. Grupo pra ter uma ideia, assim, na interna eu mandei, vocês estão perdendo. Foi um momento em que a gente saiu do palco e ficou só os dois.
1: É que não dá pra ficar muita gente no palco o tempo todo.
4: Não dá. E aí eu fiquei do ladinho do palco olhando ali a turma, né, porque tava uma bagunça interessante. Sim. Cara, quando eu olhei era o Rafinha, vai mendigo! E o mendigo não parava de dançar, se chacoalhar, e eu dizia, cara, o que que tá rolando ali, velho?
1: Que beleza. Muito bom, cara, vamos dar aqui então nos destaques do Pretinho Básico no dia de hoje, 13/10, dia do fisioterapeuta.
0: Ah, que beleza, tô precisando.
2: Eu também.
1: Ah, todo mundo precisa, cara, essa é a real, todo mundo precisa.
0: Dei a travadinha
1: precisa.
0: No pescoço aqui, ó, seu Alexandre.
2: Ah, eu também.
0: Não, tá indo, ó.
2: Eu tô na mesa.
5: Desculpa, é dia do quê?
1: Fisioterapeuta.
5: Putz, importantíssimo.
1: Tu não tava ouvindo o programa?
5: Não, é
1: importantíssimo.
5: Eu tô com um problema de dor na lombar de novo, não fui aí, na minha massoterapeuta, que é físio também, né?
1: Tá aí.
5: E verdade, aí agora
1: tem que ir, né? E também por isso é dia do terapeuta ocupacional.
5: Legal. Por quê, Gomes?
2: Nós estamos velhos, né? Nós fizemos uma festa, todo mundo com as costas travadas.
6: Ah, porque no tinha mesmo... que ter feito o negócio.
0: Costa travada sim, velho, não.
1: É, né? Cara, desculpa te dizer isso, mas eu não tô com as costas travadas. Não. Inclusive, treinei domingo pela manhã.
5: Olha,
1: de boa.
0: Olha aí, garoto.
5: E tu não tava com quatro crianças metendo louco na praia? Que nem eu tava aí, tu vai entender como é que o cara tá cansado.
2: Mas não é da balada,
5: não,
2: né, cara?
5: Aí que tá, não é
1: ou
5: festa.
1: Ou seja, preparo em cima. É, preparo físico em cima.
2: Não dá pra recuperar com criança.
5: Porra, tu sai do
1: balão.
0: Não, a lombar com quatro crianças na praia, eu entendo, Rafinha.
5: Não dá, né? Nem surfar, eu surfei, porra.
0: Tá louco.
6: Um beijo pra minha físio, a Cleonice Borto.
5: A Cleo, né? A Cleo, tua
1: Cleo.
6: Não, é Nice que a gente...
5: Ah, é Nice. Ah, é Nice, tua físio.
6: Cleonice. Bortoluzzi.
1: Bortoluzzi. Muito bem. Hoje o petinho básico são duas beagles, a Hannah e a Vita. Elas são de Garibaldi, dos tutores Rodrigo e Stephanie.
2: Beagle.
5: Que linda, legal os dog, hein?
1: Que lindo, mas também isso é o seguinte, né, cara? Não tem sossego em casa. Com dois beagle em casa, não tem sossego.
4: Muita energia, né?
1: Muita energia.
6: Não, é a menor quantidade.
1: Muita energia. 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Nossa ouvinte, aniversariante, é Carla Samantha Rita da Silva.
0: Olha
1: professora
0: aí.
1: E administradora de empresas de Porto Alegre, fazendo 58 anos, é a popular mãe do Rafa Gomes.
2: Exatamente.
5: Parabéns.
2: Um beijo pra mãe.
1: Porque desde que eu ouvi o nome, desde que eu fui apresentado para a senhora Carla Samantha... Eu nunca mais vi alguém, conheci algumas Carlas, depois umas 300, umas 600 Samantas, mas Carla
6: mas
1: Samantha...
6: Mas tanta gente que tu conhece, né?
1: Opa!
6: É, mulher,
1: é
6: né?
1: Uma brincadeira.
6: A pessoa conheceu 600 Samantas nesse intervalo
5: e o Gomes
6: tempo.
5: Tem, tá, 5 anos
1: só
5: programa,
1: por este,
6: é bastante
1: só
6: gente,
1: por este...
6: Rafael. É bastante,
1: só por este superlativo a senhora poderia entender que é brincadeira. Porque onde eu quero chegar é, não conheci nenhuma Carla Samantha. Entendeu?
2: Beijo pra mãe que tá de aniversário hoje. É a comemoração do dia do professor. Ela dá aula também ali no Gema, que é um colégio público, então tá de folga hoje.
1: Aí, dona Carla.
2: Ouve o programa todo dia, como toda mãe coruja, né? Um
6: jovem
2: beijo pra mãe.
6: Tua mãe, né?
2: Pois 58. É. 58. Me teve com 21.
6: Até me deu um nervosinho.
1: Por quê? Tu é mais jovem que a mãe dele.
6: Mas é 4 anos, 54 Sim. eu vou fazer esse ano.
1: É, mas e aí?
6: Eu podia ser tua mãe.
5: Aí, a mãe do Gabi está melhor que ele.
6: Tu me obedece e me respeita.
1: Você vai ver um pouquinho, comentário do Rafinha, né?
6: Não,
1: a mãe do Gomes está melhor que ele.
5: O Gomes está fodido.
6: Sem dona Lombardi. Não, eu acredito piamente.
2: Claro.
6: Primeiro porque é mulher. A mulher tem mais consciência.
2: Não, com jovem
6: todo dia. E nessa idade a mulher tá voando, tá no auge da vida.
4: Essa coisa do nome também é muito curiosa, né? Porque a minha mãe também tem nome composto, cara. É Raquel Bernadette. Eu não
1: conheço.
4: Mas eu
1: acho que essa geração... É, Raquel Bernadette. Também não vou conhecer.
5: Puta, é verdade.
1: Essa
5: é
1: geração, a nossa geração, ela tem pais com nomes compostos, né? A minha mãe, Carmen Lúcia, meu pai, Mário Osvaldo.
2: A Carla Samanta, irmã da Karen Sabrina e da Kátia Samara.
1: Olha aí, ó.
6: Kátia Samara é
5: muito
6: bom. Podia
5: ser uma baita de uma banda.
6: Mas é que normalmente eles gostavam de homenagear algum parente, juntavam nomes, ou formavam um nome com um pedaço do nome do pai.
4: A minha avó é Bernadette, aí pegaram. Raquel Bernadette.
2: A avó Maria da Glória. A tia avó era Maria do Carmo.
0: Valdeci de Lourdes.
1: Olha aí,
0: Lourdes pela Nossa Senhora de Lourdes, provavelmente.
6: Gente, a minha avó era Maria Valdelíria.
1: Valdelíria?
0: Aí já foi delírio da tua bisa.
1: Eu sabia, mas não
6: lembrava. Não, eu sei que é a junção de dois nomes, eu não lembro qual, mas é o Valdelíria.
1: De Valdemar e Olíria.
6: Deve ser.
2: Mas uma vez eu vi uma pesquisa do IBGE que metade da população tem uma avó Maria. Metade da população brasileira, porque era um...
1: Bah, que louco!
6: É um nome comum.
2: A gente falou aqui já, acho que no programa
6: que tem três. Muito comum, muito forte, né? É lindo.
1: Muito forte. Muito forte. Então agora a gente já entra na diminuta lista de aniversariantes do dia de hoje. Hoje é pouca gente que nasceu. A Shanti, a cantora... hip hopper, né?
5: Ela
1: tá fazendo 46. Ela tem aquele som Always On Time com o Jahul, né?
5: Exatamente.
1: Baita som, aliás.
0: Ah, essa aí dos bons tempos, né, Rafinha?
1: Bons tempos,
5: Brasil. O hip hop dos anos 90.
4: O Do It, não é dela também.
5: Do It, Do It.
1: 46, a Ashanti. Sasha Baron Cohen, comediante, fazendo 55 anos, o Borá. Margareth Menezes, cantora, fazendo 64.
2: Maravilhosa.
0: Zum Zum Baba.
1: Raimundo Fagner, o cantor. Raimundo Fagner fazendo 77.
5: Não canto no programa, diz ele aqui quando veio na rádio.
0: É verdade. A clássica história.
5: O programa
0: história.
5: Tá vazando aqui, veio Mr. P. Quem cantou foi o Mr. P.
0: Essa entrevista eu preciso fazer. Chegou ali o Fagner, não cantou
5: não
0: porra nenhuma.
5: Aí cantou o Mr. P.
1: É que o Pi é muito fã de Fagner, né?
0: É verdade.
1: O Paul Simon também tá de aniversário.
0: Olha
1: hoje.
0: Aí.
1: O parceiro do Art Garfunkel tá fazendo 85 anos. Um dos maiores compositores da música pop mundial, Paul verdade. Simon. Bah, tá louco.
4: Eu ia falar o maluco do Kiss.
1: Não, aquele é o Gene Simmons. Isso. Eram estes os aniversariantes, tá? Era isso por hoje.
2: Hoje é pouquinho, gente.
1: Muito bem. Agora, na contraposição aos aniversariantes, nós temos uma partida. Nós temos a partida de Netinho, o cantor baiano. Netinho, do Mila, morre aos 60 anos.
2: O cantor de axé que tava com câncer, né? Ele tava com câncer no sistema linfático.
6: Ele tinha problema de saúde, né?
2: É, ele teve vários AVCs, foram dois ou três AVCs já que tinham deixado ele com sequela. Tava já de maneira reservada, tentando tocar a carreira. Por vezes ele tentava voltar e tava doente. Então faleceu, ele já tava. O câncer no sistema linfático é pouco mais de um ano. Então vai ser cremado hoje numa cerimônia reservada. Um dos maiores nomes da história do Axé Music.
0: Com certeza.
4: O tamanho de Mila foi um fenômeno.
1: O tamanho de Mila, né?
4: É isso. É uma música que a gente vai ouvir daqui a 100 anos. A gente não, né?
0: Tocou em tudo quanto é lugar desse país.
4: Vai tocar.
1: É. Verdade.
2: É. Tudo que é rádio.
6: O Milanor.
0: É verdade.
1: Que é uma homenagem ao seu namorado. Não sei se foi namorado ou marido. Mila, né? Mila, de Milanor.
0: Namorado, marido, marcou e ganhou música, né,
2: Mas Alexandre? Ele não falava sobre isso. E a única vez que ele falou, ele disse que é bissexual. As pessoas têm ele como um homossexual por conta dessa história. Mas ele tem uma filha, cara, inclusive, ele
1: foi casado. As pessoas que se fodam.
6: Não, é, exatamente. Não dá nem pra se preocupar.
1: Entendeu?
0: Não, não, ganhou meu voto, é melhor do programa.
1: As pessoas têm ele como você, que se fodam as pessoas, cara.
2: E aí uma vez o Fantástico tentou entrevistar ele pra falar sobre isso e ele disse, bah, cara, eu não acho relevante esse assunto.
1: Absolutamente irrelevante.
2: É isso.
1: Só
2: é
1: que a curiosidade, ela é cabível.
2: Claro.
1: A curiosidade é cabível, porque é a história da música. É só isso.
6: Pública, e as pessoas são curiosas sobre isso, mas sabe o que mais me surpreende? A preocupação dele em explicar.
1: Sim. Exatamente.
6: Que ele era bissexual e não homossexual. É, como se tivesse alguma
1: Como se aliviasse alguma
6: relevância.
2: Fui eu que expliquei, é o contrário. A única vez que ele falou sobre sexualidade, ele admitiu ser bissexual. Só que todo mundo, e aí foi uma conclusão minha, as pessoas, por conta da história da música Mila, tem ele como um cara gay, né? Com um cara, entre aspas, enrustido. Sim. E a única vez que ele falou abertamente sobre isso, ele diz, eu sou bissexual. E seguiu. Não, ele não falou sobre isso.
1: Sim.
2: E aí já tentaram entrevistar ele algumas vezes sobre isso e ele disse, eu não acho esse assunto relevante. Assim, não.
1: Boa, não é mesmo. E não é relevante, a sexualidade das pessoas não importa para ninguém, a não ser para elas mesmas.
4: Tem tido muita polêmica também no caso do Zacarias, cara. Tem muito podcast hoje se alimentando.
1: O Trapalhão, Zacarias?
4: E aí o Zacarias também, daí os caras ficam perguntando se ele era bissexual ou não. O Dedé já deu entrevista dizendo, cara... Não, não se faz isso, ele não tá aqui.
6: Mas que importância, sabe?
4: É isso, cara. É uma necessidade.
1: Não, e outra, tu vai julgar o cara, tu vai diminuir isso. O cara julgando ele porque ele é gay.
4: É uma necessidade de envelopar uma situação, de tipo, botar uma condição, sabe? Não, velho, não, vamos adiante, cara.
1: É, triste.
4: Deixa a pessoa.
1: Homem viaja 2.000 quilômetros depois de se apaixonar por um vídeo de uma fazendeira.
0: Olha aí.
2: Edmar, tem 49 anos.
5: Nasceu, Edmar, eu tenho 49, Gomes.
2: Não,
5: tá
2: é
5: de
2: que,
5: sacanagem.
2: É que a imagem é...
1: Não,
2: imagem...
1: É que tu vai entender, tu não cairia onde caiu o seu Edmar.
6: O que é que houve?
1: Vamos à notícia.
2: O seu Edmar, ele é pedreiro, ele deixou a cidade de Imperatriz, no Maranhão, e viajou 2.000 quilômetros até Belo Horizonte, em Minas Gerais. Onde acreditava que essa moça do vídeo era uma fazendeira com a qual ele se relacionava. Ele descobriu ao chegar em Minas Gerais no domingo que a mulher, na verdade, tratava-se de uma figura de inteligência
1: artificial. Gerada por inteligência artificial.
2: A Jéssica, que mandava recados
5: e
2: interagia em vídeo
4: com ele. Olha o estábulo lá.
2: Falava no vídeo ser uma fazendeira, uma moça do agro, com dinheiro para que o Edmar pudesse ser sustentado por ela.
1: E super interessado no Edmar, óbvio, né?
2: Isso. Claro. Então ele fugiu do Maranhão, rumo a Belo Horizonte, para viver a vida do agro.
1: Fugiu do Maranhão?
2: Fugiu.
1: Já pegou a trouxinha dele e foi-se embora.
5: Mas ele tinha um relacionamento no Maranhão?
2: Não.
1: Ah, então... Tá bom, menos mal.
5: Menos mal, né?
0: Tava solito no Maranhão.
2: Ele disse que era sozinho, que a cidade perdeu a função na vida dele quando a mãezinha dele faleceu. E aí ele se apaixonou perdidamente pela Jéssica, que ao chegar em Minas Gerais e não encontrar
1: ninguém conhecia
2: a fazenda da milionária, porque ela se dizia ser...
1: Ela deu endereço?
2: Deu um suposto endereço pra ele.
1: Mandou a localização. Obviamente não existe.
2: E aí ele chamou a polícia ali pra tentar ajudar ele, e aí ele descobriu que havia...
1: Imagina o tamanho da decepção do Edmar, cara.
0: É ruim demais.
1: Da tristeza, como deve estar o coração do Edmar neste momento.
0: Nossa, o Edmar...
2: Só que é uma doideira, né?
1: Que a vida dele tava pra mudar, porazinho. Faltava um clique pra mudar a vida dele. Ele ia casar com uma fazendeira milionária, mudar a vida.
2: Só que normalmente, os golpes, eles são o contrário, né? São uma pessoa que tá precisando de ajuda, que tá se relacionando com uma outra pessoa. E nesse caso... A polícia, obviamente, muitas pessoas que caem no golpe, elas não falam o tamanho do golpe que elas caíram, né? Mas nesse caso, não tem nenhum registro de que ele tenha perdido dinheiro.
1: Tá,
2: e não tem
1: melhor.
2: Nenhum...
1: Só quebrou o coração.
2: Não, ninguém entende por
0: que
2: alguém, entre aspas, fez essa brincadeira de mau gosto com ele, assim.
1: Sim.
2: Porque o seu Edmar só viajou 2 mil quilômetros.
4: O seu Edmar só queria amar.
6: E disse não, que... acho que ele era interesseiro. Exatamente, mesmo.
2: E disse que não vai voltar pro Maranhão. Não, vai ficar em
6: foi casar com a fazendeira que tem tinha dinheiro ponto. Suficiente é pra sustentar ele.
1: Eu vou dizer uma coisa,
6: pode
1: o Edmar...
6: Pode ir da tua cidade
1: que tu tem dentro. Olha só, um detalhe, Rodaica.
6: O
1: Edmar iria, desculpa...
6: Nunca nem tocou na mulher.
1: Desculpa, por exemplo, o Edmar iria de qualquer jeito até lá se a fazendeira fosse a ordenhadeira da fazenda. Ele iria de qualquer jeito.
6: Acho que não. Tu não conhece,
0: que é ordenhadeira, Alexandre?
1: A mulher que tira leite da vaca, pô.
0: Mas por que tu focou nesse assunto?
1: Porque ela é... Não, eu quis dizer que ela é funcionária da fazendeira, entendeu? E ele iria atrás da mulher, ele não foi atrás do dinheiro.
5: Eu entendi o parar, podia ser a mina que tava limpando o estábulo, mas tu não.
1: Tá, que seja.
5: Tu focou na mulher que tirou o leite.
1: Que seja. A maldade está na cabeça de quem escuta.
0: Mas é claro. De forma alguma.
1: Que pena.
5: Ah, seu Edmar, a vida é isso aí, mas tu tomou nessa porrada.
0: Que o rapaz tenha sido enganado dessa forma.
1: É uma pena, é uma pena. É.
5: Mereceu, né?
6: Eu acho que mereceu.
5: É isso aí, Tantan.
1: Mas correndo. Por que tu não pode dizer que o cara é interesseiro? Ele iria atrás da pepeca igual.
6: Mas é que tu não sabe. Tu não sabe.
0: Pepeca rural.
1: Pepeca rural. Pepeca rural.
5: Puta, que baita nome
1: que de baita programa. Que baita nome programa de música sertaneja.
5: É, o programa assim, o Pepeca Neto Fagundes apresentando. Bom dia, gente. Tá começando mais um Pepeca Rural aqui na Atlântida.
6: Nada é tão ruim que não possa piorar. Piorou, né? Muito. Isso é uma coisa que o Pretinho nos mostra todos os dias.
1: Graças a Deus.
0: Exatamente.
2: Como você, Neto Fagundes, apresentando.
6: Pepeca.
5: Ai, pai,
6: ele é um tradicionalista.
2: Não, ele não tá nem no programa, foi de graça.
5: Ah, o Neto Fagundes tá nesse programa.
1: Ah, é que tu confundiu
5: o nego velho.
1: Não, tu confundiu
6: o tradicionalismo
1: com o sertanejo.
5: Mas estamos tudo.
1: Eles nem se tocam.
5: Mas estamos no campo, né, Veta?
1: Instituto promete cirurgias com extraterrestres.
0: Olha aí.
2: E é muito mais perto do que a gente imagina. Tem um instituto que fica no Vale dos Sinos, aqui em Novo Hamburgo. O Instituto Clifon se apresenta como um hospital planetário.
0: Olha aí.
2: Onde seres de outros planetas...
1: Planetário ou interplanetário?
2: Planetário, planetário.
5: Ah, é bem legal, eu tive na escola quando eu fui.
2: É, e aí eles...
5: Não é esse.
2: Eles estão atraindo curiosos há algumas semanas com a promessa de curas por supostos procedimentos realizados por extraterrestres.
6: Aquele ETzinho ali tem na praia, em tudo que é casa.
2: Tem aqui no estúdio.
1: Não,
2: tem
1: qual... no nosso estúdio.
5: Quer banquinha tudo, na Estrada do Mar, tu compra aqueles
0: ETs. São os ET que estão operando, Gomes.
2: As sessões por elas duram de 3 a 7 minutos.
0: Olha aí, é muito rápido a operação do ET.
2: É bem rápido lá no
6: Instituto. Mas o ET, ele vai presencialmente ou é espiritual?
2: Eu não tenho não a informação.
6: Sabemos, não tem imagens.
2: Não tem a informação.
1: Pra... Não, eu acho que o ET tem que estar lá, né? Se não tiver lá, não tem graça.
6: Não
1: acho
6: sei que tá como lá. É que é pro ET elas descer, elas a função são... toda,
1: é, com esse trânsito cara também, tem ali, né?
2: Um negócio, são conduzidas, entendeu? Por um ser humano.
6: O ET, ele faz telepatia. Tá. O ET tá
1: também,
6: num outro nível.
1: É verdade,
5: mas que
1: tá
5: tipo de procedimentos, quando vamos supor, vou botar uma prótese de silicone.
6: Eu acho que é telepático.
1: Não, não, é cura, é cura.
2: É isso, é cura.
5: Ah, é cura.
6: É tipo cirurgia espiritual, já ouviu falar?
2: Mais ou menos isso, Rodrigo.
6: Em sessão espírita e
2: isso
6: tal.
2: Aí
6: o ET vai lá e com a telepatia dele
5: absorve a
2: os atendimentos.
1: O ET
6: Bilu. Olha, não duvido de nada, gente.
2: Que podem
6: eu
2: ser,
6: não duvido
2: peniano.
6: De nada.
1: Não, mas isso não é cura.
2: Não, é cura. É cura,
1: sim, Chico
2: cura.
1: Pequeno não é doença.
6: Não, é que não são coisas que aparentes, são coisas que estão dentro de ti que tu não enxerga. Oh.
2: São atendimentos individuais ou coletivos, tem gratuitos ou pagos, né? Custam entre 250 e 300 e poucos reais.
0: O que tem gratuito? Que
1: aceita
0: café!
1: O que dá pra fazer de graça?
2: São os coletivos.
6: De graça. Deve ser os que vão na fila, que demora um pouco mais, que não tem tanta urgência.
1: Ah, então é o SUS planetário.
2: Mais ou menos isso. É. O que é coletivo é gratuito. Assim, tu pode ir lá, junto com uma galera, eles prometem auxiliar em várias doenças.
1: Certo. A gente podia pedir o depoimento.
2: Natan Nunes.
5: Natan é lá, né?
2: Ele é de lá.
5: Fazer um troço lá.
1: Tá, isso também. Aí é uma matéria investigativa. Aí é uma matéria investigativa. Eu tô querendo que nós recebamos aqui e-mails de pessoas que já foram lá.
5: Ah,
2: ou dos proprietários.
0: E que pagaram.
6: Não, dos proprietários vão dizer o que eles querem. Eu acho que a gente tem que ir nos pacientes.
1: Tipo assim,
5: quem
1: tu foi lá, te curou,
5: coisa.
1: O que que fez? Quem é que tu viu o ET? O ET falou contigo, tava anestesiado?
6: Não, acho
1: como é que foi?
6: Não vê o ET. Acho que nem o dono
0: da casa. Não, mas daí eu não vou. Se eu pagar, eu quero ver o ET.
6: Porque se o dono, se tivesse nesse nível, botar o jalecozinho, já teria imagens, já, fotos, a gente já estaria no centro do universo.
0: O problema é se aquele ET do Steven Spielberg, aquele do famoso, né?
4: É o Proctor.
0: Aí ele é proctologista, daí ferrou, cara. Daí vai ser ruim o negócio. Mas já vem com a lanterninha, né? Já vem com a lanterninha, pelo menos.
1: UB29, homem destrói a academia após discussão financeira com o personal trainer.
2: Um empresário frequentava uma academia em Pinheiros, na Zona Oeste de São Paulo.
0: Opa, com licença.
2: Quando ele contratou um personal trainer. Contratou um personal particular, não era da academia. Tá. E durante estes atendimentos, o personal pediu para ele emprestado R$1.000.
4: R$1.000.
2: No dia seguinte, quando o empresário retornou à academia, o personal não apareceu. Depois não apareceu mais uma vez.
5: E
2: desapareceu.
1: Bloqueou. E o personal era o dono da academia?
2: Não.
0: Não. Era de
1: sócio.
2: O personal...
0: Ele não era da academia.
2: Algumas academias têm profissionais que não são da academia, mas frequentam a academia em busca de clientes, porque a academia não tem personal próprio ou suficiente para atender a demanda. É quase como se fosse um serviço terceirizado.
1: Certo.
2: Então, este empresário ele foi à academia alegando que a academia deixou que o personal trabalhasse lá, então ela teria a parte
6: de responsabilidade.
1: Ah, se ferrou muito.
2: Quando o dono da academia disse que não, que, cara, ele era um profissional terceirizado, a gente deixa isso bem claro.
5: Tu emprestou dinheiro porque tu quis.
2: E exatamente, o dinheiro era emprestado, não envolvia nenhum serviço. E aí ele disse, ah, então eu vim aqui, esse que tá vindo na live, esse é o proprietário.
1: E o que era antes era o
2: empresário.
1: Exatamente.
2: E ele danifica a academia porque ele quebra notebook, ele quebra...
5: Ah, nada a ver,
2: ele
5: cara.
2: Quebra espelho, ele quebra
6: mas
2: câmera.
6: Mas os 1.000 agora vão virar quantos? Exato, mil que vai ter que pagar esse estrago?
2: 50 mil
5: tudo
2: reais.
5: Tudo filmadinho
1: e
5: ali, ó.
1: É pouco,
6: de
1: trouxa.
6: Tem imagem, não tem o que dizer. É. O cara quebrou a academia inteira.
1: E não tinha um homem, na academia. Pra parar o cara, pra acalmar ele.
6: Mas daí o cara pega um peso daquele ali e joga na tua cabeça. O que que tu vai se meter?
1: Ah, jogo mais pesado na cabeça dele depois.
2: E deixa, sai gritando. E ele dá entrevista, sério, depois de tudo, dizendo que ele tem a razão. Ele tentou reaver o dinheiro dele.
5: Sim, quebrando a academia.
4: Não, e fora o detalhe, eu vi essa matéria aí também, o detalhe do laptop que ele atira na direção de quem tá filmando, é uma mulher ali, né?
1: Cara, esse cara tem que apanhar, ponto, acabou, tem que apanhar, acabou a tolerância, vai apanhar.
0: Vou concordar com o Alexandre.
1: Agora vai ser, daqui pra frente vai ser assim, vai apanhar, errou, vai apanhar. Acabou.
2: Aí todo mundo que erra, apanha.
1: Vai vendo.
0: Acho que tem casos serem analisados de erros, né, Gomes? Esse cara, esse cara poderia sofrer uma violência igual ou maior a implementada por ele mesmo.
1: Também acho.
0: Né?
1: Tamo
0: não
1: aqui,
0: que eu seja a favor da violência.
1: Aqui, não sou. Exatamente que não. Isso que eu ia dizer. Não estamos aqui fazendo apologia à violência. Nós estamos dizendo que nós somos contra a violência.
0: Mas um otário desse...
1: Absolutamente contra a violência, Porã. A não ser que ela seja necessária. Aí nós somos muito a favor e até parar.
6: Fala por ti, que eu não sou.
1: Eu sou.
6: Mas eu não sou.
1: Daí eu sou. Eu sou.
6: Eu não sou.
1: Desculpa.
2: Mas não foi necessário, tá tudo filmado.
6: Eu acho que combater a violência com violência é burrice. São situações e situações. Esse cara tem que pagar pelo que ele fez. Um estrago na academia.
0: Esse cara podia tomar
6: os tapinhas. Se a justiça entender que ele tem que fazer mais alguma coisa,
1: mais 50, mais um dente da frente ali, ia tá bom.
0: Vai, o Alexandre...
1: 50 e o nariz quebrado. Ia tá bom.
2: Não, vamos arrancar um dente nesse dele. Caso.
1: Vamos arrancar. A atitude me irritou, cara. A atitude boçal me irritou.
2: Mas ele passou vergonha.
1: Tu vai ser boçal comigo, eu vou ser mais boçal que tu.
2: Mas ele passou vergonha e vai ter um prejuízo enorme no bolso.
6: E ele atacou a academia.
2: Tá pago.
1: Foda. Fico puto.
2: Olha o papelão.
6: Ele já foi passou. Lá e estragou o bem.
2: A gente tá aqui rindo dele.
6: Não encostou em ninguém.
1: Mas ele agrediu uma mulher. Ele jogou um notebook na mulher.
6: Aí ele tem que pagar por isso.
2: Criminalmente.
6: Ele tem que pagar por isso.
5: Ele ferrou, todo mundo só queria treinar. Ele acabou com o dia da galera que tava lá. Não, quebrou a academia inteira.
6: Talvez o mês.
5: E aí o mês do cara que tá empreendendo lá, que não teve culpa nenhuma, que é o dono da academia. Ele vai achar o mais louco que ele mora.
1: É, que convide a se acalmar, né?
6: Só não quebrou os pesos, só que daí não conseguiu.
1: Vem cá que eu vou te convidar a te acalmar. Vem aqui que eu vou te acalmar um pouquinho agora.
5: Tá mentinho bom.
1: Que dureza. Foram estes os destaques do Pretinho para este início de tarde de terça-feira, meio do feriadão. Quinta-feira é feriado, né?
6: Não.
0: Na verdade, as escolas, elas adiantaram o feriado para hoje para fazer feriadão.
5: Hoje as escolas não estão tendo aula.
1: É, o quinta-feira seria feriado pelo dia do professor, né?
6: Adiantaram. Só nas escolas, mas adiantaram para hoje.
1: Mas nós estaremos aqui de qualquer forma.
2: É que esse é o vídeo.
1: Tu sabe, Alexandre.
6: Nós não somos professores. Nós não somos, graças a Deus, seria uma vergonha.
1: Damos aula em várias áreas, mas não somos professores.
6: Eu sou professor.
1: Ah, eu dou aula de lavar louça, lavo uma louça, rapaz.
6: Eu dou aula de sexo.
0: É mesmo, né, mestre?
6: Que bonito,
0: mestre. Capaz, né, mestre? Que não. Que legal, mestre. Verdade. Sexo tântrico, mestre.
6: Também.
2: E qual é a aula número um, mestre?
6: Aula número um, papai e mamãe.
1: Banho. A aula número um é banho. É primeiro banho.
6: É verdade, escova os dentes.
1: Vai, Rodaica, bota uma pra nós aí.
6: Eu me chamo Jonathan, sou de Santa Maria, natural de Tramandaí. Esses dias eu me lembrei de uma história da minha infância que na época pra mim era uma coisa gigantesca. E eu acho engraçada demais. Quando eu tinha uns 12 ou 13 anos, a minha irmã, a Mary Damares, trabalhava na veterinária da praia no Imbé. Como no fim do ano o movimento aumentava, ela me chamava pra ajudar. E teve um dia que ela chegou para mim com um schnauzer no colo e disse: esse aqui é o cachorro do Alexandre Fetter.
1: Olha aí.
2: Teve um schnauzer, Alexandre?
6: Bruno. O Bruno.
1: Claro.
6: Pronto, eu fiquei todo animado. Eu nem conhecia o Fetter pessoalmente, mas já tinha aquela imagem de que ele era uma celebridade por causa do Pretinho.
1: Capaz.
6: Então, na cabeça de um guri de 12 anos, eu tava praticamente trabalhando nos bastidores da televisão.
1: Querido.
6: Eu não tava conhecendo o Alexandre Fetter. Eu tava tirando foto com o Alexandre Fetter. Eu não tava nem conversando com o Alexandre Fetter. Eu tava dando banho no cachorro do Alexandre Fetter.
1: Que porra.
6: E isso pra mim já era coisa pra contar pros outros. Eu lembro que fiquei todo cuidadoso secando o cachorro e pensando: bah, olha a responsabilidade que colocaram na minha mão. Até hoje não lembro o nome do cachorro, só lembro que era um schnauzer. Também lembro da Mel, que era cachorrinha de alguém da família dele, mas não lembro a raça. Eu realmente me sentia importante depois disso. O schnauzer era o Bruno. A Mel era amiguinha da, da nossa outra cachorrinha, que era a Mila.
1: Ah,
6: e aí ela era uma poodle.
1: Muito bem.
6: Porque se alguém perguntasse o que eu tinha feito nas férias, eu poderia responder: ah, nada demais. Eu só dei banho no cachorro do Alexandre Fetter.
2: Entende como tu quer agora.
0: Muito bom.
6: Eu realmente me sentia muito importante por isso. Hoje eu vejo que provavelmente o Fetter nem fazia ideia de quem era aquele guri que estava lá secando o cachorro dele na veterinária da praia.
1: Puxa vida.
6: Mas eu sabia muito bem quem era o dono do cachorro. E isso já era o suficiente para eu me sentir o funcionário mais importante de Imbé naquele fim de ano.
1: Querido, obrigado por esse carinho.
6: Obrigada, Jonathan. Beijo.
1: É, o Bruno teve uma passagem rápida por este plano.
5: Mas subiu logo, é?
1: Subiu
6: não,
1: rapidinho.
6: Não, a gente não sabe.
1: É,
6: né?
1: Por não saber, eu prefiro pensar assim.
6: Foi o único cachorro da minha vida.
1: Eu não conseguiria viver sabendo que ele tá vivo e a gente tá sem ele.
6: Nossa. A gente perdeu ele lá em Bé, inclusive.
0: É complicado.
5: Na verdade, ele queria ser picuíra, de fato, né?
6: Talvez.
0: Ele queria morar na praia.
6: Depois que a gente fica muito tempo procurando como a gente ficou, a torcida é que ou alguém
1: achou,
6: né, tenha pegado. Ou mesmo que tivesse roubado, que tivesse intenção boa com o cachorro.
5: Mas ele era velho, Rodai?
6: Não, ele era novinho.
5: Não, porque tem uns dog mais velhos que quando desaparece, eles querem morrer distante, né?
6: Ah, pode ser.
5: Tem isso também?
6: É. Mas o Bruno, ele era, tipo, muito fujão, assim, de abrir a cerca, correr atrás de passarinho, sabe? Cachorro de apartamento.
1: Era um fanfarrão, amigo.
6: E aí, numa saída de carro...
5: Puta que
6: ele correu
5: merda.
6: E daí entrou num terreno baldio, que tinha muita coisa alta, daí de lá aí pulou pro outro lado e a gente nunca mais achou.
0: Meu Deus.
1: 23 minutos pras duas da tarde, Rodrigo Adams. O que é que tu tem pra nós aí, Adams?
4: Um e-mail da audiência.
1: Um e-mail.
4: Olá, Pretumbras.
1: Olá.
4: Me chamo Alexandre Deben, sou de Porto Alegre, mas atualmente moro em Curitiba. Sou ouvinte assíduo. Via Spotify, em função dos horários, desculpa que teve um probleminha aqui. Vocês também sentem isso quando estão lendo, às vezes?
1: Não,
4: tipo,
1: cara.
4: Vem alguém e vem...
1: Desculpa.
4: Seguindo.
1: Vai.
5: Quer começar
1: de novo? A tomografia do cérebro seria importante agora, tá?
0: Vai tranquilo, Adam.
4: Tá bom.
5: Relaxa, Adam.
4: Eu vou seguir aqui. Sou ouvinte assíduo, mas vi Spotify em função dos horários.
1: Claro.
4: O PB é minha dose diária de riso aleatório durante meu trajeto de casa para a empresa e vice-versa. Esse ritmo de quinta série me pega muito. É ele rindo. Ele fez RS e RS. Normalmente fazem KKK, né? Queria trazer meu relato, não que tá creio... Bem, tô creatina, meu.
2: Cara, parece tomei. O Rafinha aqui.
5: Não, parece tá o Rafinha, travando. Tá de sacanagem. Não,
2: tu lendo é assim.
5: Não.
4: Queria trazer meu relato.
5: Não, eu tô lendo melhor.
2: Não, cara, é que tu vai lendo e brigando com a tua cabeça, cara.
4: Tá vendo? Tá me interrompendo. Se sou eu...
2: Ó, viu, é o Rafinha.
4: Queria trazer meu relato, que creio ser importante pra vocês terem esse tipo de feedback. O quanto a propaganda bem feita tem um poder de persuasão. Olha aqui, ó.
1: Persuasão o quê? Recha.
4: Persuasão. É o que tá escrito aqui.
1: Tá, mas tu sabe que é persuasão, né?
4: Eu sei, mas tá, não, tá, persuasão. Eu leio o que me dão.
1: Não, tá tranquilo.
4: Obrigado.
2: Quero que o Rafinha incorporou no Hados.
1: É isso. É a proximidade do microfone. É,
5: até quando o cara tá fazendo uma coisa errada, a culpa é minha.
1: Vai ver. Eu tô achando esse é o programa.
4: O primeiro exemplo que cita aqui nosso nobre ouvinte é o Biscoito Zezé.
1: Porra.
4: Em função do tempo passado, longe das iguarias do sul, acabamos perdendo, de certa forma, algumas referências. Mas, de tanto ouvir vocês, decidi procurar e achei os produtos em mercado aqui em perto Curitiba? De casa.
1: Exatamente. Que demais, cara.
4: E já adotamos. Não pode faltar em casa o mignon, o folhado de canela com maçã, aquela coisinha pra comer à tarde em dias de home office ou levar na viagem pra pitisco no carro durante pitisco. O trajeto.
1: Pitisco. Pitisco.
0: Pitisco era o nome do outro cachorro do Papa.
1: Isso, era o pitisco. Cara, não, era um cavalo daí, era o pitisco.
4: E o mesmo, meu caro Alexandre, aconteceu com The Best Açaí.
1: Olha aí.
4: Mais recentemente.
6: Olha, ele experimenta tudo.
4: É isso, gente, come, o poder da comunicação.
1: Mas esse cara aí é um cara diferenciado, eu conheço esse cara aí.
4: O Léo falando do milkshake, o Rafinha falando dos bites, me deu
5: bites
4: água na boca. Daí peguei minha pequena na escola e fomos lá experimentar. Já sabia que tinha uma loja no bairro Xaxim, em Curitiba, aqui pertinho de casa. Mas eu nunca tinha ido. Lá pedimos, Alexandre, dois milkshakes. Um de ovo maltine e o outro leitinho. E uma caixinha de bites, sensacional! Fora o atendimento e o astral, decoração da loja, virei cliente. Enfim, só queria trazer esse relato a vocês para ratificar o quanto vocês interferem em nossas rotinas. Um abraço, Alexandre Debem.
1: O Alexandre Debem, ele é um empresário aqui de Porto Alegre. Aliás, eu tô para ir a Curitiba por aí. Tu vai comigo, no caminho eu te explico. Eu passo aí, te pego, nós vamos a Curitiba. Isso, te pego na ponte ali. Nós vamos a Curitiba e aí voltamos de lá mais feliz do que chegamos, Porã. Porque nós vamos lá visitar uma loja chamada Retro Audio Lab. Tu sabe olha qual aí. É que é? Eu te mandei no Instagram esse perfil aí.
0: Sim.
1: Os caras que vendem aparelho de som vintage, antigo, recuperado e vendendo como novo, assim. Eu quero visitar essa loja e quero te levar pra tu ir comigo. E aí o nosso amigo Alexandre Debem, que mora em Curitiba, nós vamos levar lá uns biscoitos Zezé pra ele, um monte de coisa pra ele.
4: Leva uns bites ali.
1: Mas o Alexandre Debem, ele é o fundador, empresário, fundador daquela loja Debem Informática que tinha aqui em Porto Alegre.
5: Clássico.
1: Lembra disso?
2: Lembro.
1: Pô, ficou mais de 30 anos no mercado a Debem Informática.
2: Lembro.
1: Então é isso. E ele também tem um livro, que agora não vou lembrar o nome do livro dele, mas eu já vi, talvez seja Vença ou Vencer ou Vencedor o nome do livro dele. Mas enfim, é um grande sujeito, grande cara, grande parceiro, um abraço pro Alexandre Debem na nossa escuta. Bota tu uma então, Porazinho!
0: Eu tenho uma sequência de piadas ruins que eu quero entregar todas elas hoje.
1: Que boa!
0: Todas elas hoje. Dois portugueses estão um de um lado do rio e um grita pro outro, do outro lado do rio. Joaquim, como posso atravessar para o outro lado do rio? E Joaquim responde: não sejas burro, Manuel, tu já estás do outro lado.
1: Vou sair por cima. Surpreendente, Porã. Eu gostei.
0: Eu vou sair por cima. Isso, vou ficar nessa.
1: Entrega as outras amanhã, Porã.
0: Deixa pra depois.
1: Muito bom, mole demais.
5: Mas tu vem amanhã, né, Porã?
1: Rafinha, vai em qual? Não,
0: amanhã
1: aí,
0: é quarta,
1: Rafael.
0: Amanhã é meu day off.
5: Bebês, espero que estejam bem. Nesse sabadão, eu e meu esposo fomos pra balada do PB. Sabíamos que seria uma baita festa.
0: Chama de esposo é relação séria.
5: É. Mas não esperávamos que seria a melhor festa que a gente já foi. Meu marido subiu no palco pra cantar no karaokê. Ele era o rapaz que cantou Footloose. Eu não lembro.
2: Eu lembro.
1: Eu lembro, claro.
5: Tu lembra?
1: Claro.
2: Foi o único que cantou em inglês.
5: Isso. Foi a primeira vez dele cantando em um palco. Ele tava nervoso, conseguiu convencer E consegui convencer ele a cantar. Pretinhos, foi a melhor coisa do mundo pra ele.
0: Foi legal.
5: Ele voltou extremamente feliz. Agradeço demais a vocês por terem feito o melhor show interativo. Aliás, a roupa de pet serviu certinho pro meu gato.
1: Olha aí, que legal. Aí,
5: eram os presentes, né, que a gente deu pra galera.
1: Os brindes, né?
5: Muito obrigado. Vida longa ao PB, quem mandou aqui, o Arthur.
1: Aliás, mandar de novo...
4: E o companheiro dele é o Shell.
1: Mandar de novo Shell.
4: Isso, Shell.
1: Shell.
4: Isso aí.
1: Mandar de novo um abraço lá pro nosso querido Heron do Stock Center, que nos deu, nos presenteou com os brindes que a gente deu de presente pra galera lá que participava do karaokê. Foi muito divertido ver um cara chegar no karaokê, cantar e sair com uma caixa desse tamanho com uma air fryer dentro.
5: A outra menina ganhou uma cadeira de praia, ficou sentada na frente do palco.
1: Abriu ali a cadeira, ficou ali, tinha desentupidor de privada, tinha tábua de privada, tinha lixeira.
6: Aquelas coisinhas que a gente sempre precisa e não compra, né?
1: Exatamente.
2: As espumas de piscina.
1: Isso, espaguete de piscina.
4: Folha 4.
1: 500 folhas de ofício, pacote. A mulher
2: ficou a festa toda, parecia uma professora.
1: Muito legal.
2: Pacote de 500
1: folhas. Muito legal. Pô, e um beijo especial pros caras, pros novos amigos, que agora são amigos da banda Dedo de Dama.
5: Pô, muito boa.
1: Porque fizeram um baita trabalho lá, cara. Eles tiraram a Laís e eu não vou lembrar o nome dos outros integrantes. Infelizmente, mas eles tiraram mais de 300 músicas, ensaiaram mais de 300 músicas pra ter à disposição de quem quisesse cantar o quê lá.
5: Muito bom.
1: Boa tarde, gostaria de fazer uma reclamação aqui sobre a festa do Pretinho. Vim pedir meu dinheiro de volta, porque eu como cliente fui enganado.
4: Não vamos dar.
1: Minha esposa queria ver a Rodaica. E cadê a Rodaica? Vou procurar meus direitos no Procon. Pô, a Rodaica tinha um evento às 5 da manhã, né? Nem lembro onde.
6: No mercado público,
1: maratona. Isso. Então ela foi liberada pela direção do evento.
6: Provavelmente eu cheguei no centro, vocês ainda estavam na festa. E assim, um mundo paralelo acontecendo, porque existem pessoas que correm, né? Nesse caso, 5 mil pessoas.
4: Que legal.
6: Estavam no centro, mais um monte de gente acompanhando e torcendo e trabalhando, né, na organização do evento. Aliás, muito bem organizado. Eu contei pra vocês que os corredores passavam
1: dentro, né,
6: do mercado público antes da chegada. É muito chocante ver como esse povo corre, sabe? E o quanto eles acordam de madrugada dispostos.
1: Na disposição, claro,
6: porra. E vão e correm e fazem acontecer. Olha, parabéns. Eu tava lá com a de corpo.
1: Pra concluir, então, pra concluir o e-mail do nosso ouvinte aqui, o Everton Alves...
6: E marido, mas na próxima eu vou.
1: Marido da Carol, brinca que não vai ter próxima.
6: Então não vou.
1: Brincadeiras à parte, que festa top! Que vibe maravilhosa de vocês! Eu e minha esposa adoramos a festa. Tirei foto só com o Rafinha, porque eu sou o público dele.
5: Obrigado.
1: O gordo Léo foi lá no meio da galera agitar. Foi legal demais. Um abraço, então. Obrigado aí, Everton Alves e Carol, ambos de Alvorada.
4: Posso pegar um link com essa história toda de corrida Stock Center?
1: Claro.
4: Domingão agora, eu vou estar em Passo Fundo, correndo a oitava rústica
5: Stock
4: Center e Comercial Zafari, né, que são os nossos parceiros do Stock Center. Vou fazer 6km na elegância.
1: Ah, que delícia. Boa.
4: Passo Fundo, a partir das 7 da manhã.
1: Boa, 6km é uma boa, tranquilaço.
4: Tem que ir na maciota, né?
5: Segurar, mas não é pouca coisa, não.
1: Não é pouca coisa. É. Tem que ter a manha do pace.
5: Hoje em dia, tu correr 5km parece que não é nada para os caras, né? Hoje em dia, o Instagram é isso.
1: Muito bom, 13 minutos para as 2 da tarde. Rodaica, dá tempo de tu botar mais uma se quiser. O que, que tu acha? Quer ou não quer?
6: Olha que interessante aqui o que o Eduardo Pinter, de São José, Santa Catarina, nos manda. O livre-arbítrio é fazer escolhas conforme a própria vontade, correto?
1: Correto.
6: Mas vocês concordam que, na verdade, o livre-arbítrio só é de fato quando escolhemos fazer o que não queremos? Porque fazer o que realmente se quer é simplesmente vontade.
1: Perfeito.
2: Que loucura.
6: Aí é que tá. É que não é o livre-arbítrio, não é a gente fazer o que quer. É a gente escolher
2: o que fazer.
1: Tá bom.
6: Porque tudo que a gente faz, obviamente que a gente faz coisas que não gostaria, né? Que fazem parte das nossas obrigações e tudo mais, mas são escolhas que tu fez, que tu tem vontade. Certo. Agora, escolher entre duas coisas que tu tem realmente o poder de decisão é o que seria o livre-arbítrio. Mas ele não tá errado na colocação, porque escolher não. Uma coisa que a gente quer é fácil, é realmente só sim. Fazer o que a gente tem vontade, sim. Né? Mas o livre-arbítrio, ele se dá quando tu tá diante de talvez um cenário que alguém esteja te obrigando a fazer outra escolha, mas quer tu fazer... tem o livre-arbítrio de escolher como perfeito. Tu quer e não o outro.
5: Até de negar.
1: Eu ou faço negar, um pouco dessa relação. Coisa, é. Eu faço um pouco dessa relação também com o arrependimento. Tava pensando sobre isso esses dias. Tu te arrepende das coisas que tu fez.
4: Te perdoa. Uhum.
1: Né? Te arrepende claro. Das coisas que tu fez. Porque tu fez e experimentou as consequências daquilo que tu fez.
7: Exatamente.
1: Agora, te arrepender daquilo que tu não fez.
8: É pior, eu acho.
1: Porque tu não experimentou a consequência.
7: Eu acho que é pior.
1: Eu acho que é pior tu te arrepender por aquilo que tu não fez do que por aquilo que tu fez, né?
7: Eu acho que dói mais.
1: Deixei de fazer tal coisa. Puta, como é que teria sido se eu tivesse feito aquilo? Exato. Daí tu vive com essa dúvida te pentelhando até o fim.
7: É por isso, porque aí não finda, né? Não finda, porque quando tu te arrepende por algo que tu fez, em algum momento aquilo vai parar de doer. Em algum momento tomei essa decisão, aqui com as consequências são essas, daqui a pouco essa consequência pode passar. Né? Ou não, né? Se for algo muito grave, né?
6: Mas, enfim, eu acho que depende.
7: Não tô falando de coisas graves, tô falando de coisas.
6: Eu acho que tu não vai deixar de se arrepender se tu fez uma coisa que tu sabe que atingiu outra pessoa.
1: Aí vai do teu nível índice de bondade, né, no coração, né? Porque se tu faz uma coisa que atinge outra pessoa e tu tá cagando pra isso, tu não te arrepende.
7: Eu acho que no geral...
1: tu não é uma pessoa tão boa.
7: No geral, tô falando por mim, eu me arrependeria mais, porque tudo que eu geralmente gostaria de fazer, eu tento fazer e realizar, e muitas vezes pago o preço por isso.
1: Sim.
7: Né? Mas, por isso que, na minha perspectiva, seria... É muito pior não fazer e ficar me arrependendo do que não fiz do que aquilo que fiz. Eu enxergo assim. Acho que é mais dolorido se arrepender daquilo que tu não fez. Tipo, tive a oportunidade de vir pra Floripa. Pá, não fui pra Floripa. Ah,
1: como teria sido se eu tivesse ido? Né? Ia estar mais feliz agora.
7: Exatamente.
6: Mas é uma escolha tua, da tua vida, que é sobre ti, né?
7: Sobre o meu rumo.
6: Sobre outra, é alguma atitude que tu fez que pode ter magoado uma pessoa importante pra ti.
7: Acontece.
6: E aí tu vai conviver com aquele arrependimento.
7: Mas cada, como dizia o Chorão, cada escolha uma renúncia, isso, ser a vida, né? E, na verdade, cada decisão tem as suas consequências. A consequência de eu estar aqui é uma menor convivência com os meus filhos mais velhos. Que dói, é uma consequência dolorida. Que agora, como eles estão maiores, é mais fácil de lidar. Que nem sempre foi, né? Mas tudo é assim. Tudo é assim, mas é aquela coisa. Tem uma hora ou outro dá o peitaço. Não, quando eu saí da Atlântida em 2017... muitas das coisas que foram projetadas naquele momento deram errado.
1: Sim.
7: Deram errado. Eu voltei. Voltei, né? Mas preferi fazer do que ficar, pá, e aí?
1: E se eu tivesse feito, como seria?
7: Exato! Mas eu prefiro fazer. É a mesma coisa o Peter em 97, quando ele tava na Atlântida. Que alguma coisa te diz que tu tem que sair, velho. Eu acho que tem uma coisa de... não é feeling,
4: é instinto,
7: não é?
4: Cara.
7: Instinto, que tu diz, não, essa
1: intuição,
7: é a hora.
1: Intuição, intuição.
7: É a intuição, exatamente, essa é a hora de eu sair. Foi. Eu vou sair, vou fazer. Né? E aí vai te
1: E embora. Outra também, quando tu não ouve a tua intuição e não faz o que a tua intuição manda, e aí daqui a pouco na frente aparece um percalço e tu pensou, puta, por que que eu não fiz o que a minha intuição mandou fazer?
7: Não, e às vezes o percalço é parte do caminho que vai te levar um pouquinho depois daquilo que tu tinha projetado.
1: Tá certo, é isso aí.
7: É muito louco isso aí.
1: É a filosofia do Pretinho, já voltamos depois do show do intervalo.
9: 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Olha só, mas eu vou para o próximo.

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8: Estamos de volta com o Pretinho Básico. Tem mais uns minutinhos ainda, dá tempo de eu ler um e-mail aqui. Posso? Olá, pretinhos. Aqui, Daniel. O Daniel de Ribeirão Preto.
9: Olá, Daniel.
8: Olá, Daniel. Cara que veio de Ribeirão Preto para ir na balada do Pretinho sábado passado.
9: Será que pegou
8: Tô passando para agradecer a vocês por terem me recebido na rádio na sexta-feira, pré-evento. Principalmente ao Natan Nunes e ao Gomes, por permitirem que isso acontecesse e também pelo suporte que a Tainá, estagiária, que me guiou em segurança pelos corredores sem levar uma facada dos amigos do Ivan e do Joia. Não, mas a facada não acontece dentro da empresa, não. Só fora da empresa.
9: É fora.
8: Aliás, vai ter refeição na firma. Loucuragem e pirocada, hein, mestre?
9: Ah, demais!
8: Sobre a festa, quem não foi, perdeu. Foi um sucesso absurdo. Trago na bagagem de volta para Ribeirão Preto, além de ótimos momentos com vocês, um Grenal na arena, muitas águas da pedra, tomadas de diferentes sabores e muitos biscoitos Zezé para a turma do escritório. Em breve estarei de novo por aí, quem sabe em dezembro. Abraços daqui de cima do país. Valeu, querido. Obrigado aí pela vinda. O cara saiu de Ribeirão Preto, pegou um avião, foi a São Paulo. São Paulo veio a Porto Alegre.
10: Coisa, né?
8: Pra participar da balada do Pretinho. Muito, muito legal.
9: Mandar um beijo pro Couto também, né?
8: Couto, nosso DJ residente.
9: Não!
8: Baita! E abraço pra toda a galera da estrutura do Fuga, né? Trindade e todo mundo. 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Pode sair votando, Porazinho, por favor.
11: Meu voto hoje vai para Alexandre Fetter.
8: Por quê, Porã?
11: Porque pela condução do programa, pelas declarações que deste no programa, principalmente em relação ao Netinho e a sua questão sexual.
8: Ah, muito obrigado.
12: Bah, e teve muita gente me mandando dizendo que a história do Milanor é fake news.
8: É mesmo?
12: É, porque a música não é nem dele.
11: Ah, é?
8: É. Puxa vida.
11: Ele é agora. Eu prefiro acreditar.
12: Ele é só o intérprete.
8: Na lenda. Prefiro a lenda.
12: Ele é apenas o intérprete.
11: Eu prefiro a lenda do que a realidade.
12: Tá. E o compositor, sim, era um rapaz homossexual que falou sobre o tal do Mila.
8: Ah, entendi.
11: Mil e uma
8: só noite. Bom, então o Mila não tinha nada a ver com o Netinho.
12: Não.
8: Tá bem.
9: Milanesa.
8: Tá. pode votar, Adams, por favor.
9: Eu vou votar no Gomes aí, que acho que foi um bom programa, aí. Bem produzidinho.
8: Legal, boa.
9: Viemos bem.
8: Muito bem. Tu, Gomes, votas em quem?
12: Ah, eu vou votar no Adams por ter incorporado o Rafinha ali no e-mail, eu gostei bastante.
8: Aquilo foi
12: bom. Eu me diverti.
8: Tomou vários cliques no cérebro.
9: É estranho, peço muito desculpa bem. Pra turma aí.
13: É bom, né? É
8: rápido, e tu, Rafinha, né? Votas em quem, Rafinha?
13: Vou votar no Adams.
8: No Adams também, muito bem.
13: É o parceiro aqui, né?
2: Tá preconceito,
9: Alexandre. Eu tô tomando creatina.
10: E tu, também, linda, cara, vai votar em quem?
13: Votar no Adams.
10: Adams também. Olha aí, olha aí,
2: meu público tá ganhando.
12: Por tabela, o Rafinha ganhou.
10: Eu vou votar no Adams também, não só pelo programa, mas por um retrospecto. Me lembrei de algumas coisas que nós conversamos lá no camarim da festa. Vou votar em ti também por isso.
9: Muito obrigado.
10: Ah, tua mina deve ter saído apavorada de lá, né, cara?
9: Ah, de boa, cara. Ela é ouvinte da rádio, cara.
10: Ah, não, então tá. Então é tantã como nós. Tá, não, então tá de boa.
9: Tanto que na hora que os dois totoca aqui estavam dançando no palco, quem me chamou, ela disse assim, cara, o que que tá rolando ali?
10: O que tá acontecendo ali?
9: Animal, foi demais.
10: Muito bem, era isso então, Rodrigo Adams, leva pra casa um pack de 6 Amber Lager Zero Carbo da Imigração. Pretinho vai voltar logo mais às 6 da tarde, volte conosco, muito obrigado pela sua audiência, um abraço, boa tarde, tchau.
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13: E todo mundo tá ouvindo a melhor vibe do FM. Boa tarde pra você em todo o estado de Santa Catarina. Você que tá ouvindo no site atlantidsc.com.br, no aplicativo, seja muito bem-vindo. O Programa das Minas começa nessa terça-feira, dia 13 de outubro. Eu sei que você também tá confuso. Eu fui ali organizar os temas, gente. É segunda ou é terça? Não tô entendendo. Que dia que... 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E cara, tem toda a família, toda a família, tem alguma história que ninguém explica direito. É tipo, ficou subentendido que é daquele jeito, sei lá, um parente que não pode ser mencionado, uma briga antiga que ninguém conta como é que começou, um casamento que a gente acha que é meio estranho, uma foto cortada no álbum, isso aí eu já vi muito. E aí tu pergunta, todo mundo muda de assunto, tu fica assim, quando é que eu vou estar por dentro desse rolê? Hoje a gente vai falar sobre segredos de família. Edna Ferretti, você está pronta para isso, amiga? Boa tarde!
16: Boa tarde, Minas. Boa tarde, Santa Catarina. Gente, eu tô prontíssima, que se tem uma coisa que eu gosto é de fofoca da família dos outros. Então bora responder aí pra gente, tá? Pode ser uma fofoca antiga, uma paixão que tá escondida, uma briga entre irmãos, uma dívida que ninguém sabia, um parente...

0: gente que todo mundo finge que não existe, assim, deixa em off. E aí vem a famosa pergunta: existem segredos que a família tem o direito de guardar ou todo mundo merece conhecer a verdade? E tem outra, tá? Se você descobre um segredo que envolve alguém da tua família, você conta pro resto ou guarda pra si, tá? A gente recebe agora Duda Martins aqui no programa das Minas. Mais uma participação brilhante e que vai passar pra gente quais são os números pra contar todas essas fofocas. Boa tarde, amiga.
1: Boa tarde, Minas. Boa tarde, Santa Catarina. Ai, gente, hoje eu quero que vocês venham com o... Fala que eu te julgo, entendeu? Hoje eu quero que vocês venham com aquela fofoca bem cabeluda, entendeu? Não precisa mandar áudio. Hoje é aquele dia que tu não manda áudio pra gente nem identificar a tua voz, entendeu? Tu manda textão pra gente ler aqui ao vivo na rádio. Porque assim, vocês já descobriram alguma coisa sobre a família de vocês que ninguém imaginava. Aquele tio lá que tu achava que era perfeito já corneou a tua tia, entendeu?
2: É o básico.
1: Ou então assim, meu Deus, o meu pai tem um filho fora do casamento.
2: Ai, meu Deus!
1: Tem umas histórias assim. Então, ó, manda a sua mensagem aqui pro WhatsApp de Floripa, que é o 489-9188-1009. Ou, se preferir, pode mandar pra Edna lá em Blumenau no 479-9249-7153. E hoje, a gente tem também a participação da nossa diva, Ana Bibo, a nova comunicadora de Joinville, né? Então dá pra mandar a participação aí pra ti também, né, Ana?
3: É isso mesmo! Será que tá saindo meu
1: claro,
3: som? Tá saindo?
1: Tá,
3: ele disse que...
1: Diva.
3: É que eu não tô me ouvindo, mas ele disse que vocês estão me ouvindo, então é isso que importa, né? Isso mesmo, muito boa tarde pra vocês, maravilhosas. Dá pra participar aqui no programa das Minas em Joinville, agora também no 479-9249-6532. E é isso, tô muito feliz de estar aqui com vocês. Muito obrigada pelo carinho, pela recepção. E é isso.
2: Seja bem-vinda, Ana. Vamos começar lá no YouTube Atlântida SC. Fofocas, né? A gente quer saber tudo da Ana. Todas as fofocas do universo, ela tem que se introduzir aos amigos,
1: inclusive,
2: né?
1: Da família dela.
2: Exatamente.
1: Já vai começar se expondo.
2: Então, por favor, vem pro YouTube Atlântida SC. Por aqui, Maneva, regue sua fé. A gente já volta.

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1: Atlântida, melhor vibe da FM. Estamos de volta com o Programa das Minas nessa terça-feira, dia 13 de outubro. Hoje a gente está falando sobre segredos de família. Tem algum segredo da tua família, assim, que te chocou quando você descobriu depois de muito tempo? Algo que não é falado, todo mundo sabe, mas todo mundo ignora. Manda aí a sua história, como é que lida com isso? 489-9188-1009. Hoje estamos com Ana Bibel, nova comunicadora de Joinville. E aí, no YouTube Atlântida SC, a gente já começou a falar um pouquinho dos nossos segredos de família e tal. Só que eu queria perguntar pra Ana se a família dela tem muitos segredos e se a família dela é grande. Porque eu sinto que quanto maior a família, mais rolo, né,
3: maior,
1: Ana?
3: Maior. É, então, a minha família, na real, ela não é muito grande. Me simpatizei com a Edna ali. É meio que todo mundo junto, mas eu, meu pai e minha mãe contra o mundo. Mas, assim... Não sei se tem nenhum grande segredo, nenhuma grande coisa, sabe? Fiquei pensativa quando eu tava lendo o roteiro.
1: Normalmente tem, mas se tiver, ela também não vai falar aqui.
3: É,
1: aí que tem.
3: Égua, calma.
1: Espera dois meses. Espera.
3: É, dois meses, tá. Mas eu não tô pensando em algum grande segredo nesse momento que eu saiba, sabe?
1: Cara, tipo... eu acho que é algo que, assim, tu vai descobrindo como a vida, sabe?
3: Tá.
1: Não, tu não vai saber todos os segredos desde pequena. Vai surgindo uma conversa muito aleatória com a tua mãe. E um dia, nada a ver, assim, numa janta, que ela vai falar: ah, tua avó fazia isso também. Aí tu, oi? Quê? Minha avó também traía? O quê?
3: Era bruxa?
1: E aí tu começa a entender do que aquele ser humano está falando. A tua tem vários segredos, né, Duda? Tenho certeza.
4: Minha família, primeiro que minha família era brigada até uns 2 anos atrás, né?
3: Tá, entendi.
1: Já começa assim.
4: Não, porque a Edna tem todo jeitinho dela de falar com as palavras, né? Não, é que tem parte da família... Não, a minha verdade, a parte da minha família, a família que eu considero família mesmo, era brigada até uns 2 anos atrás. Faz uns 2 anos que a gente resolveu. Agora
5: leram
4: a gente passa...
5: um café com Deus Pai.
4: Isso.
5: E amaram, e perdoaram, e
4: tudo. Né? Cada um com a sua religião ali, perdoamos, enfim... Agora a gente é bem grudadinho, daí a gente passa feriado junto, essas coisas juntos, assim, e tal. E daí, pra mim, os melhores almoços de família é o que eu tô falando ali no YouTube. É aquele almoço que, de repente, começa a contar umas histórias antigas, né? Umas coisas assim, nunca contei isso pra minha mãe, mas quando ela ia pra nossa casa da praia, eu pegava o carro dela e eu fazia bate-volta na Outubro em Blumenau, né? De vez em quando soltam umas dessas na minha família, assim, eu gosto.
1: Ai, mas é gostoso a gente descobrir uma fofoca de 40 anos atrás, né? Porque não muda nada na sua vida.
4: Não, muda sim, agrega. Muda.
1: Agrega.
4: Tá. Tu cria caráter.
1: É que tu começa a ver aquelas pessoas com outro olhar, né? Porque quando tu é novinho, tu olha, titio Mário, querido Mário, fofinho, não sei o quê. E aí quando tu cresce, tu começa a ver as facetas de Mário, né? Que tem várias coisas que você não imaginava que titio Mário faria. Entendeu? Inclusive, vou revitalizar aqui uma história muito antiga que teve no meu querido Ribeirão da Ilha, que eu já
4: contei. Que não é da família dela.
1: Não é da minha família, mas eu fico imaginando o que é ser
3: a
1: parte
3: situação
1: de uma pessoa que estava nisso, né?
5: Que viveu, né?
1: Que o Ribeirão da Ilha, né, é um bairro muito pequeno aqui de Florianópolis, Ana. E aí tem uma história que viralizou muito na época, que não se chamava viralizar ainda, que virou uma grande fofoca, acho que anos 80, 90...
3: Uma grande fofoca.
1: É, rolou a penca do Ribeirão. O que aconteceu na penca do Ribeirão? É, vários homens, só homens, num clube de futebol e tal, e fazendo uma festa em trenzinho, assim. E... Enfim, né?
4: Tá bom.
1: Eu acho que tu já entendeu, né?
4: Deu pra entender,
1: igual,
4: né, galera?
1: Igual
4: os globais fazem no Fernando de Noronha.
1: Exatamente. E
3: entendi.
1: E aí, até hoje, quando
3: banheirão,
1: tu
3: banheirão,
1: né? Exatamente. Quando tu quer zoar, alguém, tu fala, teu pai tava na penca do Ribeirão. E aí, a gente... Eu sei algumas pessoas que estavam na penca do
4: que
1: Ribeirão.
4: Que tu não pode brincar com isso.
1: Não posso, porque eu olho e eu sei que aquela pessoa estava na penca do Ribeirão, entendeu? Então,
3: entendi.
1: Imagina o teu tio... ele tava na penca do Ribeirão. Imagina, gente.
4: Sim.
1: Insuperável.
2: Não, gente, situação. Mas, ó, não precisamos nem ir muito longe, né? O que falar dos segredos que nós escondemos por anos de nossas próprias mães, nossas Sim. histórias? Eu não sei pra vocês, mas tipo assim, ó, de uns tempos pra cá, eu falei, ai, galerinha, vou começar a abrir algumas coisinhas pra minha mami.
4: Tô na idade,
2: porque
4: né?
2: Porque somos besties.
4: Tô na idade,
2: ai, tá,
4: né?
2: Tá, beleza. Tamo na idade, não moro mais junto, né? Tô com 27 anos na minha cara, agora o que ela vai fazer? Me colocar de castigo? Não, né? Aí tá, beleza. Aí aos poucos eu fui contando uma coisinha ali, outra coisinha colar. Ela descobriu muita coisa também aqui pelo programa das minas.
3: É, mais ou menos.
4: Tem programa que a gente tem que proibir a família.
2: É. Pois então, aí beleza. Eu acho muito engraçada aquela... Engraçada barra triste, né? A situação que tu tá contando pra tua mãe, porque tu confunde às vezes ela com uma bestie.
3: Como
2: best,
3: uma grande tipo, amiga.
2: Uma grande amiga. Aí tu pesa às vezes um pouco na fala do que tu fez ou que tu deixou de fazer. E aí vem aquele olhar de julgamento. Aí tu tem que voltar a centralizar que ela ainda é sua mãe. E que Sim. não dá pra também estar tá contando absolutamente tudo. Já ocorreu com vocês?
1: Nossa,
2: isso?
1: Amiga. Muito, mas muito. Muito. A minha mãe, ela é ouvinte fiel do programa das minas. Então, às vezes, ela vem assim, Marina, eu não que sabia aquilo, que tu tinha feito aquilo.
3: Assim, ai, mãe.
2: Para, mãe, pelo amor de Deus.
4: Tem momentos que a Marina já avisa. A Marina já fala, mãe, sai da live.
1: É, sai da live, filha.
2: Denise,
1: sai da live.
3: Exato. Até porque hoje eu tô mais ou menos assim, porque minha mãe mandou no grupo da família o link do YouTube, ou seja, tá todo mundo assistindo.
4: Bem na temática de hoje, né?
3: Bem na temática de hoje. Aí, por isso que eu tô meio que nessa, entendeu?
1: Não,
3: mas
1: pode
3: acontece,
1: contar.
3: Né?
1: Não pode. Ah, eu tenho uma amiga que o tio dela.
4: É!
1: A nossa
2: eu tenho uma tia, tia Roberta.
4: Ou a gente finge que tá lendo participação.
1: Ou, isso acontece às vezes. Ou a gente fala Entregou. Que a gente tem amigos e amigas.
4: O problema é que depois de um tempo tu vai ter uma convivência com a gente aqui que a gente vai saber que tu não tá falando da tua amiga, entendeu?
3: Entendi.
4: Que às vezes eu
3: não,
4: vejo
3: mas
4: a Marina...
3: só vocês souberam?
4: É, às vezes eu vejo a Marina contando uma história, eu digo assim, eu não fui amiga porcaria nenhuma, eu sempre fui tu.
1: Mas os nossos ouvintes também sabem. Eles também sabem. Tá todo mundo fingindo que não sabe, mas todo mundo tá ligado, entendeu?
4: O negócio é fingir
1: nossa
4: que é
1: mais Nossa audiência tá participando aqui. Gente, mas chegou um negócio babadérrimo. Boa tarde, meninas, tudo bem? Minha avó matou um primo do meu avô. Não, bem de Oi? Boa.
2: Desculpa. Ah, bem de boa. O clima aqui pós-feriado, né,
1: gente,
2: galerinha?
1: Mas foi legítima defesa. Ele iria matar o meu avô. Povo de antigamente era complicado. O cara que ela matou era um FDP. Ainda bem que ela fez isso. O cara tinha passagem na polícia por roubo, um monte de coisa. Enfim. Mas ninguém entra muito nesse assunto, por óbvio, né? Além do cara ser parente, querendo ou não, foi uma morte. Abraço, Minas. Eu acho que eu pesei um pouco o clima.
4: Legítima
3: tu
4: defesa.
3: Tu acha? Pesou o clima.
4: Não, pesou não. Clima. Legítima defesa.
1: Gente,
4: tô continuando.
1: É que assim...
3: Quando é mulher, eu passo pano.
1: Cara, um pouquinho, Ana.
4: A gente é um pouco...
1: Um pouquinho. Mas, cara...
3: Não, eu também sou
1: é
3: assim.
1: Incrível, porque sempre tem uma família pra pesar mais o clima.
4: Sim.
1: Sempre. Inclusive...
4: A gente pensando em traição e o cara vem com matou.
1: Matou o primo do meu avô. E aí, como é que continua? Era o primo do marido dela, gente.
4: Não, mas foi legítima defesa. Ele falou, ia matar o avô.
1: Gente, eu conheço umas pessoas, assim, é doido, né? Porque daí a gente tem o segredo das nossas famílias e da família dos outros.
4: Sim.
1: Que aí é muito delícia a gente ter esses segredos, né? Eu tenho uns segredos, assim, de irmãos, bem Caim e Abel, assim, que tentaram se... Nananã.
4: E não deu.
1: E não deu, e agora são melhores amigos. E um com a marca da facada, assim, tipo, como assim, cara?
4: Cara, tu realmente, assim, a tua região aqui de Floripa,
1: é incrível, gente.
4: Né?
3: Eu tô um pouco assustada.
4: Como se fosse uma cidade pequena encarnada num bairro, né?
1: É lindo. I love Ribeirão da Ilha. Tem mais uma aqui, gente. Quando eu tinha uns 13 anos, meu pai saiu pra trabalhar e deixou o carro em casa. Eu resolvi brincar de mecânico. Comecei a mexer em tudo e ao retirar o step do carro, achei várias cartas. Eram cartas de outra mulher que ele tinha.
3: Oh,
1: inclusive,
3: não.
1: Com fotos de um meio-irmão que eu jamais conheci.
4: Meu Deus! Eu achei que ele ia falar que bateu o carro do pai, não. Que foi dirigido.
3: É, eu pensei que ele ia dirigir também.
1: Ele descobriu uma outra família.
4: Não, essas histórias são babadas. Inclusive, vocês sabiam que tem dois famosos que eles podem ser irmãos ou não, só que eles não sabem?
1: Por quê?
4: Tipo assim, ó, o Woody é... O cara que faz... O Woody... Deixa eu pegar o nome dele aqui.
1: Woody
4: Harrison. Que é aquele cara que faz o Haymitch em Jogos Vorazes.
1: Tá.
4: Tem o Matthew McConaughey, que é o cara do Como Perder um Homem em 10 Dias, tá? Eles um dia foram fazer um filme juntos, sei lá, se encontraram por aí. E começaram a perceber que eles eram meio parecidos. assim, em algumas coisas, tá ligado? E daí eles ficaram próximos, amigos próximos, e um dia foram almoçar em família juntos, e a mãe do Matthew, se eu não me engano, confessou que ela teve um caso com um cara muito, muito tempo atrás, e que ela teve um filho desse caso. E, tipo, eles não sabem se eles são irmãos mesmo. Porque um deles, que é o Matthew, ele se recusa a fazer o teste de DNA. Porque ele meio que, tipo, cara, ele é basicamente meu irmão já. Tipo, a gente é muito amigo. Uhum. Só que eu não vou, eu não vou fazer o teste porque vai meio que destruir, tipo, a imagem que eu tenho da minha família, sabe? Tipo, gente, o cara que me criou não é o meu pai, sabe? É meio que uma coisa assim, sabe? Tipo, ninguém entende muito bem qual que é a
3: dinâmica, né?
4: Só que, tipo, supostamente eles são irmãos. E agora eles vão fazer um filme. Pra contar essa história, basicamente. Então
3: olha,
4: fica aí, ó.
3: Ai, que babado. Ganhando dinheiro na suposta traição. Achei que
4: pois é,
3: fez
4: eu
3: sentido.
4: Achei
2: empreendedora.
1: É meio que nem a gente, né? A gente ganha dinheiro contando fofoca dos outros, né? E você, da audiência, tem algum segredo de família? Manda pra gente. 48991881009. Vamos com Justin Timberlake, Can't Stop the Feeling. No YouTube, Atlântida SC. Fofocaiada, claro.

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0: Deixe seu sorriso mudar o mundo, mas não deixe o mundo mudar seu sorriso. Essa é implacável mesmo, né? Sua felicidade deve depender somente de você e do que você é. Se colocar a felicidade a depender das coisas externas, você será escravo dessas coisas, pois todos buscamos felicidade o tempo todo. Imagina você ter que alimentar um leão quando somente tem sementes nas mãos. O leão vai acabar te caçando e se alimentando de você, ao invés das sementes. Acho que fica bem claro de onde tem que vir sua fonte de felicidade, né? De dentro de você. Pois ela mora aí no seu peito, no seu coração. Experimente!
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3: Yeah! Atlântida, melhor vibe da FM. Estamos de volta com o Programa das Minas nessa terça-feira, falando sobre segredos de família. Eu aqui, Marina Soares, estou com Duda Martins em Floripa. Também estamos com Ana Bibo, fazendo sua estreia no Programa das Minas, diretamente de Joinville. E Edna Ferretti, de Blumenau. E, gente, é uma fofocaiada que eu vou ler por aqui algumas.
0: Tá bom, bora.
3: Tá bom? Vamos lá.
0: Não me identifiquem. Eu tenho uma também depois, hein?
3: Ai, tá bom. Não me identifiquem. Boa tarde, Minas. Tudo bem? Eu tenho uma prima toda Barbie turbinada. Sempre foi a certinha, boa moça, parecia santa. Mas já soube de homens que receberam nudes dela. Inclusive um primo por outro lado da família. É, que delícia.
0: Deixa a menina mandar os nudes dela, galerinha.
4: Mas se envolver com primo.
3: Se envolver com primo,
4: Edna.
0: Não, é legal. Essa parte descarta, mas tipo assim, não acho nem um pouco, tipo assim, cara, a menina tá solteirinha, né? Se ela mandou, qual que é o problema? Talvez ela só não tenha vontade de expor isso ao mundo, né?
3: Amiga, mas sabe aquele rolê...
5: Acho que o fato é o primo, né?
3: É, e além disso, sabe aquele rolê de eu perdoo o puta, mas não perdoo o sonsa? Então, é isso, sabe? Aquela pessoa que se faz de santa.
4: Lema de vida.
3: Ela se faz de santa, aí eu sou tão boazinha. E aí no off, fia...
0: Dali que dali. Crente de Tabaté. Aí o corpinho não é dela?
3: Ai, mas eu odeio gente só.
4: Ah, é, mas daí lá no almoço de família ela se faz de santa, de conservadora, de não sei o quê, julga Deus e todo mundo. E no off tá fazendo o quê?
0: Será que ela faz isso mesmo?
4: Ah, eu queria
0: pelas palavras do lado dela. Se ela não fizesse, tipo, cagar regra, ok, mas. De resto, acho que não tem problema nenhum. Ela não vai chegar pra você e falar: oi, fulano, eu mando nude, sabia? Pra tantas pessoas. Ela não vai fazer isso.
3: Aí eu criei a fanfic de que ela faz isso, amiga, entendeu? Sim. Eles mandam a história pra então, metade, eu crio isso. A outra metade.
4: Exatamente.
3: Ana Bibo, o que, que o pessoal tá falando por aí?
5: Boa tarde, Minas. Boa tarde, bem-vinda, Ana. Não me identifiquem, mas na minha família tem uma tia que é casada e trouxe o irmão do marido pra morar junto há uns 40 anos. E eles acham que ninguém sabe, mas a família inteira sabe desde sempre que eles vivem em um trisal há 40 anos.
4: Que legal!
3: Legal!
4: Que legal!
0: Gente, irmãos! Ai!
5: Amiga, mas é o irmão do marido,
4: mas
5: não é tão legal, eu acho.
0: Que nojei.
3: Gente, mas assim, é um trisal.
0: É um babado?
3: É um trisal que é só ela que tá no trisal, né?
4: Eu achei legal isso. Eu pensei, porque eles estão dividindo a mesma mulher. Modernos.
5: Eu entendi, eles. A pessoa disse, eles vivem em trisal há 40 anos. Então,
4: é complicado. Assim, gente, vamos amiga, evitar estar tá mandando história de incesto.
3: É,
4: porque a gente acabou de almoçar.
3: Crime. Breaking news, é crime. Então, assim, vamos estar evitando isso. Mais uma aqui. Meninas, boa tarde. Primeira coisa, denúncia. Não soube de nenhuma de vocês na marejada. Amigos, eu quero muito ir. Por favor, me levem pra Marejada.
4: Marejada em Itajaí, né?
3: Isso, eu quero ir também, tá bom? Então me levem.
4: Não, fiquem com o convite. A gente também quer ir pra October, entendeu?
3: A gente quer ir em todas,
4: a gente também quer ir. Só que
3: festa da Cuca, festa da maçã, quero todas.
4: Tá faltando chegar as publi, entendeu?
3: Por favor, me chamem pra todas. Aí aqui, segundo ponto. Minha mãe descobriu que eu tava brincando com a minha namorada. Ela não gostava da menina e foi na casa dela falar pra minha sogra sobre os rolês. O ruim virou bom e só serviu para acelerar o noivado.
4: Não entendi. Estavam fazendo coisas?
3: Eles já estavam...
0: Eles estavam vivendo coisas,
3: estavam fazendo amor. Estavam vivendo coisas, aí a mãe dele
5: pegou
3: e falou... Ó, elas estão fazendo. E eles continuaram fazendo e ficaram noivo ainda. Ai, gente, mas isso aí...
0: Então tá, né?
3: Ai, falaram que a marejada já terminou.
0: Então tá, então.
4: Então fica pro ano que vem.
3: Fica pro ano que vem. Bah. Me chamem, tá? Por favor. Não precisa ser segredo.
4: Mas aí, tem umas mães, uns pais aí que gostam de se meter na vida dos filhos à toa, né?
3: À toa.
4: Nossa senhora.
3: E quanto mais se mete, mais segredo vai ter.
4: Exatamente. Eu sou filha de...
5: E mais cedo a pessoa vai querer fazer as coisas.
4: Isso. Exatamente. Eu sou filha de uma mãe liberal, entendeu? Que falava assim, ó, fale e me conte do que fazer escondido, entendeu? E eu e todas as pessoas que eu conheço que tinham pais rigorosos, hoje em dia são exatamente o que a Marina fala.
5: Terríveis.
4: É tudo certinho, pessoas na frente, terríveis. Não sei o que, julga e não sei o que, não sei o que. E daí tu vai ver lá o que faz em festa, entendeu? Não vou nem falar pra polícia não bater na porta.
6: É, ainda faz isso enquanto tá debaixo do teto dos pais. Mas daí quando sai aí, que...
5: Babado.
6: Sim. Libera tudo.
4: Estoura no Goiás. Mas daí senta na mesinha do almoço com a família e diz assim, ó, não. Imagina usar drogas, beijar, fazer amor, nunca, entendeu? E daí tu vai ver a pessoa...
6: Diga, Edna, o que foi?
0: Oi, gente, mas sabe que tem uma coisa que eu acho bonita? Tirando toda essa parte aí, dessa ideia que nós já concebemos, enfim, todo mundo aqui teve coisas na família, tem amigos que tem. A gente vai falar também da evolução e do amadurecimento de alguns membros da família. É raro, mas acontece. Tem gente que era muito sem noção no passado e que... também envelhece, né?
4: É.
0: Muitas vezes a gente pensa que só nós temos o direito de aprender com os nossos erros e tudo mais. Eu realmente acredito que tem pessoas na família que mudam para melhor, que elas podem se tornar pessoas diferentes, mesmo tendo tido histórias babilônicas. Mas aí precisa do quê? De uma terapia, de um pensamento crítico, e aí vai pro mundo e às vezes merece uma segunda chance mesmo.
6: Ah, e é.
4: Claro.
5: Mas... terapia importante.
4: Claro. Igual todo mundo muda, todo mundo merece perdão também, e principalmente se for da sua família. A gente não tá dizendo pra você aceitar ser rebaixado ou qualquer coisa do tipo, porque é da sua família. Mas às vezes vale também você perdoar aquela tia que perguntou cadê os namoradinhos 10 anos atrás, sabe?
6: É.
4: Às vezes vale tu parar de falar mal da tia e tu começar a pensar que é uma senhora, entendeu?
6: É.
4: Que não precisa disso.
6: É, eu acho que às vezes a gente leva as coisas muito a sério também.
4: Por ser família, principalmente.
6: Por ser família. E tem umas coisas que dá pra relevar. É que eu acho que é aquilo que a Edna tava falando, assim, de a gente ter prioridade entre os membros mais próximos mesmo. E aí o resto, gente... Ah, cara... Meio que...
4: Deixa rolar,
5: tem um comentário aleatório,
4: tipo assim, ó,
5: né?
4: Não vale dar um follow nessa pessoa só porque ela tá postando coisa que você não quer ver, entendeu?
6: Ai, às vezes só silencia, sabe? Pra não arranjar briga.
4: Não vale você ficar tirando essa pessoa das suas redes sociais por causa de eleição e daí 2 meses depois você pensar, vou ter que seguir essa tia de novo,
0: mas
4: que eu parei de seguir.
0: Eu entendeu? Não vou negar pra vocês que quando eu recebi um follow do meu vô, eu fiquei triste. Eu vou contar pra vocês que eu fiquei triste.
5: Nossa, eu também ficaria.
0: Familiar. De graça, galera,
5: tá.
0: De gracinha. Eu recebi, daí eu falei... E aí, tipo assim, sabe quando a pessoa leva muito a sério rede social? Tipo, que não entende muito como é uma rede social? Então ela entende que quando ela deixa de seguir, ela corta os laços para forever. Eu falei, gente, isso já aconteceu faz um tempo. Eu fiquei tristonha. Mas eu falei, galera, não adianta a gente tentar tirar amor também da onde não existe, né, Brasil? Fazer o quê?
4: Lacrou.
5: E veio na alma,
0: sim, lacre cis. Veio. Por que vocês acham que eu adoro fazer amizade com velhinhos e velhinhas? Amor!
6: É, o vazio sentimental dela, tadinho.
0: É tipo assim, galera, de verdade, a gente tem que transformar as situações, né? A gente brinca, tudo, mas eu acho que tem coisas da nossa vida... Isso é uma coisa muito pequena, né? Imagina, tem pessoas que passam por coisas muito maiores. Mas que a gente precisa ressignificar em algum momento, porque senão nós ficamos presos no que faltou, no que aconteceu, e a gente esquece de criar uma vida nova, né? De ter pessoas que a gente quer por perto e que nos querem bem por perto. Então, realmente, às vezes, afastar de algumas pessoas faz bem, aproximar faz bem. É muito do nosso feeling, do que a gente tá vivendo, entendendo qual que é a relação que a gente tem com essa família, né?
6: Ah, é verdade. Arrasou, diva.
4: Mas essa coisa, tipo assim, ó... Tem gente que leva a rede social muito a sério, que para de seguir e acha que tá fazendo corte realmente na vida. Só que tem gente que leva a rede social como se fosse uma coisa boba, mas daí é pior quando para de te seguir. Porque tu pensa assim, nossa, essa pessoa nem liga pro Instagram e parou de me seguir, entendeu? O que que eu fiz?
5: Ela se deu o trabalho!
4: O que que eu postei, entendeu? E daí depois a pessoa vem te seguir de volta, não sigo de volta, não. Eu, hein, me tirou aí por causa de política, de eleição, eu vou tirar também, entendeu? Beijo, tchau.
6: Você já, eu não vou falar sobre política, mas eu vou perguntar se 2018 foi crítico pra vocês.
4: 2022 também.
6: Foi crítico, sim, na família de vocês? Gente, foi. Eu acho que famílias acabaram nesses períodos. Assim.
4: Não, então, eu acho que isso que é uma coisa que às vezes é chato. Tipo assim, ó, eu tô odiando ver o que algumas pessoas estão postando no Instagram, entendeu? Parentes, inclusive. Primos, enfim. Só que, tipo assim, eu fico pensando, cara, se eu parar de seguir essa pessoa, daqui 2 meses eu vou no almoço de família.
6: E vai estar lá, né?
4: A pessoa vai estar lá. Eu vou ter que voltar a seguir a pessoa daqui a pouco, entendeu? E tipo assim, às vezes é melhor tu só relevar o que aquela pessoa tá postando, entendeu?
6: Ai, gente, silenciar
5: é... Eu ignoro. Às vezes a ignorância é uma dádiva.
4: É, tipo, exatamente.
5: Só finge que não vi. É. E é isso.
0: Eu acho
5: só
0: que
5: faço.
0: A ignorância muitas vezes é uma dádiva mesmo. Na maior parte do tempo, assim.
6: Aham, só ignora. Gente, eu lembro.
4: Nossa, sim.
6: Esse ano eu fui votar e aí a minha sessão tava com uma fila desgraçada. Sim. E aí na minha frente estava uma mulher mas tão bolsonarista. E atrás de mim tava um cara mas tão Lula. E eu tava no meio e os dois estavam brigando comigo no meio.
4: E a Marina ali, de braços cruzados.
6: E eu assim só, gente, eu quero votar logo pra ir pra casa comer um pudim de leite, se puder.
4: Exatamente.
6: Assim. E eu fiquei uma hora tendo que aguentar os dois brigando. Então imagina na família. Ai, gente, que época
4: gostosa.
6: Ou
4: seja, também fica a dica pra vocês, né? Dia 25, vamos votar cedo, né, galera?
6: Vai votar cedo.
4: Vamos votar cedo, né? É. Já todo mundo pegou fila nessa...
5: Não,
4: né?
5: Vamos brigar também.
6: Não vamos brigar também.
0: Posso contar uma fofoca que chegou em Blumenau agora?
4: Avisa.
6: Conta.
0: Vamos lá. Por favor. Boa tarde, Edna. Não me identifica. Boa tarde. Tinha uma tia minha que era freira em um convento e uns anos depois ela apareceu grávida. Hoje a bênção divina tem 26 anos e quando a gente pergunta quem é o pai, o assunto é desconversado. PS, poderíamos fazer pauta sobre coisas que eu nunca contei para os meus pais, mesmo sendo maior de idade.
6: Verdade. Isso aí é uma boa, tá?
0: Oh, meu Deus.
6: Isso é muito bom.
4: É uma pauta mais 18.
6: Olha aqui, a nossa audiência falou, tá? Não chega muito cedo, você pode ser usado de mesário.
4: Ah, verdade.
6: Então, assim,
4: tem isso.
6: Vamos tomar um cuidado.
4: Mas na minha família também tem história de gente que ninguém sabe quem é o pai.
6: Ah, isso é padrão, né?
4: Isso é padrão.
6: Ah,
4: isso é padrão. Isso é padrão. Inclusive, recentemente aconteceu... Juro por Deus que não é da minha família. Fofoca de família, de família, de família, de família. É
5: terceiros.
4: Uma pessoa aí que era solteiraça, né? E andava com vários caras, né? E, de repente, ela apareceu grávida. E daí, meu Deus, era uma pessoa... É um pouco conhecida, assim, no ambiente que ela tava, né? E daí, meio que ela não sabe se ela sabe quem é o pai. Ou ela finge que não sabe se sabe quem é o pai. E daí, parece que a criança tá pra nascer aí e realmente ninguém... Sabe quem é o pai? Acham que é um cara, outros acham que é outro cara. Complicado.
6: Oh, beleza. Que fofoca deliciosa.
5: É a cegonha, né?
6: É a cegonha, exatamente.
4: Na bênção divina, a Edna falou.
6: Bênção divina.
4: Virgem Maria.
5: Bênção divina, eu gostei.
6: Pecado falar isso logo depois do dia de Nossa Senhora.
4: Não,
6: Duda.
4: Mas meu nome é Maria, tem um lugar de fala.
0: Nossa, que fechando um bonde dos católicos.
6: É, não, não mexe com os católicos.
4: Não, amiga, fui na missa domingo, que é isso?
6: Verdade. Bora julgar na sua audiência.
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6: Gente, antes eu recebi aqui um, não identifica, eu descobri um irmão no velório do meu pai. Enfim, né?
4: Nossa, que merda.
6: Ai, gente, que delícia,
0: Marina,
6: né?
0: Nossa. Ô, Marina, antes do Fala Que Eu Te Julgo, dá uma olhada no comentário do Rodrigo no YouTube.
6: No caso de brigas polarizadas em família, siga uma tática da Edna. Coloque uma música gospel para tocar e deixe a magia acontecer.
4: Totalmente.
6: Sim. Totalmente. Aí vamos ver. Aí talvez a gente só entre numa roda de oração, né? Ai, Nossa Senhora.
0: E é isso.
6: Gente, o Fala Que Eu Te Julgo de hoje, ele chegou no meu Instagram.
4: Tá.
6: Tá? Por uma pessoa, uma menina, que ela falou assim, não me identifica, pelo amor de Deus, que a empresa toda ouve o PDM.
4: Tá. Então vai ser um recado geral.
6: Legal.
4: Aí pra todo
6: Olha
4: mundo
6: aqui.
4: Que escuta no trabalho.
6: Ela mandou assim, ó. Ai, Marina, eu não consigo mandar mensagem no programa por causa do horário de trabalho. Vou mandar agora. Tem um guri do meu trabalho que fede demais. Todos os dias. E todo mundo sente.
4: Complicou.
6: Mas ninguém tem coragem de falar a real pra ele. É uma situação complicada. Aí a galera taca pau nele falando mal. Eu fico com dó. Mas como que a pessoa não se toca?
4: Cara.
6: O que fazer? Eu vou botar ela na fogueira. Ana Bibo, o que você faria nessa situação?
5: Cara, que situação. Mas assim, fedor é um negócio complicado, sabe? E é triste quando a pessoa não repara de que ela tá fedendo. E aqui em Joinville, por exemplo, é muito úmido. Aí você põe a roupa pra secar, a roupa não seca. Aí às vezes você sai fedendo a cachorro molhado, entendeu? Só que assim, tem que ter suas táticas. Mas talvez eu chegaria na pessoa... É que eu não sei o nível de intimidade que ela tem com essa pessoa também, né? Mas assim, talvez eu chegaria na boa, né? Conversasse, não sei, tentasse trocar uma ideia... Falava, ó, quer um desodorante, um perfuminho, alguma coisa assim. Olha, não sei, viu? Mas que situation, cara.
6: Ô, Edna, tu acha que tem que ter um nível de intimidade pra falar alguma coisa?
0: Ai, eu acho que assim, eu de verdade, eu não consigo falar. É, jamais teria essa coragem, nem de dar um desodorante, nem nada. Eu ia tentar me acostumar com o fedor. Mas se eu fosse dono da empresa, era justa causa. Era justa causa.
5: Justa causa.
0: É, a pessoa, ela fede. Ela, e tipo assim, normalmente quando a pessoa fede, ela não faz ideia que ela tá fedendo. Esse é o problema.
5: Ah, isso que é o pior de tudo.
0: É difícil. O que eu posso aconselhar essa diva é, acostumem-se. Porque muitas vezes... É, não vai adiantar, porque a pessoa já é aquilo. Tu acha que ela não tem um VRzinho pra ir no mercado lá e comprar um shampoo, pra comprar um negócio pra lavar uma roupa, um desodorante? Ela, cara, ela tem dinheiro pra fazer isso, mas quando ela tira a roupa do couro, ela deve sentir um fedor, só
6: amiga,
0: daí,
6: não, a pessoa
0: então,
6: se acostuma.
0: Dá um desodorante? Dá um desodorante, não vai funcionar muito, entendeu? Ah. Nesses casos, a pessoa é o que ela é. Se ela não lava a roupa dela direito, ela sabe que fede. Se ela não tomar banho, ela sabe que ela vai feder. Então eu não acredito muito na inocência nesses casos.
6: O que que tu acha, Duda?
5: Não, tá. Primeiramente eu vou falar aqui, ó. É, vai lá no YouTube, Atlântida TC, no programa Manda Real, que a gente já falou sobre isso, tá? E lá tem vários casos de pessoas que a gente sabe que a pessoa não sente o cheiro. Uhum. A pessoa não sente, a pessoa realmente ela não sabe que ela está fedendo. Segundo, já que... Não vai fazer nada, querida. Tu não vai fazer nada. Por quê?
6: Não?
5: Porque já que ela falou que a empresa inteira escuta o PDM, você que está escutando o PDM aí no seu trabalho...
6: Mas será
5: que você
6: ele tá ouvindo?
5: Vai tomar banho. No trabalho, você vai fazer o quê? Você vai chegar em casa, você vai tomar um banhão e você vai, depois de tomar o banho, começar a cheirar as suas roupas. Entendeu? E daí você vai ver se a roupa realmente tá com cheiro. E daí você vai pensar, opa, talvez seja eu que tenha que passar um desodorante a mais durante o dia, entendeu?
6: Eu tenho várias dicas pra
0: mas
6: ele.
0: Mas o amigo secreto, será quem que tá fedendo aqui hoje?
5: Exatamente.
6: Cara,
5: então,
6: eu tenho várias.
5: Nossa aí, senhora. Você que tá escutando o PDM no trabalho, faz uma autoavaliação agora, exatamente agora. Bota o nariz aqui embaixo do braço, entendeu?
0: Cheira aqui, ó.
5: Isso, bota a mão na boca assim, vê se não tá com hálito, entendeu? E daí depois você pode julgar os outros. Primeiro você faz uma autoavaliação, depois você começa a julgar quem tá ao seu redor e você pensa se você tem intimidade pra falar com a pessoa.
6: Cara, isso aí de tomar um banho muito premium e depois cheirar as roupas é bom. Mas assim, tem que ser um banho premium mesmo. Tipo, usa óleo no suvaqueira pra tirar o desodorante.
5: Esfrega com a unha.
6: Bucha.
5: Esfoliante.
6: Bucha vegetal.
5: Isso.
6: Dali.
5: Lava cabelo. Sai do banho, passa creme.
6: É, mas assim, ó, cheiroso no nível máximo.
5: E bota um pijama que tu saiba que tá limpo.
6: Procura aí no TikTok como lavar minhas partes íntimas de verdade. Porque eu sei que tem um monte de gente que lava errado.
0: Como saber se estou fedendo?
6: É, isso. E aí se cheira.
5: Mas eu sei que tu tem uma dica boa também de um site. Tu não
6: vai
5: falar dica do site?
6: Ai, sim, gente. Eu sempre falo desse site, que é o SOS Mau Hálito, tá? Tu procura aí no Google. SOS Mau Hálito. Pode não ser só mau hálito nesse caso, mas é basicamente, tu bota o nome da pessoa, o e-mail, e aí essa organização vai mandar um e-mail da organização deles, então tu vai ficar anônimo, avisando que essa pessoa está com bafo, está fedidinha. Então talvez seja um jeito...
0: Oi, você fede.
6: Seja um jeito de avisar sem, entendeu? Sem se queimar.
5: Sem se identificar.
0: Talvez eu me traumatizaria, como disse a Edna, tipo, pô, alguém mandou um e-mail anônimo falando que eu tô fedendo, cara.
5: Mas às vezes é necessário.
0: Abrir meu e-mail.
6: Às vezes é necessário.
5: Porque a pessoa não tem amigo pra avisar também. É. Porque assim, a gente, todo programa que a gente fala de feder, a gente fala. Eu já tive um amigo que fedia, a gente falava na cara dele que ele fedia. E a gente viu o menino passar durante na nossa frente, entendeu? Ele não sentiu cheiro, cara. É. Ele ficava suado, não sentiu cheiro, entendeu? Complicadíssimo.
6: Eu avisaria por esse site aí, entendeu? Eu já fui uma fedida, entendeu? Então eu sei que é difícil. Essa pessoa precisa de uma ajuda pra parar de ser fedida.
5: E aqui, eu tô falando aqui, às vezes a pessoa pegou...
0: Ela tem lugar de fala.
6: Ela pode ter perdido o olfato.
0: Meu Deus.
5: Ou então, às vezes a pessoa, sei lá, tem gente, tem uma cantora aí, a Perry Edwards, que ela não sente cheiro, entendeu? Às vezes a pessoa só não sente cheiro, pô.
6: Exatamente, por favor, ajude
0: uma amiga. Na minha teoria que os fedidos não são inocentes, eles sabem muito bem o que tá acontecendo. Muitas vezes é só preguiça mesmo.
5: Já fica a ideia pra Ana empreender, né? A Ana tá perdendo a oportunidade de lançar um bloqueador de odores com o nome de Bimbol e o ar melhorou. Pronto.
0: Gostei!
6: Olha, vai... Gente, é isso.
0: Que eu amei!
6: Empreendedora.
0: Vou lançar um perfume.
6: Não é essa. A gente fecha o nosso querido programa das Minas. Ana, muito obrigada. Seja muito bem-vinda. Amanhã você volta, né? Um beijo, querida.
0: Sim! Divas, muito obrigada. Beijão.
6: Passa o teu Instagram. É assim que a gente faz. A gente fala assim, me segue lá na roupa, bababá, aquela coisa toda.
0: Ah, tá, é assim que a gente faz, tá. Me siga lá no @ana_mimble pra você saber tudo que rola nas minhas vidas.
5: porque tem várias, né? E é isso. Agradeço demais pelo carinho de vocês, meninas. E com certeza amanhã a gente tá de volta.
6: Muito bom. Beijo, Diva. Beijo do Dex.
4: Beijo, minas. Vocês me encontram lá no Instagram, @amartinsduda. E também no YouTube do NSC Total. Tchau.
6: Tchau, Edna.
0: Tchau, minas. E agora, se vocês quiserem ver minhas reações provando home office pela primeira vez, @EdnaFerretti lá no Instagram. E eu vou agora com Vibe Atlântida pra todo o Vale de Itajaí. Beijo!
6: Eu sou @marina.soares. Volto amanhã com mais um programa das minas. Fica com Vibe Atlântida, hein? Muita música boa chegando. Tchau!
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Te dá no ar comigo, @ana_bibo, pra animar ainda mais essa tarde maravilhosa, terça-feira, 13 de outubro de 2026. E você fica muito bem acompanhado, é muita música boa chegando e sua participação no nosso WhatsApp, 479-9429-6532. Já manda sua mensagem, quero saber por onde você está ouvindo a Atlântida nesse momento. Tá no trabalho, tá no carro, tá de carona? Já aumenta o volume e vem curtir, porque é a melhor vibe do FM, a rádio das nossas vidas. 24 graus em Joinville nesse momento, aquele tempo nublado, mas a música aqui vai te trazer bons momentos. Pós-feriadão, tá descansado, vai continuando e ouvindo a programação da sua vida. E claro que a gente começa com Moving to the Sun, Yuji Utronate. Aumenta o volume, a vibe é o nosso

0: FM com Ella Langley, Choosing Texas, o sucesso da cantora e compositora de música country americana, lançado no dia 17 de outubro de 2025, integrando seu segundo álbum de estúdio. Claro que você curte a melhor vibe do FM, Vibe Atlântida no ar comigo, @Ana_Bibel, nessa terça-feira pra você. Bora pro show do intervalo e logo tem mais música.
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12: É o Vibe Atlântida, na melhor rádio das nossas vidas, na melhor vibe do FM, comigo, @Ana_Bibo, chegando aqui com muita música, com sua participação no nosso WhatsApp no 479-9429-6532, já manda o seu alô, já manda sua mensagem, terça-feira, com cara de segunda, dia 13 de outubro de 2026. E eu não perguntei e não falei para ele, mas meu amigo Felipinho Divo está por aqui. Felipinho, eu quero saber se tem presente na programação da Atlântida nessa tarde maravilhosa. Boa tarde, Fê.
13: Boa tarde, Ana. É claro que tem presente para a melhor audiência, né? A gente vai estar, então, sorteando um par de ingressos para a Nath Gaiteira. Acontece nessa próxima sexta-feira aqui
12: em Joinville. E aí, qual que é a senha para a galera mandar? O que você acha, Felipinho? Eu vou na Nath Gaiteira?
13: Pode ser.
12: Manda aqui no nosso WhatsApp 479-9429-6532. E pronto, já tá concorrendo, né?
13: Exatamente. Vem aqui participar.
12: Bora participar e curtir, claro, a melhor vibe do FM através das ondas sonoras mágicas do rádio. E a gente começa essa segunda parte do nosso vibe com ele, meu querido amigo Drake. Hotline Bling pra você. Aumenta o volume e vem curtir.

0: Top! 24 graus em Joinville nesse momento. Fica ligado porque o Vibe Atlântida tá no ar e você curte muita música por aqui.
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0: Katy Perry Hot No Cold, lançada no dia 9 de setembro de 2008. Que é isso? Música boa no seu Vibe Atlântida aqui nessa terça-feira, 13 de outubro de 2026. E claro que a gente segue com a sua participação no 479-9429-6532, a melhor vibe do FM. E a sua participação porque tem par de ingressos pro show da Night Gaiteira, que acontece nessa sexta-feira no Teatro da Liga, aqui no centro de Joinville, a partir das 8h30 da noite. E você pode garantir o seu ingresso pelo ticketcenter.com.br e participar aqui na nossa programação. Tem esses super ingressos no Vibe Atlântida dessa terça-feira. Fica ligado porque o show do intervalo tá chegando e logo a gente volta com muito mais músicas.
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0: 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Dreadlocks começando por aqui na melhor vibe do FM. Terça-feira, 13 de outubro, 4 e 6. Ajuste o seu relógio, 21 graus na maior cidade do estado de Santa Catarina. Dreadlocks começando por aqui. Você pode participar no 479-9249-6532 para levar par de ingressos para Nath Gaiteira. É só você mandar sua mensagem para você que está ouvindo a gente no carro, no trabalho, pelo aplicativo da Atlântida. Você pode ouvir todas as nossas praças, inclusive aqui, Joinville, a maior cidade do estado. Fica ligado porque o nosso Dreadlocks começa com Roots, Rock e Reggae, um dos grandes sucessos de Bob Marley e The Wailers, lançado em 1976. Good Vibrations chegando por aqui, então já aumenta o volume. É hora de você relaxar.

0: A música de 2006 que toca no seu 2026 na melhor vibe do FM. Gás no volume porque a música continua.
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0: A rádio das nossas vidas com Beat Sobremesa, música lançada em setembro desse ano, é lançamento e claro que toca por aqui no Vibe Atlântida. Já aumenta o volume, show no intervalo tá chegando, mas logo a música rola solta pra você curtir essa tarde de terça-feira, 13 de outubro.
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5: 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Vibe Atlântida no ar nessa tarde maravilhosa de terça-feira, 13 de outubro, com cara de segunda. Bora curtir Taylor Swift, Patient Zero, gás no seu volume.

0: FM Adela, ou melhor, Adela, Nicole Kidman, por aqui na melhor vibe do FM nesta terça-feira, 21 graus em Joinville.
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0: aqui na melhor vibe do FM. E fica ligado, porque tem presente pra você.
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0: Presente da hora com o meu amigo Felipinho. Ei, eu tô sabendo que tem ingressos pro show da Nath Gaiteira, é isso mesmo?
2: Exatamente, Fê? Ana. Vamos falar então quem ganhou então esse baita prêmio.
0: Me conta, quem tá levando, Fê?
2: Quem tá levando é o Márcio Luiz Agostinho, ele que é do centro de Araquari. Ganhou então o ingresso, mandou aqui a senha, eu vou na Nath Gaiteira, então tá levando aí, parabéns pra ele.
0: Falou, Felipinho, muito obrigada pela sua participação. A gente encerra o nosso Vibe Atlântida. Depois de uma tarde com muita música e diversão, você fica com os nossos queridos amigos. É isso mesmo, fica com Pretinho Básico, depois Desprogramados, Pretinho Básico, Mr.
2: Bem os primeiros Desprogramados, depois o Pretinho Básico.
0: É, Felipinho, vai me ajudando.
2: Vou te ajudando, sim,
0: as
2: claro.
0: Coisas aqui estão se encaminhando, tá bom?
2: Exato. E Ana, deixa eu te dizer que mandou muito bem no seu primeiro dia, estreando o Vibe aqui na melhor companhia nas nossas tardes.
0: Valeu, Felipinho Divo, muito obrigado. E você fica ligado, porque o Vibe Atlântida continua com muita música. Eu, arroba Ana Biba, eu saio por aqui, mas é claro que é só você acompanhar o nosso Instagram, arroba Atlântida Join e arroba Ana _ Biba. Amanhã a gente tá de volta.
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6: Tá na Atlântida e todo mundo tá ouvindo. É a melhor vibe do FM na rádio das nossas vidas. 5:08 e estamos chegando com Desprogramados para toda a Rede Atlântida e também para o mundo no nosso canal Desprogramados no YouTube. 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O nosso WhatsApp para sua participação é o 489-9188-1009. E também temos o chat. Da nossa live no YouTube, ali no canal Desprogramados. A nossa estrela chega numa terça-feira com cara de segunda, sim, num pós-feriadão. Isso. Num feriadão que foi movimentado, porque estivemos sexta no Oktoberfest e tu ficou por Blumenau durante vários dias, e espero que tenha boas histórias pra contar.
7: Olha, boa tarde, Porã, quem nos acompanha nesse momento. Vamos pensar aqui, feriadão, Dia das Crianças, Dia de Nossa Senhora, Oktoberfest, eleições, zona de rebaixamento no Campeonato Brasileiro, viagens, hospedagens, morreu o netinho, muita coisa,
6: cara. É muita coisa no fim de semana só.
7: É muita coisa, cara. Eu concordo. Tô assim, ó, agora tem que trabalhar.
6: Isso. Tá difícil de lidar. E o mais complicado para um artista da tua magnitude é realmente ter que enfrentar a realidade de uma vida protocolar.
7: Exato.
6: Bater o cartão no trabalho.
7: É, porque...
6: Bater o ponto.
7: É claro, porque isso requer alguma mudança daquilo que até então vinha sendo a tua vida.
6: Claro, porque como é que foi a tua vida no fim de semana?
7: Maravilhosa. Mas olha, uma coisa espetacular.
6: Foi pura festa, alegria, pura diversão, festa. Outubro. Mulheres!
7: Não? Eu gostaria que tu não trouxesse não a público as intimidades das quais eu vivencio.
6: É que eu tenho informantes.
7: Não, mas esse...
6: Tem informantes.
7: Não, mas não há necessidade de ter informantes, porque a minha vida, ela pode...
6: É um livro aberto.
7: Exato. Agora, há uma diferença...
6: Entre mulheres e mulher.
7: Não.
6: Então
7: não.
6: É um relacionamento sério.
7: Não,
6: então.
7: Não. Há uma diferença.
6: Tu tá namorando, Pi?
7: Não, claro que não.
6: Ah, mas... essa seria a notícia do dia. Essa seria a notícia do dia. Eu espero que tu não dê esse furo de reportagem pra outro portal que não seja o canal Desprogramados.
7: Não.
6: Por favor.
7: E eu tenho tomado muito cuidado com aquela história. Não, namorando eu tô, só ela não sabe ainda. Eu tenho tomado cuidado.
6: Tem isso.
7: Mas é importante que eu te diga que a Oktober realmente... Ah, tu tava comigo na sexta-feira.
6: Claro.
7: É um espetáculo.
6: É espetacular.
7: É um espetáculo.
6: Espetacular. Abraço pro Guilherme Ginter, todo o

0: time lá da Oktoberfest de Blumenau. Espetacular a recepção que tivemos na sexta, o Pi ficou por lá no sábado.
1: Sim.
0: Nossa equipe teve lá também fazendo o rolezon, toda a galera da rede no sábado.
1: Exato. Né? É, eu gostaria de, inclusive, mandar um abraço especial para várias pessoas, assim como tu tá dizendo, que não é só...
0: Não é só da organização.
1: Não, não é
0: pessoas
1: só da organização.
0: Pessoas que te encontraram. Pessoas que tiraram fotos contigo. Ah,
1: essas foram muitas.
0: Foram muitas, eu
1: não
0: imagino.
1: Não vou conseguir
0: até
1: nomear.
0: Até porque Blumenau, vamos pegar assim, ó.
1: A história.
0: Associando com, por exemplo, campanha política.
1: Certo.
0: O teu eleitorado em Blumenau, ele é muito forte.
1: Exatamente.
0: Ele é muito forte. Porque tu tem uma história, né?
1: Exato.
0: É quase como se fosse o teu grande...
1: É o reduto.
0: Grande reduto.
1: É o meu reduto.
0: Do candidato, Mr. P.
1: Exatamente. Né? É esta região, é Blumenau e região, é Blumenau mais do que qualquer outra. Realmente, ali eu tô em casa.
0: Claro.
1: Tô
0: porque ali foram as primeiras festas do Pijama
1: foi.
0: Show.
1: Foi. Mas é verdade isso. A primeira grande festa do Pijama foi na Rivagem, na finaleira de 1998. O Pijama devia ter uns 3, 4 meses. E foi legal demais. Só. E de lá pra cá tem sido assim sempre.
0: Tem filhos na região de Blumenau?
1: Olha,
0: ao menos que tu saiba.
1: É, não, de meu conhecimento, não. E se eu tiver, eu gostaria de saber.
0: É importante.
1: Eu não gostaria de...
0: Alô, Blumenau, bom dia, Brasil. Quem sabe a gente encontra algum herdeiro de Mr. P. Não que eu queira arranjar mais uma pensão pra ti.
1: Eu gostaria.
0: Não que eu queira arranjar mais uma pensão,
1: mas... a gente tem que assumir.
0: Pode acontecer. Se for ter, o DNA tá aí, né?
1: Exatamente, o DNA tá aí. Não brinca com essas coisas.
0: Tá, manda os abraços que tu quer mandar.
1: O Guilherme Ginter, o presidente da Oktoberfest, né? O diretor-presidente que tão bem nos recebeu. Verdade. Nos deu uma entrevista em dois momentos, não só no dos programados, como no dia seguinte no Rolezon, passou o programa inteiro com a gente, ele é uma figura muito bacana, muito bacana. A Camila também, assessora, muito obrigado pela
0: hospitalidade
1: e que no dia seguinte, da sexta pro sábado, pro domingo, também me auxiliou na hospedagem que eu necessitei para poder ficar.
0: Necessitou então ficar mais
1: legal.
0: Um dia. Interessante,
1: sim,
0: hein?
1: Sim.
0: E nada como ser um artista reconhecido na região. Porque foi muito simples arranjar um hotel excelente.
1: Excelente.
0: Assim como o hotel que a empresa te proporcionou, né?
1: Isto. E aí,
0: de alto nível.
1: Isto. Aí então fiquei. Aí mandar um abraço pro Sérgio, pro Rafa, pra Má, do Camarão.
0: Peraí, tá faltando os sobrenomes. O Sérgio tem muito Sérgio.
1: Não, mas eu vou dizer da equipe da Espátria.
0: Da equipe da Espátria.
1: Agora
0: tá,
1: tu
0: certo.
1: Entendeu.
0: O camarote da Espátria.
1: O camarote Kurt, que também foi muito legal.
0: Qual
1: que,
0: o camarote?
1: Kurt.
0: Kurt?
1: Kurt.
0: Tá.
1: Que também tava espetacular, com discotecagem e tal, um cenário diferente.
0: Ai, não te convidaram pra discotecar as clássicas?
1: Não. A toda a turma da Atlântida Blumenau, Cadu, Rafa... Edna, todos que estavam espetaculares, né? Maravilhosos. Maravilhosos, todos. Faltou alguém daí que...
0: A Edna, Cadu...
1: Falei, mas tu não estava prestando
0: Rafa,
1: atenção.
0: Rafa, Steinbach, que é que o Calheiros aparece no vidro aqui como se não tivesse nada.
1: Foram
0: não, todo o time da Atlântida Blumenau, espetaculares,
1: muito
0: sempre.
1: Bacana, mesmo. Um beijo especial para Evelyn também.
0: Tá, mais algum beijo, porque a gente tem um programa para fazer.
1: Acho que por enquanto é isso, mas eu fiquei muito feliz.
0: Mas a gente nota, tu chegou aqui na empresa hoje radiante pelo fim de semana que teve, realmente. Mas eu vi que a energia começou a baixar logo que me viu, começou a ficar um pouco mais entristecido.
1: Eu fiquei preocupado com o teu torcicolo.
0: É, verdade.
1: Deixa eu
0: mandar o meu beijo agora, então. Deixa eu mandar meu beijo, meu abraço para minha quiropraxista, a Gabriela Gindre.
1: Como é o sobrenome dela?
0: Gindre, conseguiu soltar o pescocinho da velha.
1: Ah, não acredito.
0: Aqui, ó. Pô,
1: que legal.
0: Olha
1: em
0: que
1: uma
0: legal.
1: Sessão apenas.
0: Foi uma sessão intensa. Acho que ela vai me cobrar mais caro dessa
1: pelo
0: vez.
1: Pelo teu tamanho, né?
0: Eu sou grande e pesado, Pi. Uh-huh. Eu sei que tu quer mais uma vez trabalhar a minha autoestima. Mas falando em autoestima. Mandar um abraço também pra galera do Barra Beach Floripa, da Go Longboard, toda a galera que compareceu ao Barra Beach Long Festival nesse fim de semana, sábado e domingo. Foi uma movimentação intensa na praia lá, foi demais. Eu participei da minha primeira competição, fui bem, surfei dignamente. Surfei dignamente, que era esse meu objetivo.
1: Fiz um bom papel.
0: Fiz um bom papel, né? Fiquei em segundo na minha bateria ali o tempo todo, na última onda fui ultrapassado. Mais ou menos como aquela corrida do...
1: Do Gabriel Medina.
0: É, não, aquela corrida, da Fórmula 1. Hoje sim, hoje não.
1: Felipe Massa.
0: Exatamente. Mas foi muito legal, foi muito bacana. Evento espetacular da galera do Barra Beach Floripa e da Go Longboard. Toda a rapaziada da Barra da Lagoa e convidados. Categorias, a galera do 60+, cara, deu um show de surf, né? É claro que os jovens fizeram a sua parte, né? Mas o 60+ surpreendeu pelo...
1: E tu tá chegando, né?
0: Mas daqui a pouco tá, eu tô, faltam 5 anos e meio.
1: É bom ficar atento.
0: 5 anos e meio, até lá, quem sabe eu evoluo bastante. Vai. No meu surf pra ganhar 60+.
1: Evolution,
0: mais.
1: Né?
0: Evolution, Surf Treino Evolution, um abraço pro meu amigo Peixe Arts.
1: Tá vendo?
0: Né? Então, dito tudo isso, falando um pouco sobre o nosso fim de semana, que depois foi em casa, dia da criança, com a minha filha.
1: Ah, que bonito.
0: Né? Coisa linda, maravilhosa. O presente veio errado, né? E a minha filha não escondeu a sua decepção. Não escondeu, foi incrível.
1: Já surgiu o primeiro grande trauma.
0: Eu acho que a gente conseguiu driblar bem, assim, porque
1: vocês
0: na hora...
1: Acham, na
0: a gente
1: cabecinha
0: acha.
1: Dela, a gente só vai
0: na cabecinha
1: depois.
0: Dela de 4 anos, o presente veio errado. Quando eu abri, eu percebi que era um que ela já tinha.
1: Aquele?
0: É um negócio...
1: outro, não
0: um
1: é
0: negócio
1: aquele da... que a gente trouxe
0: não,
1: da
0: não,
1: viagem.
0: Não é aquele. Não é tá aquele. Muito mal acostumado essa menina, né? Ganhou o presente da viagem.
1: É, mas é aquilo que aparece no corte.
0: Mas agora é dia da criança.
1: Aquilo que aparece no corte, que tá publicado nas nossas redes sociais, onde eu falo que o Porã costuma comer sorvetes de 58, 70 reais, a bolinha.
0: Tu compra jaquetas de 900 reais.
1: E o Porã leva presentes para sua filha a cada pequeno passeio que ele dá de estante.
0: É verdade.
1: A culpa que ele sente é muito grande e ele encontra na maneira...
0: A culpa da minha ausência.
1: Isso, e aí ele...
0: É compensar com presentes.
1: Com presentes caros.
0: Não,
1: nunca
0: não
1: é um presentinho simples.
0: Presente de criança é sempre caro. Hoje em dia não tem presente.
1: O teu presente de criança é muito caro, né? Porque tu
0: olha só,
1: quer, né? Aí tu leva o quê? Um bichinho de pelúcia. Quanto? 827 reais. Ele compra.
0: Foi 100 reais, tu sabe, foi 100 reais. 820 reais foi a tua jaqueta. Tu fica pagando de pobrezinho... Mas é o maior salário da Rede Atlântica. O problema são as pensões. O problema são as pensões.
1: Ah, isso é verdade.
0: Tá, isso são as coisas que tu fez com a tua vida. Não eu fiz com a tua vida.
1: É verdade.
0: Tá, voltando.
1: Verdade.
0: Vamos voltar ao programa.
1: Mas é o que tu faz. E aí levou o presente errado no Dia das Crianças.
0: É, aquela plataforma... Eles não vão botar dinheiro aqui, mas eles podiam botar, né? O Mercado Livre.
1: Uhum.
0: Veio errado. O vendedor mandou errado.
1: E aí vai trocar?
0: Ah, vai ter que trocar.
1: Como é que tu vai
0: mas
1: tirar o
0: brinquedo? Aí eu tive que comprar um presente.
1: Ah, daí comprou um terceiro presente.
0: Tive que comprar pra não decepcionar.
1: Veja bem, deu um presente semana passada numa pequena viagem de poucos dias.
0: Recolhi pra trocar pra uma próxima ocasião, dono Natal.
1: E tirou o presente da tua filha?
0: Dono Natal. É, porque ela já tinha aquele, entendeu?
1: Ah, mas olha... É.
0: Não,
1: confusão,
0: foi
1: hein?
0: Realmente traumático.
1: Foi confuso.
0: Foi realmente
1: aí.
0: Traumático para uma criança de 4 anos, mas ela vai entender, ela vai superar. O pai dela teve que entender coisas muito piores e até hoje não superou. Agora 5h20, esse é o Desprogramados na Atlântida. 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Falando em tecnologia, quem está no comando da nossa live hoje é ele, Gabriel, o diretor. Boa tarde, Gabriel, o diretor. Seja bem-vindo ao Desprogramados.
2: Meu, muito boa tarde a todos os ouvintes desprogramados. É um prazer estar na presença de vocês.
0: Não parece estar sendo tão prazeroso. Não
1: pelo
0: parece.
1: Pelo desânimo, né?
0: Pelo desânimo, pelo cansaço. É. Né? E trabalhou no feriadão, Gabriel, o diretor?
2: Não trabalhei.
0: Não
1: é
0: trabalhou.
1: Por isso.
0: Aqui escala 4x3, né, cara?
1: Exato.
0: Escala 4x3, o pessoal não pode reclamar.
1: Mas ainda tá um pouco ruim da garganta.
0: Tá ruim, né? A garganta.
1: A gente vê que a gripe não...
0: A saúde...
1: Não... Tá um pouco debilitado.
0: O corpo vem acusando, talvez, um possível burnout em Gabriel, o diretor. A gente começa a sentir,
1: atentos,
0: temos
1: hein?
0: Que ficar atento. Alô, RH! Alô, RH! Alô, Rose!
1: É, e no restante, como é que tá a vida, Gabriel?
2: Tudo certo, tudo certo.
1: Olha aí como ele tá. A garganta tá arranhada.
0: E se Gabriel, o diretor, está entre nós, hoje você terá o quadro tão esperado deste programa, que é a piada do diretor. Se preparou?
2: Me preparei.
0: Ah, isso é importante.
1: Eu tô preocupado,
0: Gabriel, o diretor, também é responsável por um produto chamado Papo Desprogramado. Nesse final de semana, estreamos a terceira temporada do Papo Desprogramado com o Mário Sérgio Cortella. Pô, eu fiquei no Instagram do Cortella o fim de semana inteiro.
1: É mesmo?
0: Claro, o Cortella aceitou collab, aceitou. Coisa que tu não faz.
1: Eu não sabia.
0: Coisa que tu não faz. O Cortella aceita collab do programa, tu não aceita. Porque é tu mesmo. Tem os teus seguidores, né? Os teus seguidores são mais importantes do que o nosso produto coletivo, né? Mas tudo bem, você está convidado para assistir o Papo com Cortella ali no canal Desprogramados, exclusivamente no canal Desprogramados. Foi lançado no último sábado, tem alguns cortes já circulando no Instagram, canal Desprogramados, e também ali no Instaporã, porque o Pi não aceitou ainda a collab.
1: Tá.
0: 5h22, na semana que vem teremos o Chico Vendedor Raiz, é isso?
2: Exatamente, também Chico... um papo incrível com o Chico Vendedor.
0: Valeu, querido, abraço.
1: Isso.
0: Né? Ah. Muito bom.
1: Ótimo,
0: muito então. Bom. E outros que a gente gravou em São Paulo até dezembro, vai a terceira temporada do Papo Desprogramado. Mais alguma coisa, amor?
1: Não, eu acho que é esse o caminho de tudo. Deve ter mais alguma coisa, mas a cabeça tá fraca.
0: Daqui a pouco
1: fraca.
0: A gente lembra.
1: Cabeça tá fraca.
0: Cabeça tá fraca, né?
1: Muito fraca, muito, entendeu? Muito. É difícil
0: retomar. É porque, agora... assim, essa é a diferença do artista para o trabalhador. O artista, ele vive da sua arte. No final de semana, ele vai, faz o seu show, ele toma o seu traguinho, ou não necessariamente, bebe o artista. Mas é o nosso artista bebe, e bebe bastante.
2: Então, mais do assim, que deveria.
0: Mais do que deveria. Inclusive na idade que se encontra. Eu não vejo o Zé Ramalho, por exemplo, que tocou na Arena Opus esse final de semana, bebendo desse jeito. Não, mas também não vejo o Zé Ramalho com essa disposição toda para viver, entendeu? Ele vai lá, faz o seu show e vai embora. E na segunda-feira ou na terça-feira, na volta do feriado, ele não tem que bater ponto na empresa. Essa é a grande dificuldade, a grande diferença entre o real, o artista real
1: e o artista imaginário.
0: O artista que bate ponto. É muito difícil.
1: Quem fez o artista bater ponto? O amigo Porã.
0: O sistema. Engoliu. E eu que
1: tá
0: a vida inteira lutei contra o sistema, me tornei o sistema.
1: Tu é o sistema.
2: Mas se Mr. P batendo ponto já não é fácil de controlar, imagina se ele não batesse.
0: Não, e ainda tem que bater o ponto e muitas vezes ajustar o ponto. E quando o ponto dele não é ajustado, quem que tem que fazer isso? O chefe dele, que sou eu, merda!
1: Entendeu?
0: É contigo, meu. Então é isso! É sobre isso e tá tudo bem!
1: Ai, quando cara. Não é o Porã, é a Rose. Eu sou muito agradecido pelos chefes que me comandam.
0: É verdade.
1: É muito bom.
0: Tem que agradecer. Eu acho que tu tem que trazer um presente pra Rose no final do ano. Não precisa. Não. Até porque nós teremos a nossa festa do meu aniversário, nossa festa conjunta.
1: Você não soube me amar.
0: Dia 20, não marca nada pra data. Você não soube me amar, 20 de dezembro no Balbúrdia, em Floripa. Vai ser meu aniversário, mas também a estreia da nossa festa, anos 80, 90 e 2000, a nossa festa retrô.
1: Tá, mas isso aí é lá 20 de dezembro.
0: Dezembro, né? Mas até é daqui a dois meses.
1: Tem outros eventos também que eu tô tentando lembrar.
0: Agora aqui. Não é hora de tu falar dos teus eventos. Não. Já falou de tudo. Isso. Só um pouquinho. Também tu tem que ter um pouquinho de noção.
1: É verdade.
0: Não. Entendeu? Não. Tu já mandou beijo, já falou da tua Oktober, já tá namorando.
1: Não tô namorando.
0: Né?
1: Que isso, Porã.
0: Então, assim, tem um momento que a gente precisa falar para as pessoas e não sobre nós. Entendeu? E esse é o momento que chegou a hora das boas do programa. Tá na hora!
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0: Na batida de Santa Catarina, os assuntos que estão por aí, estão por aqui no Desprogramados. 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
1: passei por uma delas. Tu também reparou na beira da...
0: Sim, reparei na estrada.
1: Isso.
0: É, eu reparo. Reparei sim.
1: Muito bem.
0: Quem sou eu versão rappers? Quem sou eu versão rappers? Pode ser...
1: O 50 Cent.
0: Tu quer ser o 50
1: Cent?
0: Não,
1: eu sou o Snoop Dogg.
0: Tu é o Snoop, Snoop Dogg. Combina muito mais contigo.
1: Claro, eu sou o Snoop
0: Dogg. Até porque tá numa fase assim, né?
1: É
0: uma fase.
1: Uma fase.
0: Festiva.
1: Claro, Snoop Dogg.
0: Muito bem,
1: eu sou
0: Snoop,
1: Snoop
0: Dogg. Muito bem, Snoop Dogg.
1: Quem vai ser?
0: Seja bem-vindo ao programa, Snoop
1: Dogg.
0: Obrigado.
1: Quem
0: Gabriel,
1: vai ser?
0: O diretor. Quer ser quem?
2: Eu vou ser o Criolo.
0: Vai ser o Criolo.
1: Não sabe
0: tá bom.
1: Brincar.
0: Não sabe brincar.
1: Porque o Criolo não dá pra dizer que é rapper, né?
0: É que o Criolo começou no rap, mas hoje já não tá tanto,
1: não
0: né?
1: É, eu não vejo ele como rapper.
0: É, mas tudo bem.
1: É um direito, né?
0: É um direito. Não, ele começou no universo hip hop.
1: Não,
0: né?
1: Começou no hip hop.
0: É, tudo bem.
1: Mas se encaminha.
0: Bom, não, mas tá tudo bem. Não, vale a pena. Ele tem discos importantes
1: não,
0: de
1: tá.
0: rap.
1: Tá.
0: É, tem discos importantes. Mas eu não sabia que era que valia os rappers nacionais. Porque daí eu vou querer ser o Mano Brown, entendeu? Eu acho que vamos ficar nos internacionais
1: então
0: hoje.
1: Então troca. Quem vai ser internacional?
0: Internacional, agora? Internacional.
1: Ele não,
0: não
1: sabe.
0: Conhece a música rap. Não tem nenhum conhecimento sobre a música rap, o nosso Gabriel.
1: Eu vou sugerir, aí eu não sei se tu vai, se tu vai autorizar o Eminem.
0: O Eminem pode ser, pode ser.
1: Eu quase escolhi o Eminem.
0: O Eminem pode ser.
2: Eu quero alguém sem polêmicas.
1: Então não vai ser o Eminem.
0: Não, eu quero...
1: E rapper não tem como não ter polêmica.
0: É difícil não ter. Eu vou ser o Tupac Shakur, então. Que já morreu, né?
1: Tu quer ser um
0: foi
1: falecido.
0: Foi assassinado. Não, tu quer que eu seja um vivo? Então,
1: não, tu pode
0: mantendo
1: ser quem tu
0: a parceria com o Snoop Dogg e o Dr. Dre.
1: Bah.
0: Dr. Dre, Snoop Dogg, Pouca Dogg, The Next
1: né?
0: Episode.
1: Pouca confusão.
0: É, vamos fechar
1: também.
0: Com essa o programa de hoje.
1: Isso.
0: Cara, aliás, eu não sei se ainda tem disponível na Netflix, mas há algum tempo tinha Hip Hop Evolution, né? Que fala sobre toda a história do rap. Porque assim, pra entender, o rap é a música do movimento hip hop, que hoje é chamada de cultura hip hop. Porque
1: perfeito.
0: Como ele permanece, ele não
1: abrangente.
0: É mais um movimento, ele é uma cultura, né? A cultura hip hop. E aí, fala dos primeiros, dos pioneiros, né? O DJ Kool Herc, o Grandmaster Flash, o Afrika Bambaataa, recentemente falecido, né? Fala todos esses, e aí vai, né? Run DMC, até chegar no Eminem, que foi citado aqui. E o negócio do Eminem é impressionante, porque não conheciam a cara do Eminem quando começaram a aparecer as primeiras rimas, as primeiras produções, acho que é o próprio Dr. Dre que descobre ele, e aí não sabiam que ele era um branco alemãozinho.
1: Exatamente.
0: Quando apareceu foi uma surpresa pra todo mundo,
1: exatamente.
0: Né? E ele é bom, cara. Ele
1: eu
0: é
1: gosto
0: bom
1: dele.
0: Demais. Ele
1: gosto
0: é muito,
1: muito
0: bom.
1: Dele.
0: Então fechamos. Eu sou o Dr. Dre, o Snoop Dogg e o Gabriel, o diretor, o Eminem.
1: Perfeito.
0: Mas
1: fechou.
0: Agora tu deu uma desanimada. Foi a energia que baixou?
1: Não, quanto às tuas aulas, né?
0: As minhas aulas te entediam. As aulas do professor Porã entediam o aluno Everton.
2: A palestra.
1: Não,
0: a palestrinha.
1: Não é que entediam. Eu perco muito fácil o foco, eu fico fazendo uma força para prestar atenção. E aí, eu não consigo fazer várias coisas ao mesmo tempo.
0: Eu sei.
1: Quando
0: porque
1: eu presto
0: tu tá pensando no contatinho de Blumenau. É por isso. Tu não tá totalmente... Olha, deixa eu te falar uma coisa. Presta atenção no momento presente. O contatinho
1: isso.
0: Tá lá. Tu já fez o teu melhor.
1: É uma exposição.
0: Eu tenho certeza que tu
1: é uma
0: fez o teu melhor.
1: É uma exposição desnecessária.
0: Não, tudo bem, mas isso tu tem que...
1: Fica me expondo.
0: Tu tem que pensar nisso quando tu estiver te expondo em eventos dessa magnitude.
1: Parece que eu sou um galinha.
0: Ainda se usa esse termo, galinha?
1: Isso é pra tu ver como tu tá me nomeando.
0: Não, eu tô te dizendo que tu é um artista que se diverte e aproveita todas as circunstâncias.
2: Mr. P é um bom vivan.
0: É? Ai, quase que travou meu pescoço de novo agora.
1: Casablanca.
0: Quase que travou meu pescoço.
1: Eu prefiro um Casablanca.
0: Vamos mandar um abraço pro Léo Coelho, bom vivan.
1: O bom
0: que
1: vivan.
0: Completou aniversário esse fim de semana, nosso ex-colega aqui.
1: É verdade.
0: 50 anos de bom vivan.
1: 50 anos ele
0: parabéns
1: completou.
0: Parabéns pro Léo. Tivemos bons momentos
1: por
0: aqui.
1: Por isso que a gente riu, porque acabamos lembrando.
0: É isso aí. 29 para 6.
1: Tá, mas para aí, tu tinha perguntado... Ah, não, mas é só para explicar.
0: Não, é porque tu não gosta das aulas do não, professor Porã. Tu te entedia, professor Porã chega com
1: história, filme, informações.
0: Filmes, livros, séries, discos, muita informação que eu acumulei ao longo de 54 anos de vida.
1: Sim, é importante.
0: Entendeu?
1: Não, e é importante.
0: É uma informação genuína, é não verdade. Tô lendo nada.
1: Nada, é
0: conhecimento. Eu não tô lendo nada, entendeu? Eu não abri aqui um negócio que nem muitas rádios, tá, emissoras de rádio fazem, a comunicadora lendo um texto falando Red Hot Chili Peppers lançou esse disco em 1991. Não, cara.
1: Tu já sabe.
0: Eu já sei, eu não preciso ler, é, entendeu? Verdade. Então valoriza um pouco o meu conhecimento. Por mais que tu não queira estar na aula do professor, eu não te dou falta.
1: Não.
0: Eu não te dou falta. Eu vou marcar tua presença aqui. Tu pode sair, não. Entendeu? Só não atrapalha a minha aula.
1: Mas eu vou te explicar duas
0: caralho.
1: Coisas.
0: Caralho.
1: Primeiro que a tua aula tá indo maravilhosamente bem e eu tô focado. Mas eu tô fazendo uma força enorme pra prestar atenção. E eu tô também preocupado. Ah, e se ele me perguntar? Entendeu? Eu sei, que eu não vou saber. Então é um dilema que eu fico
0: Everton,
1: vivendo.
0: Everton, qual é um dos pioneiros do rap que foram citados aqui agora há pouco na aula?
1: O Dr. Dre.
0: Tá errado, Everton. Volta na semana que vem. Estuda Andrei, esse fim de semana. Everton, faz o tema no fim de semana aqui, ó, pra reforçar os pilares do rap e os seus primeiros grandes ícones.
1: Mas
0: obrigado,
1: lembro.
0: Volta na próxima aula.
2: Escolinha do professor Iglenho.
1: Eram três, o senhor falou em três. Foram três que começaram lá
0: do
1: movimento.
0: Tá, mas deixa pra lá.
2: O senhor Rolando Lero.
0: Volta na próxima aula.
1: Como é mesmo o nome de um deles?
0: O África Bambaataa.
1: Esse que já morreu.
0: Isso,
1: recentemente.
0: Agora tu prestou atenção.
1: Eu lembro, porque quando
0: o
1: senhor falou
0: porque que morreu, me chamou atenção. Porque o professor Porã postou no Instagram dele. E quando vai pra rede social, tu fixa.
1: Não,
0: né?
1: Não, é porque a morte me causou impacto.
0: Certo,
1: o África Bambaataa.
0: Bambara.
1: Mamata? Mas ele morreu porque ele matava.
0: Morreu, tá.
1: Mas ele também matava.
0: Não, para, cara.
1: Mas tu não disse?
0: Não, eu não disse.
1: Que mata?
0: 26 para 6. Vamos aqui os aniversariantes. Cara, nós não chegamos nos aniversariantes de amanhã. E olha que hoje morreu o netinho do Mila Mil e Uma Noites de Amor com Você.
1: Sim, ele já vinha bem
0: debilitado. Na Praia do Barco, no Farol Apagado.
1: É, uma música linda, né?
0: Uma música linda.
1: Essa música.
0: Sucesso total.
1: Tocou até
0: na Atlântida.
1: E continua tocando.
0: Tocou na Atlântida.
1: É uma música lindíssima.
0: Tu lembra que teve um planeta Atlântida
1: tocou.
0: Que foi totalmente axé?
1: Isto.
0: Que era o auge do axé, né? Não tinha como
1: tu
0: não.
1: Tu gostaria de falar sobre o axé, a história do axé?
0: Até poderia.
1: É mesmo?
0: Até poderia, porque também tem um conhecimento.
1: É mesmo? Ah, fala um pouquinho.
0: Não.
1: Como é que surge o axé? Através de quem, com quem, de que maneira?
0: Luiz Caldas é um dos primeiros expoentes do axé.
1: Oh, é mesmo? Ele largou o rock
0: música pra... chamada axé.
1: Ah, é um...
0: Nega do cabelo duro.
1: Que não gosta de pentear. Ah, não é pentelhar?
0: Quem pentelha é tu. Seu
1: eu
0: pentelho.
1: Que...
0: Velho pentelho! Vamos, seu velho pentelho, vamos lá.
1: Mas e o Armandinho e Dodô?
0: Armandinho, Dodô e Osmar.
1: Então.
0: Os primeiros trios elétricos.
1: Cara, o Osmar não é o da novela, o Osmar Prado?
0: Não, não é. E tu sabe que atrás do trio elétrico só não vai quem já morreu, né?
1: Sim, porque morreu.
0: É, porque aí
1: morreu
0: não dá.
1: O Netinho, ele não vai mais.
0: Agora não.
1: Não.
0: Agora o Netinho não vai mais.
1: Não, morreu hoje.
0: E não 60 vai.
1: 60 anos. Ele nasceu no mesmo
0: 60
1: ano.
0: Anos.
1: O mesmo ano que eu...
0: Ah, tu vê, hein? Tá cada vez mais perto.
1: Mas por isso que eu tô no estado que eu tô hoje.
0: Claro.
2: Ele tá aproveitando pra ir atrás do trio elétrico.
0: Não, e a gente sabe que tu tá aproveitando cada minuto da tua vida. Vide a tua temporada de Oktoberfest. Que não sou eu que falo, as pessoas mandam coisas pra mim.
1: Ando comentando.
0: Eu tenho, né, aquele comitê de administração do artista Mr.
1: Sim,
0: P.
1: Sim, sim.
0: É muito difícil.
1: As câmeras.
0: Tá, olha aqui, vamos aos aniversariantes de amanhã. Tem alguns aniversariantes aqui, ó. O Usher, 48.
1: Olha aí, ó, falamos tanto em
0: rapper. É, o Usher é mais
1: não
0: popzinho,
1: é, né?
0: Mais
1: não
0: popzinho.
1: É, né?
0: Mas tem aquele grande sucesso, né?
1: Mas ele pode ser. Não, mas ele não é.
0: Não.
1: Não,
0: eu acho que ele é pop.
1: Isso, é pop.
0: O Nelly poderia ser rapper.
1: Tu acha?
0: Sabe? Nelly.
1: É, Nelly. Nelly.
0: Aquela música é legal, né? Dilema.
1: Qual é? Canta aí um trecho. Ah, é bonito isso aí.
2: Esse trecho é o mais marcante da música.
1: Eu conheço. Eu
0: Baby,
1: É só isso aí.
0: Tá, olha aqui, ó. Quem mais estaria? Faria.
1: Pô, morreu mais
0: não
1: um.
0: Não fará. Faria 99, o Roger Moore, que foi o segundo 007, né?
1: Pô, mostra pra talvez nós um dos mais bonitões, né? Mais galã.
0: Foi o Sean Connery e depois foi o Roger Moore, né?
1: Eu acho que o Roger Moore é o mais clássico.
0: Tu acha mais bonito? Não, mais clássico é o Sean Connery, né,
1: desculpa, cara? Desculpa, então, é uma opinião só que eu quis dar, mas não vou dar mais.
0: Mas porque tá errada a tua opinião. Exato. Algumas opiniões, elas estão erradas e isso vale pra tudo na vida. Tem coisa que a ciência já comprovou tá errado, entendeu? Não. E tem outras coisas que, pô, cara, o Sean Connery é o 007 principal. Tu pode até gostar do Roger Moore.
1: Eu gosto do Roger Moore, então, mas ele já morreu. E tinha um outro também aqui.
0: Não, e aí teve um outro depois, mais nos anos 90, o Narigudo. Narigudinho. E aí depois teve vários outros, né? Pierce Brosnan, teve o outro cara, teve até o...
1: Também foi.
0: Aquele cara foi. É, isso aí.
1: Tá, então vamos.
0: Bota aí todos os 007.
1: Não, não bota hoje. Nada. Não,
0: agora eu quero saber. Agora eu quero são saber, muitos. Eu tenho direito.
1: E tem um outro que também era muito legal. Aquele.
0: Ai, cara, eu queria um pouquinho desse negócio que tu toma mais de programa.
1: Mas
0: eu ficaria mais relaxado, eu tô precisando relaxar.
1: Eu não tenho essa capacidade que tu tem de armazenamento de
0: informação. O HD.
1: Eu não tenho.
0: O HD.
1: Não tenho.
0: Tu precisa de um HD externo.
1: Cara, mas um exemplo disso foi, tu não tava presente. No sábado, o Rolezon, transmitido pela Atlântida, no sábado à tarde, estávamos o Celo Menezes, eu, Celo Menezes, o TT, o Rafa da Atlântida Blumenau, e recebemos o diretor-presidente da Oktober, o Guilherme Ginter. E aí, a gente estava comentando e tal, eu disse, não, eu vim na Oktober no ano passado, estou vindo nessa de novo, e o Rafa disse, Pio, eu preciso te dizer uma coisa importante. Eu estou na Atlântida Blumenau faz 15 anos, e desde os 15 anos que vem acontecendo a Oktober, em todas as edições eu te encontro aqui.
0: Então tu vem sempre. A gente se vê
1: uma vez por ano na Oktober.
0: Tu vem sempre.
1: Tu vem sempre. E eu disse, pai, eu quero te agradecer por ter
0: vindo. Por me lembrar.
1: Que eu venho sempre. Porque eu não lembrava de ter vindo sempre.
0: Tu pode ter ficado aqueles anos de ostracismo fora, né? Foram o quê? Uns 2 anos de ostracismo? Um ano e meio.
1: 3, 2.
0: Não, eu te resgatei no último.
1: Isso, foi.
0: No último momento.
1: Mas então são informações que eu não tenho a meu respeito. Comigo mesmo.
0: É,
1: mas não. Alguém de fora sabe. Tu, por muito exemplo, bem. Sabe de muita coisa da minha vida.
0: Eu sei, assim como tu sabe da minha. Por isso que nesse programa nós temos um pacto.
1: Exato. Não
0: expor. Nós só vamos contar tudo quando um morrer.
1: Ah, daí pode contar.
0: Tá, daí tudo bem.
1: Aí já era.
0: Daí tudo bem. Pode, daí a gente conta tudo. Isso vale pros pretinhos. Aqueles que viajavam na van.
1: Sim, depois que morrer pode ser.
0: Morrer todo mundo aí.
1: Não, mas aí tem um cuidado que a gente tem que tomar.
0: Os familiares.
1: Exatamente.
0: Ah, então nós
1: talvez
0: não vamos
1: eles
0: poder
1: não estejam contar. Prontos para ouvir.
0: É, as verdades.
2: No mas meu é caso. Que também gera uma expectativa no público, né? Bah, tomara que morra, que eu tô louco pra saber essa história.
0: Não, não é assim. Não torçam pela nossa morte. Não, 20 não, pra 6.
1: Quem mais tá de aniversário?
0: Ralph Lauren. 87.
1: Oh, o criador.
0: É, da Paulinho. Paulinho Ralph Lauren. Lembro do Pedrão.
1: Eu acho admirável essas figuras que construíram marcas, né?
0: Sim, admirável.
1: Mas é uma coisa.
0: Tu construiu uma marca. Tu é o Mr. P de pijama.
1: É, mas não virou perfume, simples, não virou camiseta.
0: Mas logo que tu morrer, vai virar.
1: Sim, porque tu vai usar o meu nome pra ganhar dinheiro.
0: O teu santo nome em vão.
1: Exato.
0: Vou usar o teu santo nome em vão. Por quê? Porque eu vou administrar o espólio. Eu vou administrar o espólio.
1: Claro, tu tá esperando isso aí.
0: É isso que eu tô me aproximando da tua mãe, tu não sabe.
1: Não. Então é por isso que ela não me chama mais.
0: Claro. Porque eu já conquistei, mamãe. Eu sou que nem a vilã da novela das 8.
1: Tu é, porque o óculos tu já tem.
0: Ah, esqueci o óculos.
1: Pô, esqueci. 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
0: esqueci, hoje eu esqueci.
1: Vamos lá,
0: 19 próxima aniversariante. Ah, quer que toque o programa.
1: Toca o programa, toca,
0: muito
1: vamos
0: bom.
1: Pra frente.
0: Alexandre Frota, 63 anos do Alexandre Frota.
1: Perfeito.
0: É, Gabriel Bortoleto, 22 anos do Bortoleto.
1: Olha, o nosso piloto na Fórmula 1.
0: É, Bortoleto.
1: Eu acho muito ele bem. Assim, eu não diria jamais que ele pilota um Fórmula 1.
0: Deixa eu ver a carinha dele.
1: Ele
0: parece o que? O Shawn Mendes.
1: Mas não é só a carinha. O jeito dele é muito devagar.
0: É mesmo?
1: Muito devagar. É muito mesmo.
0: Nunca reparei esses detalhes.
1: É um absurdo, cara. Ver ele falando, ele caminhando, o jeito dele é um troço que não bate.
0: Tu corre ou tu só caminha? Agora 19 para 6. Amanhã é o dia do meteorologista. E também é o Dia Nacional da Pecuária. Amanhã, no dia 14 de outubro. Amanhã.
1: Dia da pecuária.
0: Isso. Nacional da pecuária.
1: Ok.
0: Vida de gado. Povo marcado e povo feliz.
1: Perfeito.
0: 1964, Martin Luther King Jr. é anunciado como ganhador do Prêmio Nobel da Paz, tornando-se a pessoa mais jovem a receber a honraria até então, em 64. Certo?
1: Muito bem.
0: Muito bem. Vencemos as boas do programa.
1: Já está na hora do intervalo.
0: Ah, quer parar o programa agora. Correu demais no primeiro tempo. Quer tomar uma aguinha, dar uma descansada. Mas a gente tem mais assuntos por aqui.
1: Isso, eu tô louco pra saber.
0: A gente tem os eventos da rádio, eventos esses que tu vai circular.
1: E que eu agora tenho que
0: valorizar. Que tu tá na rádio por isso, porque tu ganha ingresso pra ir no show. A verdade é essa. Tu tá aqui no teu contrato, tem uma carga de ingressos destinados à tua pessoa. Exato. E aí tu administra ao longo do ano os eventos que tu vai, ou os eventos que tu não vai, os eventos que tu presenteia pessoas.
1: Porque é importante.
0: Que é importante.
1: As pessoas querem ir junto comigo.
0: Então, no dia 14 de novembro, no Stage Music Park, tem Armandinho e Vitor Clay. O evento vai ser no Music Park BC, né? 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
1: Muito bom, Porã.
0: Vamos fazer um show do intervalo?
1: Isso.
0: E depois voltamos para a pauta do programa de hoje.
1: Qual é a pauta?
0: Por que o iPod se tornou o novo objeto de desejo da geração Z?
1: Porque pode.
0: Exatamente. Vencemos a pauta, voltamos sem a pauta, depois do intervalo com o ouvinte desprogramado. Então mande as suas mensagens aqui no 489-9188-1009 ou então ali no chat da nossa live no YouTube. Vamos ali molhar o bico e já voltamos.
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4: Uou, um beijo do gordo, tamo de volta. Desprogramados na Atlântida para toda a rede Atlântida, Santa Catarina e para o mundo no nosso canal Desprogramados no YouTube, 6 da tarde. Vem mais um campeão de audiência aqui na rede Atlântida, o Pretinho Básico chegando. Aliás, no Pretinho Básico da Uma de hoje, a gente falou, passou por cima, assim, rapidamente, daquela história do Raimundo Fagner no Tá Vazando, na Rádio Atlântida.
5: Ah, eu lembro.
4: Né? E aí tem gente pedindo aqui pra tu contar logo no ouvinte desprogramado que tá chegando por aqui. Antes disso, pra que tu lembre da história...
5: É, porque eu não vou lembrar.
4: Pra que tu conta lembre tu, um pouquinho... Pra que tu lembre um pouquinho da história, não, eu vou te dar um tempo, porque a Intelbras tá no ritmo da Oktoberfest. 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Eu imagino as imagens do Mr. P circulando pela Oktoberfest nesse final de semana.
5: Deve ter muitas.
4: Imagens bonitas. Olha lá o Pi. Olha lá o Pi. Tá beijando uma garota.
6: Olha lá.
4: Olha lá o Pi. Tá indo no banheiro.
5: Tá.
4: Tá. Olha aqui. 7 para 6 chegou o momento do nosso ouvinte desprogramado com o oferecimento Uniavan Inteligência Acadêmica com 10 unidades em Santa Catarina. É, tem a pauta do programa. A pauta do programa não empolgou. Não empolgou.
5: Não.
4: Não empolgou.
5: Não, ficou muito sem graça.
4: É, o porquê a geração
5: Z... E o ouvinte desprogramado.
4: É, desejo da geração Z, o iPod se tornou o novo objeto de desejo da geração Z. Um dia a gente fala sobre essa pauta aqui no programa.
5: Não interessou
4: no outro dia menos movimentado, tá? É,
5: agora, o ouvinte desprogramado.
4: Agora a gente vai para o ouvinte desprogramado, que diz o seguinte, o Jefferson, o Pi... Só no amor lá na Oktober. Não sou eu que estou dizendo. É o povo. É o povo que diz.
5: Mas
4: povo,
5: que bom, né?
4: A
5: que
4: voz bom. Do povo nas ruas, né? Só confirma o que chega aos meus ouvidos.
5: Mas eu acho importante, isso mostra o quanto o amor é bonito e
4: claro.
5: Né? Aflora e
4: faça amor, não faça guerra.
5: Claro, veja a diferença nesses tempos de tanto ódio espalhado por aí. Eu...
4: É um símbolo do amor.
5: Do amor, do amor.
4: Né?
5: Do
4: espalhando amor. O amor.
5: É.
4: Né? E plantando as sementes que amanhã brotarão detonando o rock and roll.
5: Exatamente. Esta é a minha meta de vida e o que eu exerço da melhor forma possível no meu eu.
4: Tá, deu. Tudo
5: chega,
4: bem.
5: Chega, tá bom. Amor.
4: O Yuri Rocha, abraço, falando em amor, o Yuri Rocha pede, né? Ouviu no Pretinho da Uma e pede pra tu contar a história do Fagner.
5: Eu não lembro, tu vai contar, né?
4: Pô, cara, como é que tu não lembra, cara?
5: Não, eu lembro mais ou menos, mas eu acho
6: até que... eu lembro.
5: É?
4: Até então tu conta. Lembra? Como é que foi? Tom.
5: Ah, então tá, que tava fora do tom. É isso, né?
4: Não, eu como só é sei foi? De uma coisa. Que anunciaram a presença de Raimundo Fagner na tarde da rádio.
5: Tá.
4: Tu, como sempre, fez o horário noturno, né? Sim. Só que quando anunciaram a presença de Fagner, tu já... Não!
5: Eu venho.
4: Eu preciso estar nessa entrevista, tia. É um sonho meu, tia. Entrevistar o Fagner, tia. Eu vou daqui. E aí o Fagner foi sem violão.
5: Sim.
4: Só que lá tinha um violão. E aí tu fez com que ele quiser, que ele cantasse, qual era a música. Tu lembra?
5: Eu acho deve que era Borbulhas de Amor.
4: Não, foi outra. Foi outra música, não foi Borbulhas de Amor. E aí ele não queria cantar, cara. E aí tu...
5: Eu tentei cantar.
4: Tu tentou cantar e ele falou que tu tava fora do tom.
5: Foi
4: mais ou menos isso.
5: Ele pegou o violão, né?
4: Ele pegou o violão.
5: E ele deu um acorde.
4: E aí diz que ele foi extremamente desagradável
5: foi,
4: contigo.
5: Mas eu não me lembro
4: tu
5: que
4: saiu extremamente
5: foi.
4: Decepcionado. Sim. E desde então tu prefere não conhecer os teus ídolos. Viu? Eu sei mais da tua vida do que tu mesmo.
5: Que música
4: é
5: foi,
4: impressionante.
5: Cara.
4: Não sei, cara. Não sei. É uma clássica dele. É
5: tem
4: uma clássica.
5: Um coração, eu acho que é
4: não, não foi amor, borbulhas. Não, não foi borbulhas. Cara. Não. Mas enfim, é isso. Essa é a história do Fagner.
5: Passando... E olha que coincidência, né? Publiquei uma música dele no meu perfil ali, eu declamando.
4: Ah, é verdade.
5: A música.
4: Eu agora declamador também no seu perfil. Além de, além de, como é que é, reagidor, reacts,
5: declama, agora declama. A dor, às vezes, o amor. Tá. Declama amor.
4: Tem que ter
5: declama
4: muita
5: amor.
4: Paciência.
5: Eu vou me intitular
4: cara.
5: Declama amor.
4: Tem que ter muita,
5: muita paciência.
4: Paciência.
5: Um beijo pra Bia, que tá nos ouvindo agora, que eu fiquei de mandar agora também.
4: Ah, mas são muitos beijos.
5: Passeu.
4: O programa de hoje foi. Por que, que tu não continua mandando os beijos? Ai, ai, deixa pra lá, velho. Deixa pra lá. Tá, 2-6. Vem aí o pretinho básico, mas antes disso tem a piada do diretor. Desculpa aí do Alcei, tem um áudio legal aqui, mas não vai dar pra botar, cara.
5: Tá,
4: não vai
5: dar. Um abraço pro Leandro também, que tá com o Zé.
4: Faz no teu programa, no teu programa, a partir das 7 tem Mr. P na rede.
5: Sabe quem é o Leandro que eu tô falando? O assador da ilha.
4: O assador da ilha.
5: Me convidou pro churrasco na casa dele ontem à noite e eu fui.
4: Ah, parabéns. Vida social movimentada.
5: Exato.
4: Vai, Gabriel, diretor, tudo contigo. Piada do diretor.
3: Um padre estava rezando a missa. Daqui a pouco o bêbado chega na igreja se trompando, derrubando cadeira, fazendo o maior barulhão, e o padre se perde no meio da missa. E fala: e foi então que Jesus matou a fome de 5 pessoas com 5.000 peixes. Todo mundo na missa viu aquilo, mas entendeu que era um equívoco do padre. Chegando na missa da tarde, quem é que estava lá? O bêbado. Aí o padre, atento no erro que ele tinha cometido de manhã, já prestou mais atenção. Então, foi aí que Jesus matou a fome de 5.000 pessoas com 5 peixes. E o bêbado levantou e falou: também com o que sobrou de manhã até eu.
5: Me permite?
4: Não. Não dá pra falar nada.
5: Não dá. Essa piada tá no LP do Chico Anísio, lançado na década de 80. Chico Anísio contando anedotas.
3: Pra te ver como eu sou bom de referência.
5: Essa anedota faz parte desse LP que eu tenho, por isso eu sei.
4: Parabéns. Parabéns, Pi. Obrigado, Gabriel, diretor. A gente volta amanhã.

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16: Olá, Alexandre Fetter.
17: Olá, olá, boa tarde, bom fim de tarde, amigo e amiga ligados na Atlântida. Estamos chegando com o Pretinho das 6 da tarde, às 6 horas e 6 minutos, para Vero, a maquininha com a menor taxa e um banco completo. 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Muito bom fim de tarde, Leandro Bortolatti.
18: Como é que estamos, Alexandre? Tudo bem?
17: Tudo bem, tudo ótimo. 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Com os destaques do Pretinho, Rodrigo Adams.
19: E aí, meu diretor, tudo bem?
17: Tudo lindo.
19: Bem.
17: 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Na mesa, Nathan Nunes.
20: Fala, galera, galera.
21: Eu gosto disso, cara.
20: Tô tentando. Dou o bordão? Tô tentando achar um novo bordão.
19: Não, e aí eu vi.
20: Galera, é bom, cara. Tô tentando.
21: Eu não, mas eu gosto.
17: Galera, galera já pegou. Acabou de pegar.

0: gosto da personalidade, cara.
1: Tá, quando eu fizer a uma, é aí eu vim. A seis é fala galera, galera.
0: Tá, beleza, combinado. Tá fechado a partir de agora.
2: Eu focaria num só.
0: Rafinha Menegazzo, bom fim de tarde.
2: Bom fim de tarde, Alexandre.
0: Coisa linda.
2: Coisa linda.
0: Rafael Gomes, bom fim de tarde pra tu também.
3: Fala, Alexandre, boa tarde.
0: Um bom fim de tarde, né? Quando a gente recebe uma saudação, devolve-se com a mesma. Boa tarde é boa tarde. Bom fim de tarde é o quê?
3: Konnichiwa.
0: Boa tarde.
2: Ó, como é que é? Boa tarde?
3: Konnichiwa.
0: Ah, konnichiwa.
3: Come teu cu.
2: Que isso, Rafael?
3: Ah, não.
2: Ô, Sandrinho. Tu é o produtor do programa, tu não aprendeu ainda.
0: A partir de agora, nesse meu momento paz e amor, eu tô vivendo um momento paz e amor com vocês. Não sei se a gente já percebeu todo mundo.
2: Eu percebi.
0: A partir de agora, eu vou sempre consultar alguém para corroborar a minha decisão.
2: Tu é um grande juiz.
0: Obrigado, Renato.
2: Tu é um grande juiz.
1: Ah, vai no Lelê, óbvio. Tu já olhou? Pode ir. Pergunta pro Lelê.
0: Lelê, tu acha que o Adams... perdão, o Adams não perdão.
3: Eu acho que o Adams
0: Gomes,
3: merece cartão.
0: O Gomes merece cartão por essa tirada aí. Ah,
3: com certeza.
0: Com certeza, né,
3: Lelê? Uma frase forte no início do programa, assim, com as crianças no
0: amarelinho,
3: carro.
0: Amarelinho, tá, Gomes? Amarelinho,
3: tem um chinelo.
0: Tem que ser justo.
3: Já foi mais legal.
2: Lelê, chinelo.
0: Tem que ser justo, né? Porque agora eu tô compartilhando essa decisão, entendeu?
1: Por que tu não começou isso antes, então? Eu sempre me ferro.
0: Porque ele começou agora. Que eu quis começar
3: aí,
0: agora.
3: Eu vou te dizer, eu acho que tu ia triplicar tuas expulsões.
2: Vai, eu vou te trair.
0: É verdade.
3: Ó, meu, não me pergunta, eu vou dar cartão
0: pra todo mundo.
2: Não, vou te perguntar.
0: Fazer uma análise.
3: Em algum momento
0: eu vou te perguntar. Vários momentos que o Fetter erra aqui nos cartões. Nesse momento ele acertou.
1: Tá, então o Lelê é o teu bandeirinha?
0: Não necessariamente o Lelê, em alguém. Eu vou em algum momento.
3: O que tu tá querendo sugerir, Nathan? Que ele tá levantando massa do Fetter?
1: Não.
0: Não, que isso.
2: Não, isso aí é do Sandrinho.
1: Lelê, todo mundo erra.
0: Mas uns mais, né?
1: É.
0: O Petinho Básico de hoje... Ah, olha isso.
3: Pô, cara.
0: Opa, tu tá fazendo de propósito, Gomes.
3: Ah, eu não tenho culpa se tá chegando.
0: Tu tá fazendo de propósito. O Petinho Básico desta edição é o Zeus. Zeus...
2: Ah, esse é o nome de pastor alemão.
0: É um pastor alemão. Ah, não.
1: É o Zeus Galdério.
0: Ai, pai. É um pastor alemão que nos deixou hoje.
2: Ah, não.
0: De 10 anos dos tutores Aline, Cristiano e Lara de Viamão. Ou seria Yara. Yara, né?
3: Yara, perdão.
0: Yara de Viamão. O Zeus se foi.
3: Eles queriam homenagear.
0: Ah, tá aqui homenageado. Querido Zeus. Olha ali, coisa mais linda.
1: Zeus é um deus, né?
0: É, exatamente.
2: Então, viu? Pô, aliás, eu ontem eu fui lá no meu sítio buscar a que sobrou.
1: Que horas tu foi, Lelê?
2: A que sobrou, né?
0: A que sobrou.
2: É, porque o João se foi durante a Copa.
3: O nome dela
2: é Sapucaia se foi.
1: Bonito, duas semanas. Tu não tá cuidando dos pets, hein, né? Estão tudo morrendo.
2: Tem que botar grana
0: nele. Tem uma idade, eles. Né, cara?
2: Depois de 14 anos cuidando
0: dos bichos. Quem é tu pra falar que morreu um hamster na tua mão, né?
1: Não, mas só um pouquinho.
3: E uma tartaruga.
0: E uma tartaruga.
1: Não era, eu não cuido deles.
2: Eu fui lá.
3: Mas a tartaruga virou cinzeira,
2: né? E busquei ela e trouxe ela pra casa, ela está na adaptação com as gatas. As gatas receberam ela muito bem, porque ela é muito vovozinha, né?
1: Eu queria que as gatas dessem uma pauleira.
0: Ela só quer dormir, né? É um momento bom de adaptação com as gatas, né?
2: É, mas é que como é uma cachorrinha muito velhinha e tal, ela não oferece perigo nenhum e a gata sente, né?
0: Sim,
2: então as gatas ficaram olhando aquela coisa ali na volta, assim. Mas estamos monitorando nas câmeras.
1: Quem é que não sente quando um bichinho novo entra, né?
2: Já doide?
1: Como é que é? Pode repetir, um bichinho novo num ambiente onde tem outros dois bichinhos. Sim, às vezes, quando tá acostumado, tu não sente, né?
2: É, tem
3: isso. Bah, meu, eu quase me dei mal no estacionamento da empresa hoje.
1: Não é legal.
3: Tu ouviu um bichinho?
2: Bi.
3: A mãe?
2: Qual?
3: Quero. E aí,
1: pô, meu, claro, tem um ninho.
3: Quero. E ele tá com os ovinhos ali,
1: ovos.
3: Protegendo os filhotinhos.
1: E tá o pai
3: e
1: a
3: eu
1: mãe.
3: Distraído, velho, caminhando.
1: Mas eles são frenético, mano.
3: Cara, eu juro, velho, eu tava muito distraído na hora. E eu só vi um...
1: Ela só abriu as asinhas assim, né?
3: Meu irmão...
1: É. Mas tu não passou em cima dos ovinhos?
3: Claro que não,
2: né, cara? É que ela tá chocando os ovos, até colocaram uns cones ali, e o macho fica na volta, né?
1: Claro!
2: Então, às vezes, ele tá na rua do lado.
1: Ele é o guardião,
2: ele é o guarda.
0: Eu tenho uma dúvida, professor. Quer dizer, então, que todos os cones que tem espalhados tapando buracos na cidade, é possível que tenha ouvido de codorna de quero-quero, não?
1: Não.
0: É só aqui.
2: Estacionamento.
0: Porque deve ser a terceira vez, eu acho, que porque agora a moda em Porto Alegre é buraco bota cone.
2: Ah, normal.
0: Claro, né? Porque daí tu ajuda a pessoa, porque a pessoa não cai no buraco.
3: Isso, pô, eu tenho uma solução. E bota cimento em vez de cone.
0: Pô, cimento é legal,
1: hein? Ah, mas aí resolve, cara.
0: Aí o quê?
1: Aí resolve.
3: Aí não tô reclamando o quê?
2: É verdade.
0: Né? Exato, aí resolve. Quem é que quer resolver, né? Ninguém quer resolver.
3: Nossos sentimentos são os Zeus, né?
0: Nossos sentimentos à família. Nossos sentimentos à família. 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

0: merece. Nosso ouvinte de aniversário é a Cristina Silva Zanotto. Ela é fisioterapeuta, no dia do fisioterapeuta. Ela é de Erechim, fazendo 32 anos. Parabéns, Cristina Silva Zanotto. Saúde e prosperidade.
1: É longe, Erechim, né?
0: É longe, Erechim.
2: É uma cidade
3: fininha. Sim, saindo daqui é longe.
0: Saindo daqui é longe, é verdade.
2: Muito simpática a cidade.
1: Agora sim, eu tenho que sair daqui se eu tô aqui.
3: Mas é que a gente fala para as pessoas, estão em todos os cantos, né? Estamos em Passo Fundo, estamos em Santa Maria, estamos próximo do Féter.
2: Estamos em Blumenau,
3: estamos em Rio Grande,
2: estamos em Joinville.
3: Esse é o sorriso de quem tá vindo dar um foguete a alguém.
0: Os destaques do Pretinho Básico. Influenciadora sugere que usuários de aplicativos de paquera sejam avaliados como motoristas de aplicativo.
2: Justíssimo.
0: Eu acho justíssimo. Baita ideia.
1: A Paige Davis é uma influenciadora que ela vem compartilhando nas redes sociais os seus dates ruins. Ela diz que tá muito difícil.
0: Seu dente?
1: Date.
0: A dates.
1: Seus encontros falhados.
0: Certo, certo.
3: Essa é a influenciadora, tá na live.
1: Isso.
2: Não, essa aí é a...
4: Nossa, ela parece a Jordana.
3: Olha só que impacto, parece, né? Mesmo. O Gomes numa foto e o guri do lado, né?
5: É, de um lado uma estrela,
0: achei
5: do outro.
0: Achei muita maldade tua.
3: Ah, cara, nós estamos aqui pra ferrar um contra.
2: Mas é com todo respeito, muito bonita.
3: Ah, não, tu vai dizer que o Gomes é mais bonito que ela.
0: Mas é que eu não tô comparando beleza.
3: Mas é, né? Que tá na tela daí, inevitável. Olha ali agora eu
0: também. Olha como agora deu match.
3: Ah, não. Eu sou muito fraco.
2: Mas o que que a Paige diz?
0: Isso, o que que a Paige Dias diz?
1: Ela vem compartilhando os seus encontros ruins e vem sempre dando alguma coisa errada. Aí o último ela disse que ela conversou com o cara, eles marcaram de sair às 8 da noite. Aí, quando tava perto de sair de casa, o cara falou pra ela, quem sabe às 9? Ela disse, beleza.
0: Porra,
1: às
0: 9. Primeiro erro.
3: Aí a mina já tava pronta esperando o magrão. Tu é um imbecil.
1: Aí ela disse que chegou 9h15.
3: E ele não.
1: Ele não havia chegado ainda. Ela mandou pra ele, cheguei, tu tá a caminho? Ele disse, já estou chegando.
4: Não, mas eu nunca carro. Vi cara que se atrasa.
3: Não tem o carro.
1: Aí ela pediu um drink.
3: Peraí, se atrasou do quê? É. Pra uma máquina dessa,
2: do Lelê? Não foi bem isso.
1: Ela pediu um drink.
3: A máquina do carro.
2: Marcou, né?
3: Ela já tá. Peraí, calma, Gomes. Calma.
2: Tá nervoso?
3: Nós não estamos correndo.
2: Não tem uma menor pressa.
3: Calma aqui, ela já tava num ambiente tomando um drink.
1: Aí ela pediu um drink.
3: Ela não tava em casa.
2: Ai, paizinho.
4: Assim? Ela já tinha terminado.
3: Não, é que tu falou o seguinte: ele marcou 9 horas. Não falou que ela já estava no bar.
1: Eu falei, ela chegou 9h15.
3: Tá, chegou 9h15 no pico, no
1: mandou
3: bar, pediu
1: um drink. Mandou mensagem pra ele disse, já estou chegando.
3: Garotão, tô aqui tomando uma coisinha.
1: Ela chegou, pediu um drink, pediu uns camarões de entrada.
3: Ah, ela vem bem no camarão, né? E ela tá chorando
1: e
3: ali.
1: E aí, quando deu 9h30, ela mandou de novo mensagem pra ele.
3: Onde é que tu tá, cara?
1: Ele não respondeu as mensagens, ela tentou ligar, ele não atendeu, ela foi embora. Naquele momento, ela jogou o nome dele no Google e achou a foto dele numa matéria. Ao lado da esposa.
3: Aí tá o erro, né?
1: E aí, de acordo com ela, as mulheres deveriam se unir pra compartilhar perfis de homens em aplicativos de paquera e avaliar com notas, tipo quando o motorista de aplicativo, tu desce do carro e tu avalia de 1 a 5 o motorista de
2: aplicativo. Mas as notas seriam baseadas no quê?
5: Cara, como a nota não ia fazer ela escapar de um golpe desse, velho.
3: É.
1: Não, mas as mulheres que tivessem saído com esse rapaz poderiam ter dado várias notas
5: dizer que esse cara é casado. Beleza, e ok. Mas assim, real...
3: Uma coisa é uma coisa.
5: Penso eu que um cara... Não falo eticamente, porque eticamente todos nós concordamos.
3: Sim, todos somos
5: casados. Eu falo, tipo assim, o cara tem mulher, velho, ele não pode estar na porra da plataforma.
2: É verdade.
5: Ele tem que ser denunciado,
3: pode,
5: perfil deletado.
3: O quê? Poder não pode.
2: Porque, por exemplo, digamos que a mina sai com um cara...
0: Poder pode.
5: Não, olha só.
0: Eticamente,
5: nós estamos de acordo que ele deve ser deletado da plataforma.
2: Eu vou levantar outra hipótese agora. Digamos que o cara foi no date com a menina, foi lá... Jantaram.
3: Pediu um camarão. Pediu um negroni.
4: Chegou cedo.
1: Camarão e negroni.
3: Camarão e negroni.
2: Depois foi.
3: E aí pegou o 99 pra ir pro motelzinho e broxou.
2: Não.
3: Ah, não?
2: Não, eu quero considerar que foi tudo uma maravilha.
3: Tá.
2: Que ele, tipo assim, 5 estrelas.
3: Tá.
2: Será que ela vai dar 5 estrelas pra ele? Pra alertar o mundo que o cara é bom?
3: Chamar atenção, né?
0: Tem isso, Lelê. Porque o motorista bom todo mundo quer pegar.
2: Claro.
0: E o cara também.
2: Porque é só o motorista.
0: Aí se tu vai, a mina pega o Lelê é uma máquina.
2: Não, hoje eu tô
0: dizendo. Ela não vai dizer que o Lelê é uma máquina. Daí ela vai compartilhar demais o Lelê.
3: Por isso todo mundo, todas as minas dão em cima do Fetter.
5: Uma máquina de escrever. Casado com a Rodaica
3: e tal, vê que é um cara...
1: O Alexandre, desculpa, o que tu tá falando? Seria nota 5.
3: E as minas dão em cima de ti. Por quê? Tu é casado, tu é a Rodaica.
0: Ah, tu acha que as minas só dão em cima de mim porque eu sou casado com a Rodaica? Eu por mim...
3: Sim.
0: Eu por mim sim. Só.
3: Não, tu dá, não ia pegar
0: ninguém. Aí tu
3: se
0: acha que
3: não tivesse o Daika, tu não ia chamar atenção de ninguém.
1: Alexandre,
4: a tua carinha de marido.
1: Tu é mais bonito, tu é o mais bonito do programa.
0: Não
1: tu,
0: sou, cara.
1: Tu é o único claro que tem olho claro.
5: Tu eu foi também o gaúcho tenho. Mais sexy. Que?
0: Tá, mas isso já faz bastante tempo.
5: Tá no currículo.
0: Já faz 20 anos.
5: Tá no currículo.
3: Se tu isso é verdade.
5: Se lá atrás, por
3: eu
5: exemplo...
3: Eu fui rei do colégio.
5: É isso, o Rafinha foi rei do colégio. Daqui a pouco, tu ficou com uma garota verão no tempo do garota verão. Tu ficou com uma garota verão.
3: E hoje como é que ela tá?
5: Entende? Um amigo nosso, por exemplo.
0: Com uma garota verão? Uma... Pô, mas eu fiquei com a garota que apresentava o garota verão.
5: É melhor ali, ótimo currículo. Tem amigo nosso que ficou com capa de Playboy?
3: É.
0: Capa de Playboy?
5: É, bom.
3: Coelhinha da Playboy.
0: Mas antes ela ser capa ou depois?
1: Depois.
0: Bom, enfim.
1: É. Mais de uma.
0: Nós não estamos aqui para delatar os amigos. Nós estamos aqui agora para abrir o próximo destaque. Como é que ficou, então?
1: Não ficou,
0: chateada, né?
2: Não acho uma boa ideia.
0: É, acho que não. Concluímos que não é uma boa ideia.
2: Eu comecei o destaque achando que era uma boa ideia e termino ele achando que não é uma boa ideia.
3: Não é.
2: Mudei de opinião. É importante mudar de opinião às vezes.
5: Verdade, Lelê. Só os idiotas não mudam de opinião.
2: É isso aí.
5: Mas não é isso.
1: O segundo mais bonito do programa é o Lelê.
2: Não. Já fui, cara.
0: Tá bem.
2: Quando eu era criança.
1: Tem borogodó.
5: O Lelê tem uma beleza diferente. Tem.
0: Cara, a pessoa que é boa, a pessoa que tem bom caráter, a pessoa que tem boa índole, a pessoa que tem boas intenções e boa fé, ela é bonita por natureza.
3: Não, tem uns que são tudo isso, são muito feios.
1: Mas tu tá descrevendo o Lelê.
5: Então não vou mais pra balada e vou pra um convento, ó.
2: É.
5: Perfeito, ó.
0: Carro em movimento é flagrado com mulheres seminuas na janela.
2: Aonde?
0: Seminuas.
1: Barra dos Garças, que fica onde, Rafinha?
3: Santa Catarina.
1: Mato Grosso.
3: Do lado.
2: Ah, muito calor. Aí,
0: lá, me mas pega muito. Aqui.
2: Tem imagens?
1: 12 de outubro, tem feriado. Imagens. Na manhã,
2: oh, logo no feriado da,
3: tem imagens?
2: Sim. Feriado então, das crianças.
0: Mato Grosso é calor,
1: entre
0: cara.
1: 5 e 6 da manhã.
3: Ah, elas estavam na loucurinha.
2: Aí louco. Vale tudo.
1: O carro desfilava pelas ruas de Barra dos Garças.
3: E o tiozinho de motinha ali atrás, bem na lua.
0: Desculpa, só qual é o portal que nós estamos buscando essa notícia? Porque mulheres seminua é coisa analfabeto escrever, né?
1: Não, é que...
3: Ali é um 4, né,
1: Fê? Tem que fugir do algoritmo, porque senão ele derruba.
0: Não, ok, mas tu poderia botar mulheres semi no 4S.
1: Tá, mas é que é de propósito pro algoritmo não pegar.
0: Ah, ok, então tá, o burro sou eu, desculpa.
3: Não, foi isso que a gente disse.
1: Não foi isso que eu falei.
0: Não, mas eu tô assumindo, porque eu não me liguei desse detalhe.
3: Tu não é burro.
1: Então, pra quem não tá assistindo na live, tem duas meninas, cada uma pra fora de uma das janelas dos bancos da frente.
3: Com a rabeta e a tanga atolada.
1: As duas...
3: Só pra quem não tá vendo a live ter a noção.
2: Importante, Rafinha.
1: As duas estão só de calcinha.
4: Não tinha ar-condicionado no carro.
1: Sentadas.
4: O ar-condicionado é muito fácil.
1: Sentadas com na parte do vidro, onde o vidro...
5: Excitado, Renato?
1: Os dois vidros estão abertos, elas estão sentadas na porta com o corpo pra fora, apoiadas no teto do carro.
0: Paraquedas.
3: Ai, pai.
0: Asa delta.
5: Aí um troço que eu nunca vi, eu só vejo mendigo largando na mão.
2: Ai, pai.
5: É só o que eu vejo, cara.
3: É que a gente não anda mais 5 da manhã, nada. Tem tá isso, todo verdade, mundo recolhido, verdade. Casadinho.
1: A polícia rodoviária alerta que, número 1, é proibido andar com metade do corpo pra fora.
3: Ah.
1: Número 2.
4: Só completo.
1: As meninas não estão de cinto de segurança.
3: Ah, isso é verdade.
0: Isso aí é um problema.
1: É número 3. Há duas pessoas no banco do motorista.
3: Tá, isso não quer dizer muita coisa.
0: Claro. Ocupando o mesmo banco?
1: No mesmo banco. No mesmo banco. Uma das meninas está em cima do motorista.
3: Sentada. Se for uma grinha... Mas motorista é um homem ou outra mulher?
1: É um homem.
3: Um homem tava ali também.
1: E número 4, né? Também é um crime de atentado ao pudor. É. Andar com os seios à mostra.
3: Mas o tio de moto, ele não largou de trás do carro ali, ó.
0: Mas imagina.
3: Ele segue...
0: Tava escoltando. Um sexy hot ao vivo ali.
3: Exatamente. Ele tava escoltando o carro, a motinha ali.
5: Olha, pai, uma teta.
1: E buzinando pras gurias.
2: Aí, na estaleira, o motor...
0: Como é que acabou?
1: Não acabou,
0: Não acabou, segue.
1: Esse é só um vídeo.
3: Eles estão andando até agora, pela
2: 6 da manhã. Entendi. Demorou pra acabar.
3: Mas entendi. Pela placa do carro dá pra ir atrás, né?
0: Eu te mandei duas vezes aquele destaque hoje da baleia.
1: Ah, eu achei deprê.
0: Tu achou deprê.
3: O que houve, uma baleia?
0: Posso submeter a mesa aqui?
5: Uma baleia morreu.
0: Posso submeter a mesa? Um cara tava andando de caiaque lá no Canadá.
1: É um adolescente.
3: Tá, mas isso é bem antigo.
0: Tá, mas é um cara, né?
3: É bem antigo. É bem antigo. É bem antigo essa notícia, que a baleia engole ele e depois espelha ele.
0: Isso.
3: É bem antigo. Já resolvi aqui, vamos pra próxima.
5: É antigo mesmo, tem na Bíblia.
0: Ele faleceu?
3: Não, ela espelha.
0: Ela
3: tu
0: pega,
3: lembra disso, cara?
0: Dá uma degustada e bota fora. Não é isso que eu quero. Isso é merda.
3: É que ela sobe e dá uma bocanhada no magrão. É no Chile. Tá dando uma remadinha, blum.
2: Depois... Fez um bochecho com uma grande.
3: Não é isso que eu gosto.
5: Tá com cara de que ela pensou que era uma foca. Porque elas adoram brincar com focas, né? Elas pegam a foquinha, pegam assim, ó.
3: Não é.
1: O Adam sabia essa informação, me pega. Como assim, Richard elas adoram brincar Adam, com foca?
0: Aí é foca.
1: Nosso Richard rascunho aí.
3: Não é essa baleia. Não é a mesma que vai lá e ataca.
2: Qual é a baleia que vai atacar a foca?
3: Acho que é Jubarte. Não, essa aí que o Fred tá falando Jubarte. É maior. Que é o bocão maior, porque ela pega um pá d'água assim e depois joga pra fora.
0: Isso aí, esse aí mesmo.
1: Essa baleia é perigosa, ela ainda armada. Baleia os outros.
0: Baleia.
2: Com a baleia.
0: Baleia, homem em caiaque.
5: Com a baleia, Jubarte. Que juro.
3: Bart.
0: 6h23. Família processa funerária após caixão ser entregue com corpo de desconhecida para o velório.
2: Ah, não era?
0: Vai, erraram morto.
1: Na Carolina do Sul, a dona... Cadê a dona Mirth?
3: Ai, dona Mirth.
1: A dona Mirth morreu aos 87 anos.
3: Ai, dona Mirth.
1: E aí, no velório da dona Mirth, quando a família chegou na capela, onde seria o velório, as roupas da dona Mirth estavam lá, mas estavam vestindo outra pessoa que não a dona Mirth.
3: Puta, que cagada, o pessoal da funerária.
1: E aí a família olhou e ligou pra funerária, não, essa aí é a dona... E a família, não, só um pouquinho.
0: Não, pera aí, né? Vai discutir com a família.
1: A gente conhece a avó. E aí começaram a debater, foram 2 horas.
2: Vai, mas diz que era olhando assim, tinha medo.
0: Não é.
1: Até
0: não
1: que é a funerária
0: não
1: entendesse
0: é
1: o erro e trocasse os corpos e as roupas, né?
3: Afinal, erraram o código de barra,
1: as velho. Roupas estavam corretas, as roupas eram a da avó.
0: Sim,
1: vó.
0: Só não devolver. Era a avó.
3: Tem que mandar de
1: volta. E aí agora eles estão processando a funerária, pedindo cerca de 70 mil reais de quebra de contrato.
0: Quê?
1: Mais uma indenização por danos morais.
3: Ah, querem uma herança? Tá, mas vem cá, e o outro corpo?
0: É?
1: Não sabemos.
0: E o corpo da avó?
1: Não sabem de quem é.
3: Porque deve ter parado em outro velório, né?
0: Outra família deve ter reclamado. Ou não.
3: Ou não. Imagina, já notou? Imagina, já
1: provavelmente
3: cremaram.
1: Provavelmente de uma indigente.
3: Se já cremaram, sem saber. Perigoso, aí devolve, né? Só a cinza.
0: É. Vai, mas daí economiza no.
3: É.
5: Mas que bolo tu pode fazer na hora?
3: Pô, no imagina, momento não, tão não, delicado.
5: Já, né? Imagina se tu já meteu uma oraçãozinha ali, tipo...
3: Aí vê, não é a vozinha deitada.
5: Aí tu olha de cantonar.
0: Ah, que merda. Vai, é brabo, mas uma oração... Uma oração, ela nunca é desperdiçada.
5: Como tu é puro, Alexandre?
0: Ah, que bonito.
3: Mas às vezes sobe o corpo errado.
5: Aí, Natan, faz uma camiseta dessa.
0: Mas a oração
5: dessa.
0: Foi feita. O que importa é fazer a oração.
2: É, o pior certo. É que, pô, coitado do cara lá da funerária, do MR, sei lá, porque não tem, né? Como ele... Raio, né? Quando a gente vai fazer um exame...
0: Não tem nem como confirmar com a pessoa se a pessoa...
2: Quando a gente vai fazer um exame no hospital, no laboratório, eles perguntam teu nome 20 vezes, né?
0: Sim.
2: Cada salinha que tu vai, seu nome completo, por favor.
3: Assina.
2: Cidade de nascimento.
3: E às vezes ele faz cirurgia na perna.
2: Morto não
3: dá
2: pra perguntar.
5: Não tem como botar uma pulseirinha, tipo de hospital?
2: Mas é que aí que tá. De repente... Ah, mas o morto... Com a
3: sabe o que tem que fazer? Tu tem que botar um adesivo. Naquele ali que já
5: o código de barra, claro. Aí tu bate, chegou na hora,
3: bipa. Aqui é a família tá...
2: Bota aqui, ó, já que tá fechado.
3: Marca que nem boi.
1: Não, tem que tatuar, meu. As pessoas tatuam o tipo sanguíneo. Tatua o nome completo.
0: Isso, é verdade.
1: Tatua testa. Não, pequenininho no pulso aqui, ó.
0: Tatuado depois de morto.
1: 6h26.
0: Antes, né, Lelê?
3: Mete um carimbo.
0: Bota um carimbo. Isso, obrigado, Renan.
3: Carimbo escolar.
0: 6h26. Vamos dar-lhe aqui agora uma girada na mesa pra ver o que é que manda a nossa audiência, Rafinha.
3: Boa noite, meus estimados pretinhos. Venho contar um breve relato de um tantã aqui viciado no mestre. Sou motorista de carreta e viciado no programa. Levo o PB por todo o Brasil, por onde eu andar, sempre comigo no caminhão. Estava eu, em mais uma noite, num posto de gasolina, fazendo o nosso merecido, aquele naninha, depois de um dia interminável de direção. Quando tô indo pro restaurante, para um ônibus e começa a descer todos os passageiros. Eu, querendo apenas entrar no restaura, na minha maior convicção, esperando o pessoal sair do bus, dei preferência para eles entrarem. Mas reparei umas gostosas.
0: Reparem.
3: Sendo elas umas coroas e umas novinhas, umas delícias. Na hora, eu incorporei o mestre e falei... O mestre ama as coroas gostosas! Nisso! Desce uma baita nave de uns 20 aninhos e de novo o mestre vem e eu largo. O mestre ama as novinhas também! Aí nisso sai um tiozão Galdério de uns 70 anos que viu toda a cena. O vivente larga essa pérola. Tu não tem coisa melhor pra imitar? Só do Rio Grande do Sul, mas aqui em Minas... Escutar alguém imitando o mestre é mais difícil. É. Nisso nos cumprimentamos e vida que segue. Só que ao virar as costas escuto. Pelocada! Oh. E aí eu ri e nem fui mais ao restaurante, pois não conseguia conter o riso. Abraço, meus queridos. O Anderson, motor de carreta de Santo Ângelo. Rafinha, sou teu público e quero dizer que tu é meu herói. Que medo. Fetter, me desculpa pelo longo e-mail, por gentileza.
0: Mano, que isso?
3: Leiam ao vivo e foda-se. Eu escuto todos vocês desde 2009. Mestre, manda um laculade pilocada. PS, Rafinha, tu é meu herói, sou teu público, mas nem de plateia eu tô falando. Rafinha, meu espelho é você, isso não é sobre espelho. Bah, o tiozão não tá bem de cabeça.
2: Ah, mas ele prometeu também.
5: Ele é teu ídolo.
3: Não, ele meteu todos os bordões.
1: É, não, ele é fã.
2: Ele é fã, é diferente.
3: Ele é meu fã.
2: Eu prefiro.
0: Tu é ídolo, teu público.
2: Eu prefiro achar que não é que ele tá. Não, ele não tá bem de cabeça. Ele tá bem de cabeça, ele só gosta da gente. Principalmente de ti.
5: Do Homem-Formiga.
2: É, exato. Teu é que público daí, que tu aí, tá detonando.
3: E ele falou várias coisas no mesmo e-mail. Meu medo é isso. Mas assim, meu público entende que eu falo com ironia. Isso. Eu amo o meu público e o público me ama.
2: Que bonito. É bom, né? Vocês vão dominar o mundo, tá? Mas isso tá definido.
3: Em breve.
2: Em breve.
1: Toda vez que chega o e-mail te detonando, tu fica de cara. Aí tu detona o teu público e diz que é assim.
3: Eu não tô detonando. Eu tô dizendo que não tá bem, porque ele usou todos os bordões que eu já fiz aqui.
2: É uma demonstração.
3: E que tu não gosta.
5: Relacionamento tóxico.
2: Não, não, mas pera aí um pouquinho, cara. Em determinados momentos, isso me irrita. Porque tu não consegue discernir o que que é o nosso ouvinte reunindo num e-mail todos os bordões de um fã que ele é nosso... Diferente de ti, que tem 500 programas por ano pra falar um bordão por programa e usa todos ao mesmo tempo. Tem que ter um pouquinho de discernimento.
0: Ah, escapou o Josias.
2: Mínimo.
0: Todos ao mesmo tempo.
2: Um mínimo de discernimento.
3: Deixe as crianças serem crianças.
2: É, no mínimo.
3: As crianças amam mesmo.
2: Ai, que loucura. Bota uma pra nós, Leandro.
3: Bateu, hein, Lele? Bateu o remedinho, né?
2: Ô, cara,
0: ai, cara.
2: Olá. Cara, e vem aí a intolerância, me aguarde. Em breve estarei virando um intolerante.
3: Não é bom, não é bom pro programa de entretenimento. Não.
2: Mais. Por enquanto eu sou só fantasiado de intolerante.
6: Olá, meu nome é Vinícius Ramírez. Eu sou motora de bus e quero mostrar minha indignação ao descaso que a prefeitura trata a reforma da ponte da Ramiro Barcelos.
2: Olha, aniversariou inclusive, hein?
6: Semana passada. Nós poderíamos mostrar a força do programa Pretinho Básico junto com milhões de ouvintes e cobrar a obra no início do programa e pedir para que nós, ouvintes, também cobramos através do telefone 156 ou na internet através do 156 web ou redes sociais da prefeitura até a realização da obra. O que vocês acham da ideia? É viável? Todos os ônibus têm um atraso de 7 minutos por causa daquilo ali.
2: É verdade.
6: Sou muito fã do programa, contem mais casos românticos de ouvintes.
2: Casos românticos de ouvintes.
6: Os pede aqui o Vinícius Ramírez. Então aqui, ó. Cara, não tem um depoimento melhor sobre a questão da ponte da Ramírez do que o motorista de ônibus.
2: É verdade.
6: Que passa ali várias vezes
2: por dia
6: e tá dizendo aqui. Cada ônibus tem
5: depoimento
6: tem
5: dos moradores da região que estão sendo incomodados há 2 anos por esse troço, velho.
2: Incomodado com quem? Não tem barulho nenhum.
5: Não, como não tem? Cara, é pior, velho, porque tudo para por ali. Chega no momento em que aquilo para. Outra coisa, meu, incomoda os moradores dali, mas incomoda os moradores da cidade. Sabe por quê? Ali é uma das principais saídas de Porto Alegre.
2: Exatamente.
5: Aquilo ali é pra ser um facilitador, cara, e hoje tem que sair todo mundo.
2: É um
5: meu Deus nos ouça que nunca aconteça algo muito grave, que precise sair muita gente ao mesmo tempo da cidade. Porque se precisar, meu galo, a hora de chegar na rodovia.
2: Lembrando,
5: irmão, vai no par ou ímpar.
6: Lembrando que, né, eles fizeram o diagnóstico. Semana passada completou 2 anos, né?
2: Isso.
6: Foi no dia 8. que eles fizeram o diagnóstico e descobriram, ó, tá condenada, tem que botar abaixo e fazer outra. Beleza, beleza. Passaram esses 2 anos e a obra está... Não começou ainda.
0: Isso nos causa um sentimento de vergonha, né? De vergonha alheia, né? De vergonha própria por tu fazer parte disso e não ter voz para protestar. A gente, o tudo que a gente tem é voz para vir aqui no microfone de uma rádio protestar. Mas a gente sabe que não vai dar em nada.
6: E lembrando,
0: eles não vão lá arrumar.
6: Dia que nós falamos
0: tiveram aqui... Tiveram 2 anos para arrumar até hoje e não foram arrumar.
6: E no dia que nós falamos aqui, a gente ainda colocou esse microfone à disposição da prefeitura para nos dizerem o que está acontecendo.
0: Qual é o interesse que a prefeitura tem em vir aqui se defender?
6: Mas deveria, né?
0: Pois é, né?
7: Lelê, eu nem deveria falar isso. Mas por essas e outras, que eu sou Lelê Bortolatti.
6: Ah, obrigado, Renato.
5: Você vai votar nele?
7: Vou votar no Lelê.
5: Obrigado. Uma boa escolha. Cagaço, fechamento nosso,
0: hein? 28-7. Elogio ao Natan. Aproveitar aqui o ensejo. Boa tarde, meus irmãos. Aqui é o Pedro, do Passo da Areia.
5: Pedro.
0: Pô, nego! Já é o terceiro e-mail que envio para deixar meus elogios ao gênio Natan com o personagem do Renato.
6: É gênio? Ô, louco.
7: Gênio é demais.
0: No Bebê das 18 do dia 7 de outubro, quando ele começa a gritar do nada fora do microfone, chegou a me dar dor física de tanto rir. Ele conseguiu consolidar o personagem que criou no Bola, fechando o PB de quarta de forma genial. E não só isso, ele tá vindo muito bem nos programas que faz. Hoje, dia 13, ele foi o mais lúcido com o comentário que fez sobre o momento do Grêmio no Bola nas Costas.
6: Olha isso.
7: Pra tu ver o nível.
0: Foi mesmo. Parabéns, Natan. Eu já te considero um PB. Tamo junto, gurizada.
7: O Natan não é gênio. Eu sou gênio. O Natan não é. O Natan tem que ver meu DVD. Aí sim, pra aprender a ser gênio.
3: O Renato é muito bom, cara.
0: Que coisa, cara.
3: É muito bom, velho.
0: E tu, Adams, tem o que pra colocar pra nós aí, Rodrigo?
3: Vontade,
5: né? Olá, Rodrigo. Olá, rapazes. Peço, por favor, que não me identifiquem.
0: Rapazes.
5: Eu sou amante. Estou com esse rapaz há quase 2 anos. Uhum. Abre parênteses. Não me julguem, porque nem eu me orgulho disso.
6: Às vezes é mais forte.
5: Trabalhamos no mesmo local e ninguém desconfia de nada. Ai, exceto paizinho. A mulher dele.
1: Ninguém.
5: Já descobriu.
6: Já descobriu?
5: E sim, eles ainda estão juntos. Porém, de uns tempos para cá, ele anda estranho. Não fala que vai se separar. Abre parênteses. Já sei, Rafinha. Não vai se separar. Fecha parênteses. Mas, tipo, anda me ajudando financeiramente. Manda coisas pro meu filho. Me manda flores. E faz coisas que jamais havia feito antes. Além disso, tem me cobrado bastante em relação a eu ficar só com ele. Só que eu não cobro nada dele, mesmo gostando dele.
6: Isso que é exigente.
5: A pergunta dela é assim.
0: Mas é amor ou é paixão?
5: Pois bem, e ela quer saber, olha só, que bom que tu já tirou. Como funciona a cabeça dos homens? Gostaria que Féter,
3: é o mais apropriado mesmo,
5: desse sua opinião, já chique, que tem uma bela experiência de vida. Ai. Obrigada, pretinhos. E aí, Féter, como funciona a cabeça dos homens?
7: Qual das cabeças?
5: Que é isso?
6: Que é isso?
0: Porra, Renato, que é isso também?
7: Tem que saber, tem que saber.
0: Dá uma hora uma pergunta dessa,
7: tem que saber,
0: que é isso?
7: Tem que saber.
0: A cabeça do homem funciona completamente diferente da cabeça da mulher, nós sabemos sobre isso. Todo mundo sabe sobre isso.
3: Ah, agora sim te explicou. Nós precisamos aprofundar, né?
0: Não, é que é um preâmbulo para a conclusiva.
3: Me desculpa.
1: A mulher é muito mais sensível.
3: É um triângulo?
0: O magrão, ele não vai se separar da mulher dele pra ficar contigo.
3: Claro que não.
0: Ele não vai se separar. Ele vai continuar dando presente pro teu filho, vai continuar te tratando bem. Aliás, é a melhor forma de relacionamento é essa, né? Quando as pessoas não são casadas, não moram na mesma casa, não dividem os problemas do cotidiano, não dividem as contas, a criação do filho, o convívio com os parentes que não gostam um do outro... A melhor relação é essa, mas essa relação é uma mentira.
5: É,
0: né?
5: A mais perigosa, porque na real ele tá comprando ela. Hã? Ele tá comprando o amor dela, sim, cara.
1: Claro que não.
5: Claro que tá, mano.
1: Ela acabou de dizer que ele nunca fez isso, que ela é amante há 2 anos.
5: Mas tá fazendo isso agora, cara. Tá fazendo isso agora pra tentar mostrar que ele é necessário.
1: Ele tá com medo de perder. Ele tá com medo de perder.
0: Ele se apegou, ele se apegou, ele vai ficar pegado.
5: Vocês não sabem como funciona a cabeça dos homens, hein?
1: Ah, é? Como é que é o
2: como
1: teu?
2: Como é que é? Fala aí.
1: Como é que é o teu?
2: Na tua cabeça,
5: pensando no meu homem.
2: Mas é isso, como é o nome dela? Ela não botou nome, não. Não,
3: ela é amante, né?
2: Amante,
3: né? Ela não vai
2: amantes têm nomes.
7: Né? A real é que ele não quer perder a metade no divórcio. Oh, essa Renato. É verdade.
2: Ah, tem isso também. Tem.
7: Essa é verdade.
2: Como é que é o, como é que é o como é que regime é. Contratual como do casamento assim? Dele?
7: Né? Eu sei como é que é.
5: Mas tu não é divorciado?
7: Já quis sair de casa, mas eu vou perder muitos milhões.
2: Ah. É que esse cara, na verdade, ele é dois, né? Ele é um da porta pra fora com a amante e ele é outro da porta pra dentro com a família.
3: Aí sim, tu vê com a esperia. A esperia de um homem mais velho.
5: Era isso que ela queria.
2: Mas é que é meio...
5: O Alexandre,
2: ele é meio possessivo, esse rapaz aí, né?
3: Não, ele viu que a água bateu na bunda.
2: Porque, pô, ele não ele quer é separar da mulher.
3: Quer que a amante ele quer ter
2: aí,
3: duas.
2: Aí ele quer exigir da amante que a amante seja só a amante dele?
3: Não tem como.
2: Não.
1: É difícil,
5: tá, mas o cara tá cobrando dela aqui, ó. Ele tem me cobrado bastante em relação a ficar só com ele.
2: Aí, ó. Ela é casada ou não?
3: Mas, velho...
5: Não!
2: Não!
3: Não. Tá, mas tem cara... Não
2: tinha observado esse detalhe.
3: É um cara que botou. Às vezes quer relacionamento aberto só pra ele, pra mulher não.
2: Então, tipo assim, é verdade.
3: Perguntar não ofende. A mulher aceitar ou não...
2: Agora, a mulher... Desculpa, Rafinha, mas só pra não perder. A pessoa é solteira. Tu é casado. Tu casado, tu, no sábado de noite... Quando a pessoa tiver bebido um vinhozinho, louca pra abrir um...
5: A segunda garrafa?
2: A segunda garrafa, tu não vai estar lá com ela.
3: Não,
2: tu vai
3: estar
2: em casa com a tua mulher.
3: O WhatsApp que o Magrão
2: começa a tremer, né? E aí a mulher vai ficar lá sozinha. Por que que ela não pode ter alguém?
3: Mas aí que eu quero chegar.
2: Ela pode ter quem ela quiser, se ela é solteira, ela não é casada contigo. Sábado, casada né? contigo é a tua mulher, aí sim.
3: Alexandre,
7: ela, Natal é com ela... a família, no novo com a mãe.
2: É isso, não é isso. Não é isso, cara.
5: Ela... E álibi tu tem pra ser uma forma...
3: Enfim, ela se colocou nessa posição. Essa é real. Ela não é obrigada a ficar com o Magrão.
2: Também. Verdade, mas talvez também ela já esteja gostando do cara. Beleza. Dois anos.
3: Claro, é mas aí,
2: paixão. Ela... A paixão dura dois anos, três anos.
1: Mas é tu, certo que tu, ela gosta dele.
3: Ou pela cara, tua experiência, mim... tu matou. O Magrão não vai separar. Não vai. Agora, dá com um pouco sábado de noite. Se a mina toma uma garrafinha de vinho, bah, vou ligar pra ela.
2: Vou mandar aquela
3: e
2: mensagenzinha.
3: O Magrão só olha aqui, bah, fudeu.
2: É o risco.
5: Não, ela não vai fazer isso.
2: Já tá porque dois anos. Quantas vezes tu fez isso, Lelê?
3: Ligou pra tua amante. Quantas vezes, Lelê?
2: Tá, então quantas vezes a amante te ligou, Lelê?
5: Hoje.
2: Sábado de noite?
5: Não.
2: Então era casada.
7: Foi numa quinta?
3: Tem uma regra. Esse é o lance. Mais uma voz da experiência.
2: Eu não sei,
3: mas tem regra. Amante.
2: Na guerra não tem regra.
3: Com alguém casado.
1: Amante é horário comercial.
2: Bom, por falar em volta da experiência, né? 21 minutos para 7, aquela alegria que só um cachorro consegue transmitir. Sabe aquele momento, aquela coisa que ela é quase espiritual? Não é porque não tem, tu não conversa com o cachorro, tu não troca ideia. Então claro a alegria que ele te dá, ela é sensível, ela não é audível, enfim.
1: Ela
2: quero
1: é
2: dizer...
1: empírica.
2: Empírica. Veio muito bem, Sandrinho. Muito
1: obrigado.
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3: Onde está o palhaço maionese?
2: O palhaço maionese está doente.
3: Estou com saudade.
7: Ele meteu o louco comigo! E aí se ferrou, né?
2: Exato.
3: Posso ser o palhacinho do programa de hoje?
2: Não é legal, você não é. Olha,
5: esse final de
3: semana. Palhaço Pingolinha,
5: esse
3: não gosta?
5: Esse final de semana.
3: Caiu?
5: Esse final de semana eu fui com a minha família pro.
2: Pingolinha mole.
5: Eu estava com a minha família no hotel fazendo muito legal em Igrejinha, o Ecoland.
2: Ah. Né?
5: E domingo de manhã teve o show da palhaça polenta show.
2: Cara, palhaça
5: a polenta.
2: Polenta.
5: Ela é demais, cara. Ela é muito massa, porque ela é uma palhaça mágica.
2: Cara, e ela fala aquelas mágicas mágica na frente das crianças, que ia ficar apavorado. Claro. Assim. Cara, só que o jeito que a Polenta fala, cara, eu ficava pensando na merda do Léo Oliveira o tempo inteiro, cara. Foda, né? Sabe? Tipo assim, eu tava lá a Polenta fazendo aquele jeitinho de palhaço, assim, e me vinha na cabeça
0: o maionese.
2: O diabo do maionese, cara. É, mas um beijo pra palhaço, Polenta. Ela é muito. Polenta show, cara. Ah, Polenta show. Ela é demais, cara. Ela faz as mágicas na frente da galera. Ah, é de boa.
3: Isso é legal mesmo. Ela canta também?
1: Escondido, não tem como fazer mágica.
0: A vizinha de lingerie.
2: Ai, tá bom hoje o destaque.
0: Olha o silêncio. Olha o silêncio na mesa.
3: Todo mundo tá te respeitando. Essa
2: olha, não, vocês só ficaram. Não.
3: Ninguém mais te interromper. Daí não. Tu fala agora.
0: Já me interromperam antes algumas vezes. Vocês só ficaram quietos porque eu falei a vizinha de lingerie. Aí vocês, tarados que são.
2: É prédio, é difícil.
0: Querem ouvir. Vamos ouvir, Lelê.
1: Não é difícil, é bem fácil.
0: Boa tarde, pretinhos. Por favor, não me identifiquem. Venho aqui pedir pra vocês uma ajuda, principalmente do Fetter, que sabe bem o que é passar por isso.
1: Ah, tu anda muito de lingerie, Lelê?
5: Tu é mulher, né?
0: Eu sei, eu não li o e-mail, mas eu sei onde ele quer chegar. Mudei com a esposa e minhas filhas para um prédio novo. Ai. Até que umas semanas de lá pra cá tem acontecido um pequeno problema. A janela da frente do meu apartamento dá bem na janela do apartamento do vizinho. E até aí tudo bem. O problema é que a minha esposa está enredando comigo por conta da vizinha da frente. Segundo ela, a vizinha, muito seguidamente, está de roupas íntimas na janela.
1: Ai, que azar!
0: Eu nunca vi. Só que, por acaso, quando olho na janela para ver como está o tempo, como está o clima, se vai chover... Ou quando eu vou fechar a janela, ela já vem no meu ouvido e lasca. Tá olhando a vagabunda de lingerie?
3: Que isso!
2: Ah, não, mas
3: tu já viu que é só o marido que fecha a janela.
7: Só porque ele tava com binóculo.
2: Casamento tá em crise.
1: E o cara vai arrumar e passar óleo nas roldanas da persiana.
2: Tá muito ciumento. Assim.
0: Eu amo minha esposa e juro que nunca vi... A frase tá confusa. Eu amo minha esposa e juro que nunca vi elas nessas roupas íntimas e nem quero. Elas quem?
1: A vizinha, ele deve ter posto só essa.
2: Que é mais uma?
0: Ele jura que nunca viu a vizinha de roupas íntimas e nem quer ver. Não, se tu não quer ver, tu não vai ver, fica tranquilo.
1: Ah, que desperdício.
2: A partir de hoje, só tua mulher fecha a janela, então.
0: A parte que o Fetter sabe como é, sabia que ele ia falar isso, é que quando foi criado o nome do Pretinho Básico, ele estava olhando para a janela da vizinha, trocando de roupa por um vestidinho Pretinho Básico.
7: Ai, tá documentado. Paizinho.
0: Tá documentado. A diferença é que eu não faço um programa de sucesso. Brincadeiras à parte, dei uma ajuda pro ouvinte aqui, diz pra minha mulher que eu amo ela, eu não quero nem saber de vizinha de lingerie vermelhinha com salto alto.
3: Vai, vai, grão.
0: Ela e minhas filhas completam a minha vida de uma maneira que não há espaço para nada.
3: Aí veio bem,
2: agora
3: hein?
2: Agora veio.
3: Aí veio bem. Tomou.
0: Podem falar o apelido que eu chamo ela pra ela saber. O apelido é Meu Ser Humaninho. Ele chama a mulher dele de Meu Ser Humaninho.
2: Que bonito. Tava tão bem até agora.
0: É bonito tu ter o teu ser humaninho.
7: Por isso que o casamento tá em crise.
2: É, por isso que a mulher tá...
0: Não, maionese, eu não sou tia. Tá. Alô, mano. Abraço pra todo mundo e manda aí um bah, louco.
3: Bah, louco. Bah, mas assim, ó, pior louco. Que isso é chamar de vida. Puta, é foda.
2: Ah, não, vida não.
3: Vida não, não tem como.
1: Pior, pior é pai e mãe.
0: É, pai e mãe é pior.
3: Chamar pai e mãe é de mãe. Eu nem boto acabou, nesse leque aí. Pai e mãe não existe.
5: Eu acho que acabou. É coisa de velho isso.
3: É, não. Rola, isso aí é coisa de velho, exatamente.
0: Não sei, não.
5: Não.
3: Tu ligar pra tua amiga e dizer, mãe, traz o convite. Não, não tem
1: mãezinha,
3: como.
1: Mãezinha.
0: Outra, uma coisa é tu falar com o teu filho, pega isso, ali com a mãe.
3: Isso. Não, isso é
0: vai ali coisa. No pai e pede pra ele. Isso não, é uma não. coisa. Outra
1: tu ligar
0: coisa...
1: pra tua mulher e dizer, ô mãezinha,
0: isso.
1: Traz leite pra mim.
0: Até pode ter uma hora pra falar isso.
3: Que isso? Mas tua cabeça hoje tá...
0: Até pode ter uma hora pra falar, mas não é essa hora. Russa,
7: né? Tu tá com a mente poluída.
1: Que, meu? Na padaria?
5: Ligar pro sobrinho e dizer, traz uma balinha pro Dindo.
1: Não, né? Aí é o afilhado, não é o sobrinho.
0: 14 pra 7, Lelê. O que que tem aí, Lelê?
2: Opa, opa, Lelê.
3: Opa!
2: Veio, Listrada.
5: Parece um cara no interior andando de carro.
2: Opa! Venho lhes trazer uma oportunidade de negócios para divulgarem a audiência e se lhes interessar a vós mesmos. Gostaria de evidenciar... Pô, é um palavreado diferenciado. Gostaria de evidenciar que o mercado de manutenção de rodas em geral de carros, famoso borracheiro, está em alta nas cidades de São Vicente do Sul e São Francisco do Sul.
3: Muito buraco.
2: Essa é uma excelente oportunidade de crescimento patrimonial e profissional. A chance de faturar muito paralelamente à prestação de serviços à população. Mas por que essas duas cidades? Pretinhos, esse final de semana eu viajei no sábado para Uruguaiana, minha cidade natal, e voltei para Santa Maria na segunda-feira. E nesse trecho da RS-287 em específico está uma vergonha. Tem que andar desviando a todo momento de panelas e crateras no asfalto, além da sinalização precária. Por isso da sátira. É uma vergonha uma estrada nossa estar naquele estado, assim como infinitas outras coisas do nosso vergonhoso país. Fica a crítica, forte abraço, um beijo na teta direita do Léo Oliveira. O Oliveira não está aqui hoje, né? Infelizmente, né? Está acamado, né? É isso?
3: Tá na Unimed.
2: Ah, não, ele tá acabado, é diferente. Acabado. Nos mandou aqui o Matheus Kaiser, então a gente fica aqui, né, esse, como é uma RS, né, então a gente deixa aqui o aviso para o governo do estado do Rio Grande do Sul, que dê uma olhada na RS-287.
0: É, já vamos ver. Fica tranquilo que agora de saída, na saída, já vamos ver isso aí. Fica tranquilo.
5: Off período eleitoral, mas já dá pra falar desse caso aqui, né? Agora a onda que as páginas de humor estão fazendo é tirar uma onda com o Zuco por causa do período de transição. Aí hoje de manhã a manchete era Zuco recebe leite.
1: Zuco recebe leite
0: e dá início à transição.
1: Zuco recebe leite até o fim do ano.
0: 12 minutos para 7. CCGL é leite de verdade. Gaúcho como a gente, colocando os clá-clá do pretinho.
8: É clá-clá, é clá-clá, é clá-clá.
0: Classificados do pretinho. Antes da oferta, posso fazer uma chamada aqui pro meu Insta? Publiquei um vídeo agora há pouco, que eu passei por uma experiência nesse final de semana e foi bem dolorido. E para quem é pai e mãe, especialmente de criança, que ainda tem bagunça em casa, que ainda tem brinquedo fora do lugar, cama desarrumada, essas coisas, pô, quer sofrer um pouquinho? É rapidinho, mas dá uma olhada no vídeo ali, que vale a pena. É um relato de um pai emocionado falando com outro pai mais emocionado ainda. Obrigado. @realfetter no Insta.
1: Fala, pretinhos! Tá à venda em Viamão uma escola de educação infantil com 30 anos de história.
5: Qual é, a Pimpolho?
1: Já montada e funcionando, sem CNPJ. Ideal pra quem quer assumir uma estrutura pronta.
5: CM o quê, meu?
1: CNPJ.
0: Sem CNPJ?
1: Sem CNPJ.
0: Como é que faz?
1: Não
0: é que
1: sei. Eu
3: é de joia rara.
0: Tem que abrir um CNPJ.
1: Ah, tá. Sobrado de 302 metros quadrados, 5 salas de aula, cozinha e refeitório, pátio amplo,
5: cantinho
1: playground
5: do castigo,
1: playground com barco pirata, torres e escorregadores, além de outros brinquedos. Aluguel, R$ 4.500 por mês. É uma estrutura completa com história, espaço e potencial para continuar fazendo a alegria da criançada e, quem sabe, virar uma pauta divertida para os pretumbras.
0: Uhum.
1: Interessados em informações, no e-mail escolinhaviamaonopb@gmail.com. escolinhaviamaonopb@gmail.com. Preço para venda, R$ 160 mil.
3: Não tem foto?
1: Não. Porque as crianças são tudo para os pais e professoras, para o mestre e o palhaço maionese.
5: Eu vou abrir! Escolhendo o mestre! Eu vou comprar essa escola sem CNPJ, não precisa!
1: Abraço do pra Cristiano.
2: Imagina, mestre, que legal, escolinha do
5: só
2: mestre.
5: Só recriação, eu e o palhaço maionese.
1: Eu acho um baita nome, escola sem CNPJ.
2: Escola do mestre.
0: A escola do mestre seria o nome da escola. Escola do mestre.
2: Isso.
0: Seria escrito na mestre. Fachada do prédio. Com escola
2: do mestre.
0: Do mestre. Um I.
2: Mestre.
5: Seria escrevido errado.
0: Ah. Isso, seria escrevido errado.
1: Escrito.
0: Ah, tá. Esta é a mensagem. É aí que tá. É aí que eu queria chegar.
5: Legal.
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8: Voltamos com o Pretinho Básico. Muito obrigado pela sua audiência. 2:07. Alguém tem uma piada? Piada, uma piada. Tem uma piada, Adam? Se não tem piada. Lelê teria piada, não. Não tem piada também. Rafinha teria piada?
9: Eu tenho uma.
8: Ah, mestre, que coisa boa. Conta pra nós, então.
9: Uma que o mestre contou no palco do show.
10: Opa, relembra, gente.
9: Como fazer 8 buracos entrar em um buraco só?
8: Não, não, mestre, essa tá proibida.
9: Não
8: essa
9: dá?
8: Não dá mais.
9: Então não temos mais.
10: Só no show,
8: é? É só no show essa, né?
10: Como é que foi, cara? Eu, infelizmente, tive um...
8: Lelê, né? Foi espetacular,
10: no intervalo, tu não ouviu nada que a gente falou aqui.
8: Não, cara, não.
10: Que pena, tá no telefone.
8: É que eu acho que a audiência que não foi quer ouvir, né?
10: Não, o Lelê tem razão.
8: É. Não, não é sobre mim.
10: Tá no direct do... No direct, não, no perfil do Fuga. A gente
8: Lelê
10: não pode entregar
8: razão,
10: tudo.
8: O Lelê tem razão. Cara, foi espetacular, Lelê. Porque a gente foi... Quando tu vai com zero expectativa pra um negócio... Pô, o troço...
10: Zero.
8: De mule.
10: Os vídeos que chegaram pra mim mostravam que vocês estavam bem animados.
8: A gente tava se divertindo a fu, cara. Porque tava muito engraçado mesmo, de verdade, cara. Baita banda Dedo de Dama. E eu adoraria poder dizer um negócio aqui agora, mas ainda não posso.
10: O quê?
8: Não posso.
10: Tá, se tiver outro, eu tô.
8: Queria falar uns troços, mas não posso. Não, tá. Queria dizer, mas não vai dar. Agora, pelo não menos dá, agora não. Não dá, agora não dá. Agora não dá. Então agora a gente vai abrir.
10: Bah, Neto... essa foi
8: não, o Neto meteu pra baixo cantando o Canto Alegretense com a galera, a capela.
11: Não, e a melhor parte que era um karaokê, então tinha uma fila, as pessoas se inscreviam pra cantar. E aí daqui a pouco eu falei, gente, olha só. Eu vou ter que furar a fila. E aí a pessoa já veio puto. Assim, porque chegou um amigo nosso e, pô, como a gente tá fazendo uma festa que há muito tempo a gente não fazia, a gente vai deixar ele subir pra cantar, tá? E aí o pessoal, tipo, senhores, Neto Fagundes.
8: Bom,
11: aí, galera...
8: Yeah! Explosão.
10: E o Maionese cantou Legião Urbana?
8: Maionese cantou Pais e Filhos.
10: Ah, que
8: legal. Junto com uma moça que cantou Legião também. Duas pessoas cantaram Legião.
10: Que deve ter sido bonita.
8: Uma cantou Charlie Brown Jr., outra cantou Kenny Loggins Footloose.
10: Oh,
8: yeah. O que Shell cantou?
11: Footloose.
8: Ah, Shell cantou Footloose?
11: É,
8: ah, que mais? Que
11: Mamonas Assassinas.
8: Mamonas Assassinas.
10: Que sucesso.
8: É muito legal, cara.
10: Cantei Red Hot, Lelê. Abri cantando
8: Other Side. Isso,
10: cantei
8: Perfeito. Merda de
10: Barão. Perfeito.
8: E a gente fazia o refrão, o apoio do refrão pra ele, que era... Ah, não.
10: Vai, cantei Perfeito.
8: É. Cantou bem perfeito.
11: Lelê, ele não sabia a letra.
8: É.
10: Ah, eu imagino.
11: Ele não sabia
10: a Laís.
8: Se não fosse lá... Se fosse nesses karaokê da vida aqui que tem em Porto Alegre, que são muito legais, o Sofia ali no Parcão.
11: O Babilônia.
8: O Babilônia, um pouco mais ali para os Navegantes ali. Se fosse nesse lugar, ele passaria vergonha.
10: É.
8: Passaria vergonha.
10: Mas a festa era pra passar
8: ali
10: vergonha.
8: Mas ali não era. Ali não era o lugar de passar vergonha, mas tu tentou.
11: Não, é o pior. Aí ele foi cantar, aí ele não sabia a letra. Aí ele foi ler a letra e ele não enxergava.
10: O Tomer cantou.
8: O Tomer foi.
11: Cantou Raça Negra. Cantou Raça Negra.
8: O torcedor modelo brasileiro foi na festa.
10: Que sucesso.
8: Ó, 7-1 acabou, hein? Vamos votar. Pode votar, Natan.
10: Vou votar no Lelê Bortolassi.
8: Lelê vota em quem?
12: Tinha que votar com o Renato.
2: Eu quero, eu vou votar. Eu não lembro o que aconteceu antes ali, que o Rafinha foi muito bem ali, cara. Teve alguma coisa que tu fez ali, que tu deu uma botada boa ali. Ali, não sei.
10: As gurinhas de tanga.
2: Ah, tu gostou da botada do Rafinha, então vai votar nele,
10: cara. Cara, deixa o cara votar em mim, cara. Vocês são difíceis, né?
2: É verdade.
10: Deixa o cara votar em mim.
2: É verdade.
10: Porque ele tá dando uma explicação.
8: Ninguém não tá deixando ele votar em ti.
10: Obrigado, Lelê.
8: Ninguém não tá deixando ele
10: votar em ti.
8: E tu vota em alguém, Rafinha?
2: Não, foi em mim.
8: Tu vota em quem?
10: Vou votar no Lelê.
8: Vai votar no Lelê.
10: Sim.
8: Muito bem.
2: Retribuído.
8: Então já são dois votos para o Lelê.
10: É?
8: Adams, vai votar em quem?
12: Votar no Lelê.
8: Vai três votos para o Lelê.
12: Não, tu ficou excitado em alguns
8: momentos. Tu é, Lelê. Não precisa só o conteúdo.
12: Tu é excitado, tu excita todo mundo.
8: Tu não precisa fazer, Lelê. Tu já é, tá? Tu é, tá de bom tamanho. E tu, Gomes?
11: Ah, eu voto no Lelê, né? O destaque das meninas seminuas, ele contribuiu bastante.
8: É.
11: A vizinha de lingerie.
10: Verdade. Fez a denúncia
8: e a, do buraco. E a moça também, aquela influenciadora também.
11: A amante.
10: A Paige.
8: É, aqui.
10: A Paige, né?
8: Ele foi várias vezes na tela ali, ver bem de perto a
11: ele
8: moça.
11: Ele ficou tão excitado que ele me olhou e disse, ah, hoje o programa tá bom.
2: Tá bom.
8: Lelê, leva o meu voto muito também obrigado, e leva o voto de todos da mesa. Lelê é o craque deste episódio.
10: Parabéns,
8: de
10: Lelê.
8: 13 de outubro de 2026. A gente vai voltar 1 da tarde de amanhã. Volte conosco na quarta-feira para mais um Pretinho Básico. 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Tem de tudo na ATL TV, o nosso canal no YouTube. 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Você só não ouve e não consome se não quiser. E também, se não quiser, tá tudo certo. Um abraço, boa noite, até amanhã e tchau!
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2: Que beleza, 7:08, chegamos por aqui depois do Pretinho, já partimos para a primeira canção, tudo começa com Justin Timberlake, boa noite de terça.

0: Ao vivo do Atlântida Celebration 2026, detesto despedidas. Vitor Clay e Lagoon, antes Scottish Red Hot Chili Peppers. Hozier, Neyu, Ultraman, Justin Timberlake. E assim ficamos com a primeira meia hora aqui na Atlântida. A rádio das nossas vidas no Mr. Pina Rede. 7h29 na noite desta terça-feira, terça 13 de outubro de 2026, intervalo. E a volta, a gente volta em seguida, tem mais, é claro. Peraí. Mr. Pina Rede volta já.
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0: Opa! Ah, podemos aqui nas Pirações falar de coisas serenas, coisas viajantes, coisas extraordinárias. Ah, digamos que algumas coisas podem até beirar um pouco da loucura. Falando em loucura, um troço meio louco assim que passa pela cabeça de todos nós é como alguém consegue construir uma carreira mundial através de elementos eletrônicos surpreendentes, porque há um tempo atrás era inimaginável isso. E um brasileiro chegou e está neste patamar. Por isso brinquei com algo meio louco, porque é o Alok. O Alok realmente é um fenômeno. Se bem que fenômeno parece que surge e que some. Então ele já passou disso. Ele já se transformou. Ele não só foi um fenômeno, como hoje é uma marca registrada de um dos melhores no cenário eletrônico mundial, para o orgulho dos brasileiros. Vamos ouvir. Vale a pena. Embalados ao som de Alok, aqui na Atlântida. Aí está.

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0: 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Atlântida. 25 para as 8, estamos na Atlântida, rádio das nossas vidas. Jamie Miller, Made Doll.

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2: Vai. Vocês conhecem isso?
3: Se alguém ligou, separou, separou.
2: Então já é Floripa. Viva Tim Maia!

0: Sent for all J Quest. Também ao vivo no Atlanta Celebration, segunda versão ao vivo do Atlanta Celebration que tocamos nesta noite de hoje. 1:08, antes do J Quest, Shag Angel, Ted Swings, Morjeba, Orixas, Rael da Rima, Jay Miller lá no começo. Intervalo, voltamos em seguida aqui na Atlântida. Calma aí. Mr. P na rede, volta já.
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3: 8:05, boa noite de terça. Tem Ed Sheeran aqui na Atlântida, rádio das nossas vidas.

0: Mr. P na rede volta já.
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0: Atlântida. 28 para as 9, Atlântida. Rádio das nossas vidas, a melhor vibe do FM Sommer.

0: Ouvimos Detonautas, Rádio Lobby Nacional, Olivia Dean, antes dessa The Verve, Ana Vitória e Summer. Muito bem, 8 para as 9. Vem a Voz do Brasil a partir das 21 até as 22. E aí então, retomamos por aqui com o Pijama. Daqui a pouco tem Vasco da Gama e Boca pela Sul-Americana. Boa sorte aos vascaínos. Nós voltamos, portanto, daqui um pouco mais aqui na Atlântida com o Pijama e as clássicas. Até daqui a pouco. Opa! E a sequência da noite, contemple as suas expectativas positivas. Encerramos aqui, Mr. P na rede. Aí está. 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
3: E olha só a dúvida da Luana. Doutor, nos últimos 3 meses, tomei pílula do dia seguinte 7 vezes. Isso pode fazer mal para minha saúde? Luana, contracepção de emergência, a pílula do dia seguinte, é considerada relativamente segura e pode ser uma opção importante depois de uma relação desprotegida ou quando o seu método usual, como a camisinha, por exemplo, falha. No caso da camisinha, o rompimento da camisinha. Mas a pílula do dia seguinte não deve ser usada como método contraceptivo habitual, principalmente porque ela é menos eficaz do que os métodos regulares e porque ela pode causar algumas alterações temporárias no teu ciclo menstrual, como antecipação ou atraso da menstruação, a depender da fase do ciclo em que você está. E uma coisa muito importante: se você já está grávida, ela não vai interromper uma gravidez já estabelecida, além, claro, dela não proteger contra uma IST, uma infecção transmitida pelo sexo. Moral da história: se nos últimos 3 meses você precisou usar pílula do dia seguinte 7 vezes, não é melhor você pensar num método mais regular de proteção contra uma gravidez não desejada? Eu recomendo fortemente que você converse com seu ginecologista e escolha um método que se adequa melhor à sua vida e a esse momento. Dúvidas? Escreve pra gente no @ Jairo Bauer Oficial.
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0: Está no ar a Voz do Brasil. As notícias do governo federal que movimentaram o país no dia de hoje.
1: Olá, boa noite.
2: Boa noite para você que nos acompanha em todo o país.
1: Terça-feira, 13 de outubro de 2026.
2: Vamos aos destaques do dia.
1: Direito do consumidor.
2: Medida provisória estabelece regras para identificar chamadas telefônicas e coibir fraudes e ligações indesejadas.
1: Decreto atualiza o funcionamento dos serviços de atendimento ao cliente. Luana Karen.
3: Em outra frente, está a obrigação de ter sempre uma pessoa para atender demandas no serviço telefônico ou no canal digital.
2: Segurança Pública.
1: Ação conjunta estabelece medidas para combater o uso irregular de telefones em unidades prisionais. Thaísa Vitória.
4: O decreto estabelece o bloqueio de terminais de comunicação móvel individualizados e também dos sinais de radiocomunicação no perímetro de segurança penitenciária cadastrado.
2: Comércio exterior.
1: Vendas para países do Mercosul e União Europeia registram crescimento.
2: Exportações acumulam mais de 284 bilhões de dólares entre janeiro e setembro. Graziele Bezerra.
5: Atualmente, o Brasil tem 700 parceiros que aprovam as práticas sanitárias internas e compram dos produtores brasileiros.
1: Hoje, na apresentação da Voz do Brasil, eu, Mariana Jungmann e Luciano Seixas.
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1: Foram publicadas hoje duas medidas que regulamentam a relação entre empresas e consumidores.
2: A primeira delas visa combater fraudes e ligações indesejadas com regras mais severas às operadoras.
1: A segunda medida é um decreto que aprimora os serviços de atendimento ao consumidor para produtos e serviços públicos.
3: Para combater fraudes telefônicas, a medida provisória publicada nesta terça-feira estabelece que as operadoras envolvidas em uma ligação têm a obrigação de assinar digitalmente as chamadas. Com isso, será possível saber, antes de atender ao telefone, se aquela chamada vem de um número certificado. Como detalha, o secretário nacional de Direitos Digitais, Victor Fernandes.
6: Se aquele número de telefone não corresponder ao número de uma pessoa real, e a Anatel vai ter um cadastro dos números a partir dos blocos de numeração, se aquela chamada não for autenticada, o nosso celular não vai nem tocar. É uma espécie de direito do consumidor de não ser importunado. A gente começa a ter uma segurança maior de que aquela ligação é uma chamada legítima.
3: Além disso, a MP estabelece um limite percentual para chamadas curtas, que são aquelas com menos de 6 segundos de duração. Quem fizer ligações em massa poderá sofrer um bloqueio temporário de 15 dias. A Anatel regulamentará os detalhes em até 60 dias e as operadoras que descumprirem a medida poderão ser punidas. Em outra frente, um decreto estabelece regras para aprimorar o serviço de atendimento ao consumidor. Entre elas, está a obrigação de ter sempre uma pessoa para atender demandas no serviço telefônico ou no canal digital. Quem explica é o secretário nacional do consumidor, Ricardo Morichita.
7: A gente está cuidando daquilo que é o mínimo, daquilo que é o essencial, e permitir que o consumidor fale com uma outra pessoa, tenha as informações e possa encaminhar as suas demandas. 7 dias por semana, das 8 às 8.
3: O decreto também determina a continuidade do atendimento e estabelece prazos máximos de espera para falar com um atendente. Até 20 segundos para, no mínimo, 80% das demandas atendidas. O ministro da Justiça e Segurança Pública, Wellington César Lima e Silva, falou do esforço conjunto para pôr em prática as medidas de proteção ao consumidor.
8: Envolve diversos ministérios, muitas agências, para chegar num ponto de compreensão de todos os setores que demandam e que também não haja a inobservância das formalidades legais e do acolhimento das legítimas pretensões dos diversos setores da sociedade.
3: A Secretaria Nacional do Consumidor será responsável por fiscalizar e aplicar sanções às empresas que descumprirem as regras. Reportagem Luana Karen.
2: combate à comunicação ilícita dentro dos presídios brasileiros.
1: Um decreto publicado hoje cria um programa nacional para bloqueio de celulares e de sinais de rádio nas unidades prisionais de todo o país.
2: Para que os bloqueios sejam realizados, os estados e o Distrito Federal precisam aderir de forma voluntária ao programa.
1: Com a adesão, poderão solicitar a aplicação da medida junto à Agência Nacional.